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1: Você já ouviu falar em soroterapia? A técnica consiste na aplicação de vitaminas e outras substâncias diretamente na veia de pessoas saudáveis.
2: E é usada em casos de desidratação ou em casos em que a pessoa não consegue receber nutrientes pela alimentação.
1: Mas tem gente buscando tratamento para aumentar energia e até rejuvenescimento.
2: Cuidado com essas promessas milagrosas de detox ou imunidade instantânea que aparecem na internet.
1: A Anvisa alerta, nenhuma evidência científica comprova esses benefícios.
3: A Agência Nacional de Vigilância Sanitária, Anvisa, alerta que a soroterapia não substitui tratamentos médicos nem oferece benefícios comprovados para aumentar a imunidade, rejuvenescer, promover desintoxicação ou melhorar o bem-estar de pessoas saudáveis. O procedimento só deve ser realizado em casos com indicação clínica e sob orientação de profissional habilitado. A soroterapia consiste na aplicação de vitaminas, nutrientes e outras substâncias diretamente na veia. Segundo a Anvisa, esse tipo de tratamento é indicado apenas em situações específicas, como pacientes desidratados, internados ou que não conseguem receber nutrientes pela alimentação.

A agência também chama a atenção para os riscos do excesso de vitaminas, que pode provocar náuseas, vômitos, dores de cabeça e alterações no funcionamento do fígado.

0: do INSS ou por ligação para a central 135.
1: Mais informações em gov.br/INSS.
0: Vamos falar agora de um dos serviços do INSS, a prova de vida.
1: Ela é feita de forma automática por meio de informações das bases governamentais.
0: Mas os beneficiários que não foram identificados estão sendo informados por meio de mensagens de WhatsApp enviadas diretamente pelo governo federal, que precisam fazer a comprovação de vida.
1: E um aviso importante: o Instituto não envia mensagens solicitando CPF, telefone, reconhecimento facial ou qualquer outro dado pessoal para a realização da prova de vida.
2: A prova de vida do INSS é um procedimento para confirmar que o beneficiário de aposentadoria, pensão ou outro benefício continua vivo. Com isso, são evitados pagamentos indevidos. Hoje em dia, a prova de vida é feita de forma automática, cruzando a base de dados. Mas se o beneficiário não for identificado nesse cruzamento, ele é avisado que deve fazer a prova de vida por meio de mensagem de WhatsApp. A autenticidade da informação é garantida por um selo azul de conta verificada. O banco que paga o benefício também envia notificação pelo aplicativo ou pelo extrato bancário. Mas é preciso ter atenção. A mensagem enviada apenas comunica da necessidade da realização da comprovação de vida. Não são enviados links, nem são solicitados dados como CPF ou endereço. Como ressalta a presidente do Instituto Nacional do Seguro Social, INSS, Ana Cristina Silveira.
3: O INSS não liga, não envia servidores à casa dos beneficiários e nunca solicita dados pessoais, senhas ou qualquer tipo de pagamento para realizar a prova de vida. O Instituto também não pede CPF, endereço, dados bancários, nem envia links para atualização cadastral.
2: Para fazer a prova de vida, basta comparecer à agência bancária onde recebe o benefício levando um documento oficial com foto. Não é preciso ir numa agência do INSS. Em caso de dúvida, procure os canais oficiais no telefone 135 ou pelo site meu.inss.gov.br. Reportagem Márcia Fernandes.
0: Começou hoje o pagamento do sexto lote do abono salarial.
1: Saiba quem tem direito e como consultar o benefício.
4: Cerca de 4,3 milhões de trabalhadores podem receber, a partir desta quarta-feira, 15 de julho, o sexto lote do abono salarial referente ao ano base de 2024. O valor do benefício varia de R$ 136 a R$ 1.621, de acordo com o número de meses trabalhados com a carteira assinada em 2024. Tem direito ao abono quem está inscrito no PIS/PASEP há pelo menos 5 anos, recebeu remuneração média de até R$ 2.766 por mês em 2024, trabalhou com carteira assinada por no mínimo 30 dias no ano base e teve os dados corretamente informados pelo empregador no E-Social. Os trabalhadores podem consultar se têm direito ao benefício, o valor e a forma de pagamento

0: através da carteira de trabalho digital ou no portal gov.br. O valor ficará disponível para saque até 30 de dezembro de 2026. Por decisão judicial, trabalhadores dos municípios mineiros de Juiz de Fora, Ubá e Matias Barbosa também recebem o benefício nesta quarta-feira. Em caso de dúvidas, o atendimento pode ser feito pelo telefone 158 nas Superintendências Regionais do Trabalho e Emprego ou pelos canais oficiais do Ministério do Trabalho e Emprego. Thaís de Araújo, para a Voz do Brasil.
1: O setor de serviços atingiu 1,9% de janeiro a maio deste ano, frente a igual período do ano passado.
2: É o que mostram dados divulgados hoje pelo IBGE.
3: Esse indicador mostra o ritmo de atividades no dia a dia do país, como serviços de transporte, tecnologia, restaurantes e hotéis. Na comparação com maio do ano passado, o crescimento foi de 0,4%. No acumulado de janeiro a maio, na comparação com o mesmo período do ano passado, o resultado mostra um avanço de 1,9%. Nesse mesmo indicador, acumulado de janeiro a maio, o destaque positivo ficou com o setor de informação e comunicação, que subiu 6,2%. Já o acumulado nos últimos 12 meses ficou em 2,6%. E na comparação direta de maio com o mês anterior, o segmento de tecnologia não teve variações, mas outras atividades conseguiram crescer e ajudaram a assegurar o ritmo do setor, como detalha o gerente da pesquisa mensal de serviços, Rodrigo Lobo.
4: No campo positivo, os profissionais administrativos e complementares lideraram os ganhos, impulsionados pela parte de agenciamento de espaços de publicidade, serviços de engenharia e locação de automóveis. O segundo impacto positivo em termos setoriais ficou com os serviços prestados às famílias, que avançaram 0,2%, impulsionado pela parte de restaurantes.
3: O volume de serviços no Brasil recuou 0,4% em maio, após ter registrado alta de 1,1% em abril. Reportagem Luciana Colares de Holanda.
1: A projeção de crescimento da economia brasileira para este ano se manteve em 2,3%, segundo o novo boletim macrofiscal apresentado hoje pelo Ministério da Fazenda.
2: Dentre os fatores externos que devem contribuir para a projeção estão a retomada dos conflitos entre Estados Unidos e Irã e a instabilidade dos preços do petróleo e a possibilidade de novas pressões sobre a inflação global.
1: A equipe econômica também revisou a expectativa para a inflação deste ano.
2: A estimativa passou de 4,35% para 5,1% em 2026, enquanto a projeção para 2027 foi ajustada de 3,5% para 3,6%.
1: De acordo com o boletim, a principal pressão continua vindo da alta dos alimentos e do setor de serviços.
2: A secretária de Política Econômica, Débora Freire, destaca como a instabilidade no mercado externo impacta a atividade econômica brasileira.
5: Basicamente, continuamos no cenário de desafio global da crise do petróleo, que tem gerado aí impactos generalizados sobre inflação e crescimento. Para o cenário de PIB, estamos mantendo a projeção de crescimento em 2,3%.
1: Estão abertos até amanhã editais da Conab para aquisição de alimentos destinados à população em situação de insegurança alimentar e nutricional.
2: São produtos como açúcar, arroz, café, carne bovina, feijão, fubá, óleo e farinha.
1: Ao todo, serão adquiridas mais de 800 toneladas de alimentos.
2: Esse volume será disposto em cestas, para então ser entregue à população, como explica Ana Rita da Costa Pinto, superintendente de abastecimento social da Companhia Nacional de Abastecimento.
6: Por meio desses editais, a Conab vai receber propostas de organizações da agricultura familiar que tenham interesse em fornecer esses alimentos. Com o recebimento dessas propostas, será possível montar mais de 37 mil cestas de alimentos nas unidades armazenadoras da Conab em Mato Grosso, Mato Grosso do Sul, Rio Grande do Sul, Santa Catarina e Paraná. E também vamos conseguir adquirir cestas já montadas, mais de 21 mil cestas já montadas.
1: As compras serão executadas pela plataforma Contrata Mais Brasil, com resultado previsto ainda para este mês.
2: portaria que regulamenta a publicidade das casas de apostas online, as bets, entra em vigor no próximo dia 17.
1: Entre as mudanças está a proibição de utilizar estratégias ou análises sobre eventos esportivos para induzir a realização de apostas.
2: Também está vedada qualquer divulgação direcionada a crianças e adolescentes.
1: A fiscalização será feita pela Secretaria Nacional do Consumidor, do Ministério da Justiça e Segurança Pública.
7: A portaria conjunta dos Ministérios da Fazenda e Justiça e Segurança Pública é voltada para os agentes operadores de apostas de cota fixa, ou seja, as casas de aposta online, as chamadas bets. A norma estabelece que a publicidade das bets, autorizadas a funcionar no país, deve seguir os princípios do jogo responsável. Ficam proibidas a divulgação de prognósticos e a exibição de apostas premiadas que sugiram a obtenção de lucro fácil, bem como a apresentação da aposta como suposta fonte de renda, como esclarece o secretário nacional de direitos digitais, Vitor Oliveira Fernandes.
8: A partir de agora fica claro que são proibidas veiculações publicitárias que induzam os consumidores a apostarem, que emitam palpites técnicos, como se o ato de aposta fosse uma ciência ou se houvesse algum tipo de estratégia por trás do ato de apostar. Além disso, também fica vedado qualquer tipo de publicidade direcionada ao público de crianças e adolescentes que não podem ter acesso a esses produtos, já que apostas de cota fixas no Brasil são proibidas, terminantemente proibidas para menores de idade.
7: Antes da publicação de qualquer anúncio, as plataformas de internet deverão verificar se a empresa de aposta é autorizada a funcionar no país. O secretário nacional do consumidor, Ricardo Morishita, afirma que a portaria traz segurança jurídica a todos.
9: É importante porque torna claro aquilo que é ilegal, como a gente pode combatê-la e também a publicidade abusiva e a prática abusiva. É uma forma tanto da gente comunicar melhor, mas ao mesmo tempo trazer mais segurança jurídica.
7: Entre as principais regras da portaria publicada no último dia 10, está a divulgação de advertências ao apostador sobre os riscos de apostas online. As penalidades para as bets que descumprirem as regras incluem multa de até 20% do faturamento da operadora, suspensão das atividades por 180 dias e, em casos de reincidência, a cassação definitiva da licença para operar no Brasil. Reportagem Nazi Brum.
2: Restauração ecológica e produtiva da Bacia do Rio Doce em Minas Gerais.
1: Estão abertas até 31 de agosto as inscrições para a seleção de projetos de recuperação ambiental na região, após os danos causados pelo rompimento da barragem do Fundão.
2: Os investimentos são do Banco Nacional de Desenvolvimento Econômico e Social, o BNDES, em parceria com o Ministério do Meio Ambiente e Mudança do Clima.
10: O edital Restaura Rio Doce está recebendo propostas até o fim de agosto. Conduzido pelo BNDES, o Banco Nacional de Desenvolvimento Econômico e Social, em parceria com o Ministério do Meio Ambiente e Mudança do Clima, o edital vai selecionar instituições para executar e coordenar projetos de restauração ecológica e produtiva em 12.500 hectares na região da Bacia do Rio Doce. O objetivo é reparar e compensar danos causados pelo rompimento da barragem de Fundão, ocorrido em 2015, em Mariana, Minas Gerais. Serão destinados ao edital 618 milhões e 750 mil reais do Fundo Rio Doce. O gerente institucional do Fundo Rio Doce no BNDES, Guilherme Tinoco, detalha as ações que deverão ser desenvolvidas pelas instituições selecionadas de acordo com o edital.
11: Ele prevê a implementação de ações integradas de restauração ecológica e produtiva, associadas à recuperação de áreas degradadas, à conservação do solo e da água e ao fortalecimento da cadeia produtiva da restauração na bacia do Rio Doce. A restauração ecológica deverá ser realizada através da recomposição da vegetação nativa. Já a restauração produtiva deve se dar por meio de sistemas sustentáveis que conciliem geração de renda e conservação ambiental.
10: As propostas para o edital Restaura Rio Doce devem ser apresentadas até o dia 31 de agosto. Mais informações estão disponíveis no site bndes.gov.br/Restaura Rio Doce. Reportagem André de Barros Lima.
1: Jovens de 16 a 29 anos têm até o dia 20 de julho para se inscrever na plataforma Juventude Solidária.
2: A iniciativa oferece vagas de voluntariado em projetos sociais de diversas áreas e, em alguns casos, prevê apoio financeiro aos participantes.
12: Jovens com idades entre 16 e 29 anos interessados em atuar como voluntários em projetos sociais, fiquem atentos. As inscrições para a plataforma Juventude Solidária estão abertas até o dia 20 de julho. A iniciativa incentiva o trabalho voluntário em projetos que beneficiam comunidades de todo o país, especialmente em regiões mais vulneráveis. As vagas são em áreas como educação, cultura, esporte, saúde, assistência social, segurança alimentar e meio ambiente. Dependendo da vaga e do perfil do participante, pode haver apoio financeiro conforme as regras do edital. Quem fala sobre a ação é a secretária nacional de Juventude, Vitória Genuíno.
13: A gente selecionou 1000 projetos por todo o país e você pode ter a oportunidade de se engajar numa ação social que está acontecendo no território. E os temas são diversos: saúde, comunicação, tecnologia, cultura, direito à cidade. A oportunidade de você se engajar numa ação e, se tiver uma ideia jovem, pode receber uma ajuda de custo de R$300 durante 6 meses, que é o período do edital. E também todo mundo recebe um certificado de participação que vai te ajudar aí no seu currículo, na sua vida profissional.
12: Para participar, basta acessar o portal Brasil Participativo, entrar na página da plataforma Juventude Solidária e preencher o formulário de inscrição. Jovens de 16 e 17 anos precisam de autorização do responsável legal. Reportagem Luciana Vasconcelos.
1: Atenção, estudantes que participaram do processo seletivo do programa Universidade para Todos, o ProUni.
2: Já está disponível a lista de pré-selecionados na primeira chamada para o segundo semestre de 2026.
1: Os estudantes aprovados devem apresentar documentação diretamente na faculdade escolhida.
2: Nesta chamada, o ProUni ofertou mais de 471 mil bolsas de estudos, cerca de 220 mil bolsas integrais e mais de 251 mil parciais.
1: O resultado pode ser consultado no portal de acesso único ao ensino superior.
2: O prazo para comprovar as informações da inscrição começa hoje e vai até o dia 24 desse mês.
1: E essas foram as notícias do Governo Federal.
2: Uma realização da Secretaria de Comunicação Social da Presidência da República.
1: Com produção da empresa Brasil de Comunicação.
2: Fique agora com o Minuto do TCU. Em seguida, as notícias do Poder Judiciário e do Congresso Nacional. Boa noite.
1: Boa noite para você e até amanhã.
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15: 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Você vai ouvir agora notícias do Poder Judiciário.
17: Presidente do STF recebe ministro da Fazenda para tratar de regulamentação das PETs.
18: STJ afasta uso capião familiar sobre parte de imóvel com área total superior a 250 metros quadrados.
17: TSS reúne com empresas de pesquisas eleitorais para discutir aprimoramentos para 2026.
18: Boa noite, eu sou o Arthur Filho.
17: E eu sou Walter Lima.
18: Nesta quarta-feira, o presidente do Supremo Tribunal Federal, ministro Edson Fachin, recebeu na sede da Corte, o ministro da Fazenda.
17: A reunião foi uma articulação institucional para combater a lavagem de dinheiro e o avanço de facções criminosas no mercado de apostas eletrônicas clandestinas. Pablo Lemos.
19: No encontro, o ministro da Fazenda, Dário Durigan, apresentou as ações do governo para a regulamentação do setor. O presidente do Supremo Tribunal Federal, ministro Edson Fachin, reforçou a preocupação do judiciário com o mercado de apostas eletrônicas clandestinas e ressaltou algumas decisões do STF sobre o tema.
20: Decisões importantes já foram proferidas na ambiência cautelar, inclusive de proteção de benefícios sociais e proteção de pessoas vulneráveis, especialmente no tocante a mecanismos mecanismos de publicidade para proteger crianças e adolescentes, bem assim os consumidores e, obviamente, os apostadores.
19: O encontro entre o presidente da Suprema Corte e o ministro da Fazenda antecede o julgamento, no segundo semestre, de ações que questionam especificamente a validade da lei das BEPS.
18: Para o Superior Tribunal de Justiça, o usucapião familiar não pode ser reconhecida quando o imóvel urbano possui área total superior a 250 metros quadrados, mesmo que o pedido seja apenas sobre parte do bem.
17: A usucapião é a aquisição da propriedade de um bem móvel ou imóvel em razão do uso por determinado prazo, sem oposição do dono e de outras condições legais. Fátima Uchoa.
0: Em divórcio litigioso com partilha de bens, uma mulher alegou exercer posse exclusiva sobre 250 metros quadrados do imóvel que habitava, embora a área total fosse maior. O Tribunal de Justiça de Minas Gerais negou o pedido. A quarta turma do STJ manteve a negativa, considerando que o limite previsto no Código Civil de, no máximo, 250 metros quadrados é requisito objetivo ao usucapião e deve considerar a metragem total do imóvel. O relator foi o ministro Antônio Carlos Ferreira.
18: O presidente do Tribunal Superior Eleitoral, ministro Cássio Nunes Marques, se reuniu com representantes de 16 empresas de pesquisas eleitorais.
17: O encontro teve como objetivo debater regras para registros e pesquisas nas eleições. Lidiane Reis.
21: O ministro Cássio Nunes ressaltou que a reunião buscou ampliar a transparência, a segurança jurídica e a confiança pública nesse importante instrumento da democracia.
22: Pretende-se, na realidade, o fortalecimento de um ambiente permanente de cooperação, no qual seja possível compartilhar experiências, esclarecer aspectos técnicos e identificar oportunidades de aperfeiçoamento que contribuam para a ampliação da confiança pública, assegurando, ao mesmo tempo, maior segurança jurídica às entidades e às empresas de pesquisa.
21: Agora, as empresas poderão enviar propostas de melhorias referentes às pesquisas eleitorais ao Tribunal Superior Eleitoral até a próxima sexta-feira, dia 17 de julho.
18: Tribunal Superior do Trabalho mantém indenização à trabalhadora que teve dados de ação divulgados na intranet da empresa.
17: A exposição foi considerada discriminatória. Marla Lacerda.
23: O trabalhador teve o nome, o número do processo e o valor da ação trabalhista divulgados na rede interna da empresa onde ele ainda trabalhava. Para a terceira turma do TST, a divulgação extrapolou a finalidade administrativa, violou a privacidade do empregado e o expôs a constrangimentos e retaliações no ambiente de trabalho. Diante disso, o colegiado manteve a condenação ao pagamento de R$5.000 por danos morais.
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18: A você, uma boa noite.
17: E até amanhã.
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1: Eu sou Paula Groba.
2: Eu sou Humberto Pinheiro.
1: E estes são os destaques de hoje do Jornal do Senado, que começa agora.
2: Senado endurece penas para crimes contra profissionais da saúde e da educação.
1: Aprovado o uso de emendas para atendimento pré-hospitalar dos bombeiros.
2: Avança projeto que aumenta a pena para o chamado estelionato amoroso.
1: Boa noite.
2: Boa noite.
1: Quem agredir ou ameaçar professores e profissionais da saúde no exercício da função poderá receber penas mais severas.
2: O Senado aprovou um projeto que endurece a legislação para crimes como lesão corporal, desacato, ameaça e homicídio. Repórter Pedro Pincer.
3: O plenário aprovou o projeto da Câmara dos Deputados que aumenta as penas do crime de homicídio praticados contra profissionais da saúde e da educação no exercício de suas funções. O texto também classifica como hediondo o homicídio e a lesão corporal de natureza grave ou seguida de morte praticados contra profissionais da saúde. O projeto ainda amplia as penas para crimes como lesão corporal, ameaça, incitação ao crime, desacato e outros delitos, quando praticados contra profissionais dessas áreas. O relator, senador Dr. Irã do Progressistas de Roraima, defendeu o aumento das penas como forma de proteção à integridade dos trabalhadores.
4: Eles terminam recebendo toda essa carga, às vezes, de incompreensão, às vezes de agonia das pessoas quando procuram atendimento no Sistema Único de Saúde. E muitas vezes, por sobrecarga de trabalho, essas pessoas são submetidas a esse tipo de constrangimento.
3: Como foi alterado no Senado, o texto voltará à Câmara dos Deputados para a nova análise.
1: Avançou no Senado o projeto que endurece a punição para adultos que utilizam crianças e adolescentes na prática de crimes.
2: A proposta inclui no Código Penal uma nova circunstância agravante para aumentar a pena de quem explora menores na ação criminosa. Repórter Bruno Lourenço.
5: O projeto altera o artigo 62 do Código Penal para estabelecer que a pena de um crime será agravada sempre que o agente cometer a infração com a participação de um menor de 18 anos. A medida, explicou o relator, senador Wilder Moraes, do PL de Goiás, visa combater uma prática recorrente de organizações criminosas e delinquentes adultos que aproveitam a inimputabilidade penal e recrutam adolescentes para execução de roubos ou transporte de drogas e armas.
6: Ao estabelecer uma penalidade mais severa para aqueles que se valem de menores em suas ações criminosas, o Estado envia uma mensagem clara: explorar a vulnerabilidade jurídica e social de adolescente não serão tolerados. Esses agravantes funcionariam não apenas como punição, mas também como medida preventiva, desincentivar adultos e envolverem jovens em atividades ilícitas.
5: A proposta seguiu para a Comissão de Constituição e Justiça.
1: Senadores da Comissão de Direitos Humanos aprovaram também o aumento da pena para quem comete estelionato contra mulheres em relacionamento afetivo.
2: A proposta ainda inclui golpes amorosos pela internet. Repórter Patrícia Oliveira.
7: A pena do crime de estelionato, que é de 1 a 5 anos de reclusão e multa, poderá ser aumentada de 1/3 até o dobro, quando o golpe for praticado contra mulher, em contexto de violência doméstica e familiar ou de relação íntima de afeto. A proposta da senadora Damaris Alves, do Republicanos do Distrito Federal, aprovada na Comissão de Direitos Humanos, busca combater o chamado estelionato amoroso, quando o golpista conquista a confiança da vítima ou simula um relacionamento para conseguir dinheiro, bens ou outras vantagens financeiras. A regra também vale para relacionamentos mantidos exclusivamente pela internet, em redes sociais, aplicativos ou outros meios digitais. O projeto recebeu parecer favorável do relator, senador Hermes Klan, do PL de Santa Catarina.
8: O estelionato sentimental é uma violência que vai muito além do prejuízo financeiro. Ele destrói a confiança, a dignidade e a segurança emocional das vítimas, especialmente das mulheres.
7: O relator também substituiu a expressão relação amorosa por relação íntima de afeto, termo já adotado pela Lei Maria da Penha. A proposta segue para a Comissão de Constituição e Justiça.
1: E aplicativos de relacionamento podem passar a ser obrigados a informar sobre doenças sexualmente transmissíveis.
2: É o que determina um projeto aprovado hoje pela Comissão de Ciência ciência e tecnologia. A reportagem é de Márcio Maturana.
9: Informações sobre doenças sexualmente transmissíveis deverão ser claras, objetivas e didáticas em todos os aplicativos e plataformas de relacionamento, segundo o projeto aprovado pela Comissão de Ciência e Tecnologia, que segue para a votação final na Comissão de Assuntos Sociais. Será uma conscientização sobre sintomas, riscos à saúde, formas de transmissão, medidas de prevenção e possibilidades de tratamento, como informou o senador Esperidião Amin, do PP de Santa Catarina.
10: A plataforma digital, a internet, passou a ser um instrumento de intermediação, de, digamos, de troca de mensagens afetivas, e daí há um passo seguinte de um relacionamento mais íntimo. Portanto, essa medida preventiva vem socorrer a sociedade num momento em que este meio de intermediação passa a ser mais popular.
9: Amin leu o relatório do senador Everton, do PDT do Maranhão, que incluiu 4 emendas ao projeto apresentado pelo senador Fabiano Contarato, do PT do Espírito Santo. Uma das emendas busca evitar um excesso de notificações que possam reduzir a efetividade da medida. Outra impede que os avisos possam ser bloqueados nas configurações das plataformas. A terceira emenda substitui a expressão sites e aplicativos de relacionamento pela denominação aplicações de internet destinadas à intermediação de relacionamentos ou de encontros. E a quarta emenda obriga as plataformas a divulgarem relatórios periódicos sobre alcance, engajamento e efetividade dos avisos, sempre preservando os dados pessoais dos usuários.
1: O Senado aprovou um projeto que prorroga a autorização para que recursos do FGTS sejam aplicados em linhas de crédito específicas.
2: A medida poderá ser aplicada a entidades hospitalares, filantrópicas e a instituições sem fins lucrativos atuantes no âmbito do SUS. Repórter Douglas Castilho.
11: Implementada em 2019, essa política viabilizou até o ano de 2022 um total de R$3 bilhões a cerca de 140 hospitais filantrópicos. Os recursos são usados para que essas instituições substituam suas dívidas mais caras e imediatas por crédito a ser pago no longo prazo com juros menores. Médico, relator da proposta, senador Nelsinho Trade, do PSD de Mato Grosso do Sul, defendeu a medida relembrando sua atuação na Santa Casa de seu estado.
12: Lá no meu estado, a Santa Casa é a quarta maior do Brasil. Eu trabalhei 17 anos lá e eu posso ver dia após dia a dificuldade daquele hospital e manter o bom atendimento.
11: O projeto também alcança as instituições sem fins lucrativos que atuem no atendimento de pessoas com deficiência. Pelo texto que segue para a sanção presidencial, fica suspensa a cobrança de eventual tributo de instituição filantrópica suspeita de não cumprir os requisitos de imunidade até decisão final de processo administrativo instaurado para esse fim, independentemente da data de ocorrência do fato gerador.
1: E o atendimento pré-hospitalar feito pelos corpos de bombeiros militares poderá receber mais recursos. O Senado aprovou um projeto que autoriza o uso de emendas parlamentares para financiar esse tipo de serviço nas ações públicas de saúde.
2: Com a mudança, estados e municípios poderão destinar verbas para a compra de ambulâncias, equipamentos, materiais e para a estruturação do atendimento prestado pelos bombeiros em situações de urgência e emergência. A legislação exige que pelo menos metade das emendas individuais sejam para a saúde. Pelo texto, apenas despesas que cumprirem requisitos a serem definidos pelo Ministério da Saúde poderão receber recursos de emendas. A indicação de emendas direcionadas ao Corpo de Bombeiros será facultada ao parlamentar. O texto base aprovado teve 65 votos a favor e 2 contrários. Com a edição de Paulo Groba e trabalhos técnicos de Eliseu Caires, o Jornal do Senado fica por aqui. Acompanhe agora as notícias da Câmara dos Deputados. Boa noite.
1: Boa noite e até amanhã.
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14: Câmara limita a possibilidade de recurso do Superior Tribunal de Justiça.
15: Audiência pública reafirma a defesa do limite de 20 anos para patentes.
14: Deputados divergem sobre votação do projeto que combate a misoginia.
16: Boa noite.
15: Sargento Gonçalves, do PL do Rio Grande do Norte, critica o projeto sobre misoginia. O congressista acredita que o texto pode abrir margem para criminalizar manifestações públicas de fé e interpretações de textos religiosos.
14: Sargento Gonçalves argumenta que o país deveria concentrar esforços no combate ao crime organizado e aos crimes contra as mulheres. Para ele, o projeto não contribui para a proteção feminina e pode restringir o direito de cidadãos expressarem suas convicções religiosas.
15: Nicolas Ferreira, do PL de Minas Gerais, diverge do projeto que tipifica crimes relacionados à misoginia. O deputado acredita que a proposta pode restringir a liberdade de expressão ao criminalizar críticas e manifestações de opinião.
14: Nicolas Ferreira também associa o projeto a uma tentativa de censura. Na avaliação do deputado, o Congresso deveria priorizar medidas de combate a crimes como estupro, pedofilia e violência praticada por organizações criminosas.
15: Júlia Zanatta, do PL de Santa Catarina, declara que vai votar contra o projeto que tipifica o crime de misoginia. Segundo a deputada, a proposta pode restringir a liberdade de expressão e ser utilizada para limitar críticas a agentes públicos.
14: Júlia Zanatta também reprova o governo federal por, segundo ela, substituir o termo mulher em documentos oficiais por pessoa que gesta. Para ela, a prioridade das políticas públicas voltadas às mulheres deve ser o combate à violência e o fortalecimento da segurança pública.
15: Jandira Fegali, do PCdoB do Rio de Janeiro, avalia que a tipificação do crime de misoginia busca combater o discurso de ódio e a incitação à violência contra as mulheres. Segundo a deputada, a medida contribui para o enfrentamento do feminicídio.
14: Na opinião de Jandira Fegali, projeto contra a misoginia não fere as liberdades de expressão, de fé ou de culto, asseguradas pela Constituição. Para ela, incitar a violência contra as mulheres é um crime grave que precisa ser combatido em todos os ambientes, inclusive nas redes sociais.
15: Alencar Santana, do PT de São Paulo, repudia a fala de colegas da oposição que, segundo ele, desmerecem a pauta de proteção feminina. O deputado alerta que o Brasil vem observando índices elevados de feminicídio.
14: De acordo com Alencar Santana, discursos de parlamentares que menosprezam as mulheres legitimam novas formas de agressão. Para o parlamentar, agressores e feminicidas devem ser punidos com rigor.
15: Benedita da Silva, do PT do Rio de Janeiro, refuta argumentos religiosos usados contra a proposta que criminaliza a misoginia. Segundo a deputada, o projeto é uma resposta ao aumento da violência contra as mulheres.
14: Benedita da Silva lamenta a falta de um diálogo produtivo com a oposição sobre a pauta feminina. Para a parlamentar, criminalizar a misoginia é uma medida essencial para poupar vidas e defender a dignidade das famílias brasileiras.
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13: Justiça.
15: A Câmara dos Deputados aprovou um filtro para recursos possíveis ao Superior Tribunal de Justiça. A repórter Daniela Lessa explica como deve funcionar.
17: A Câmara dos Deputados aprovou o projeto que regulamenta uma nova regra para análise de recursos especiais enviados ao Superior Tribunal de Justiça, o STJ. O projeto foi apresentado pelo senador Davi Alcolumbre, do União do Amapá, e altera o Código de Processo Civil. O recurso especial é usado quando uma das partes de um processo pede ao STJ que examine se uma decisão judicial aplicou corretamente uma lei federal. Pelo texto aprovado, quem apresentar esse tipo de recurso terá que demonstrar que a questão discutida é relevante do ponto de vista econômico, político, social ou jurídico e que o caso ultrapassa o interesse apenas das partes envolvidas no processo. Na prática, o objetivo é permitir que o STJ concentre seus julgamentos em temas mais importantes para a interpretação das leis federais e não apenas em casos individuais sem maior impacto. Relator da proposta em plenário, o deputado Ranieri Paulino, do Republicanos da Paraíba, defendeu que o novo filtro ajuda a racionalizar a análise de recursos e melhora a eficiência da justiça.
18: Justiça tardia não é justiça. Só esse ano, o STJ recebeu mais de 260 mil processos. Será que isso facilita a avaliação e as decisões do STJ ou cria ainda mais dilatação de prazo para as partes que querem uma solução jurídica.
17: Segundo o relator, o acesso à justiça não ficará comprometido, pois para que o STJ deixe de analisar um recurso por falta de relevância, será necessária a manifestação de 2/3 dos integrantes do órgão responsável pelo julgamento. Quando a relevância for reconhecida, o relator poderá suspender em todo o país o andamento de processos individuais ou coletivos que tratem da mesma questão. Essa suspensão poderá durar 6 meses, com prorrogação por mais 6 meses, se houver necessidade de audiência pública ou participação de terceiros no processo. Deputados ligados ao PT, PCdoB e PSOL votaram contra o projeto, argumentando que a mudança prejudica os mais pobres, sendo benéfica apenas para quem tem recursos para contratar grandes escritórios de advocacia, como disse o deputado Chico Alencar, do PSOL do Rio de Janeiro.
19: Quem não tem recursos para contratar grandes bancas vai ficar prejudicado. Isso aqui não é justiça para os pobres. Os direitos sociais, previdenciários, consumistas dos pequenos, políticas públicas em geral, podem ter dificuldade nesses recursos.
17: O deputado Pedro Czai, do PT de Santa Catarina, defendeu que o texto fosse alterado para permitir que continuem sendo aceitos recursos que tratem de direitos fundamentais ou coletivos, ações de execução penal e ações que envolvam grupos com mais de 1.000 pessoas, mas o plenário rejeitou essa sugestão. O projeto que regulamenta o critério de relevância para recursos especiais ao STJ será enviado para a sanção presidencial e pode virar lei. Da Rádio Câmara de Brasília, Daniele Lessa.
13: Eleições.
14: Otone de Paula, do PSD do Rio de Janeiro, critica a condução política de Flávio Bolsonaro. O deputado acredita que o senador assumiu o risco de expor o ex-presidente Jair Bolsonaro a novas restrições judiciais ao divulgar uma carta escrita por seu pai.
15: O parlamentar avalia também que a atitude consolidou Flávio Bolsonaro como porta-voz do pai, evidenciando uma disputa pela liderança do campo conservador. Otone de Paula defende que a direita busque uma alternativa política para as próximas eleições.
13: Saúde.
14: Participantes de audiência na Câmara dos Deputados defenderam a manutenção do limite de 20 anos para patentes para garantir acesso à saúde. A repórter Noelle Nobre acompanhou o debate.
20: A Comissão de Defesa do Consumidor da Câmara dos Deputados realizou uma audiência pública para discutir a manutenção do prazo de 20 anos para a vigência de patentes no Brasil. O debate reuniu representantes do governo e da indústria nacional que defenderam que o limite atual, contado a partir da data do pedido, é necessário para a sustentabilidade do SUS, o Sistema Único de Saúde, e para a competitividade de medicamentos genéricos e biosimilares. O presidente da Comissão de Defesa do Consumidor, deputado Clodoaldo Magalhães, do PV de Pernambuco, lembrou que existem projetos de lei no Congresso que buscam restabelecer mecanismos de extensão de prazos que haviam sido extintos pelo Supremo Tribunal Federal em 2021. O parlamentar reforçou que a inovação deve estar associada ao acesso à saúde pela população.
21: Toda essa inovação para que vai servir se não a vida humana? Então, os custos dos sistemas de saúde não vão enfrentar esses custos de patentes a este tamanho.
20: Clodoaldo Magalhães disse agora aguardar a sanção do projeto de lei que garante a autonomia do Brasil na produção de medicamentos, vacinas, equipamentos e insumos médicos. A proposta, já aprovada pela Câmara e pelo Senado, cria a Estratégia Nacional de Saúde. Da Rádio Câmara de Brasília, Noelle Nobre.
13: Ciência e tecnologia.
15: Inácio Arruda, do PCdoB do Ceará, defende o fortalecimento da ciência e das instituições de pesquisa. O deputado destaca ainda a contribuição dos pesquisadores brasileiros para áreas como saúde, energia, agricultura e tecnologia.
14: Além disso, Inácio Arruda convida pesquisadores, estudantes e cidadãos a participarem da reunião anual de número 78 da Sociedade Brasileira para o Progresso da Ciência. Ele informa que o evento da SBPC vai acontecer em Niterói e deve reunir instituições de pesquisa de todo o país.
13: Transportes.
15: Comissão aprova autorização para pessoa com deficiência visual usar óculos biópticos para obter carteira de motorista. A repórter Paula Bittar nos conta como funcionam esses aparelhos.
22: A Comissão de Constituição e Justiça da Câmara aprovou uma proposta que autoriza pessoas com deficiência visual a utilizarem tecnologias assistivas, como óculos biópticos com lentes telescópicas, no processo de obtenção da Carteira Nacional de Habilitação, a CNH. Os sistemas biópticos combinam os óculos normais com um pequeno sistema telescópico. óptico. Enquanto a lente dos óculos fornece à pessoa a visão geral do ambiente, o telescópio a auxilia na rápida localização de detalhes. O dispositivo pode ser fabricado para um ou para ambos os olhos. O texto estabelece que o Conselho Nacional de Trânsito, CONTRAN, deverá regulamentar o uso desses equipamentos no processo de habilitação de candidatos. O relator na CCJ, deputado Alfredo Gaspar, do PL de Alagoas, ressaltou que o projeto se harmoniza com o sistema constitucional de proteção e promoção dos direitos das pessoas com deficiência. Ele também disse que a proposta está de acordo com a Convenção Internacional sobre os Direitos das Pessoas com Deficiência e seu protocolo facultativo, que integram o ordenamento brasileiro com hierarquia equivalente à de emenda constitucional.
0: Isso é uma harmonização de convenção com a Constituição e o Estatuto da Pessoa com Deficiência, dando garantias e direitos para que elas possam acessar meios de transporte e terem direito a conduzir esses meios de transporte mediante o uso desse óculos bioptico, que nada mais é do que uma lente especial que tem uma profundidade maior, é tipo um binóculo olhando para determinado aspecto do óculos, para que possa ter uma acuidade maior visual.
22: O projeto que autoriza pessoas com deficiência visual a utilizarem tecnologias como óculos biópticos com lentes telescópicas no processo de obtenção da carteira de motorista já pode seguir para análise do Senado, a menos que haja recurso para votação antes pelo plenário da Câmara. Da Rádio Câmara, de Brasília, Paula Bittar.
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4: Trabalho.
23: Governo defende projeto que prorroga vigência de acordos e convenções coletivas de trabalho até nova negociação. Entenda na reportagem de Silva Munhato.
24: Em audiência na Comissão de Trabalho da Câmara dos Deputados, o governo defendeu o projeto que prorroga a vigência de acordos e convenções coletivas de trabalho até que haja nova negociação. É a chamada ultratividade. Esses acordos e convenções têm hoje vigência máxima de 2 anos. Antes da reforma trabalhista de 2017, a validade permanecia após o fim do prazo estabelecido, até que um novo acordo fosse firmado. Diante das manifestações dos sindicalistas presentes, a deputada Érica Cocai, do PT do Distrito Federal, autora da proposta, disse que vai solicitar ao presidente da comissão, deputado Marcos Tavares, do PDT do Rio de Janeiro, a definição imediata de um relator para o projeto.
25: Quando você tem conquistas, muitas vezes, ano após ano, conquistas de décadas, que estão incorporadas já no cotidiano do trabalhador e da trabalhadora, e essas conquistas passam a não vigir mais quando chega o processo de database, você estabelece um processo de pressão imensa.
24: Em 2022, o Supremo Tribunal Federal considerou inconstitucionais as decisões da Justiça Trabalhista a favor da ultratividade. O projeto que permite a validade de acordos e convenções coletivas após o seu prazo de vigência, até que uma nova negociação seja feita, precisa ser aprovado na Comissão de Trabalho e na Comissão de Constituição e Justiça para ser enviado para o Senado. Da Rádio Câmara de Brasília, Silvia Minhato.
4: Meio Ambiente.
26: Deputados aprovaram urgência para um projeto que reduz a área de proteção do Pantanal de Mato Grosso. O repórter Antônio Vital explica a questão.
27: A Câmara dos Deputados aprovou o regime de urgência para projeto que susta a ampliação da estação ecológica de Taiamã, em Mato Grosso, localizada nos municípios de Cáceres e Poconé, no Pantanal. Decreto do governo publicado em março ampliou a área da reserva de 11 mil para 68 mil hectares, com base na importância ambiental da área e com o argumento de que não há conflitos de terra na região, que tem quase 70% de vegetação natural preservada. De acordo com o Instituto Chico Mendes de Conservação e Biodiversidade, o ICNBio, a estação ecológica possui um berçário de peixes vital para o Pantanal, é um corredor ecológico para espécies ameaçadas e está localizada em área alagável, sem atividade econômica consolidada. O projeto que susta o decreto de ampliação da área foi apresentado pela deputada Coronel Fernanda, do PL de Mato Grosso. Ela alegou que o aumento da área protegida ocorreu sem que os produtores rurais e a população local fossem ouvidos.
5: Essa reserva, ela já existia, ela é cuidada, ela é preservada pela população de Cáceres. E o governo federal, fazendo a sua mídia social, como sempre, dentro da sua ideologia, aumentou essa reserva, um tamanho inadmissível, sem trazer nada para ofertar à população, sem dar condições para aquela população continue preservando, sem dar condições para aqueles produtores que estão lá continuem fazendo o que eles sabem fazer bem, trazendo recurso e riqueza para o estado de Mato Grosso e para o Brasil.
27: Estações ecológicas têm uso restrito, não podem ser exploradas economicamente e são destinadas apenas a pesquisas e conservação. Nessas áreas estão proibidas atividades agropecuárias ou de turismo comercial. O regime de urgência permite que a proposta seja analisada diretamente no plenário da Câmara, sem passar pela análise das comissões permanentes da Casa. O deputado Tadeu Venere, do PT do Paraná, criticou o regime de urgência e justificou a necessidade de proteção do Pantanal, um dos biomas mais ameaçados do país.
6: O Pantanal é uma das áreas, se não a maior, uma das áreas, maiores áreas úmidas do mundo. Nós estamos vivendo uma crise climática sem precedentes. Eu acredito que todos, mesmo aqueles que acham que a Terra é plana, sabem que a crise climática é algo que está acontecendo de fato. E nós ampliarmos áreas como essa, e houve o debate, e depois disso votarmos aqui um projeto que dispensa, inclusive, que nós possamos ouvir as comissões dessa casa, nos parece extremamente perigoso, precipitado, inócuo, até porque nós sabemos que haverá depois contestações.
27: Ainda não há data para votação no plenário da Câmara do projeto que susta a ampliação da estação ecológica de Itaiamã, no Pantanal de Mato Grosso. Da Rádio Câmara, de Brasília, Antônio Vital.
7: Desenvolvimento Regional.
23: Paulo Guedes, do PT de Minas Gerais, é favorável à criação da região integrada de desenvolvimento do litoral norte de Pernambuco e Paraíba. A ideia, segundo o deputado, é que União, estados e municípios se articulem para promover ações de desenvolvimento no local.
26: Paulo Guedes afirma que a criação da rede amplia também investimentos em infraestrutura e geração de empregos. Ele ressalta, por fim, que a integração favorece o planejamento compartilhado e a redução das desigualdades econômicas e sociais na região.
23: Termina agora o Jornal Câmara dos Deputados, produzido pela Rádio Câmara. Câmara, com trabalhos técnicos de Wellington Teles, apresentação de Márcio Aquilissardi e Tércia Guimarães. Boa noite para você.
26: Uma boa noite, a Voz do Brasil volta amanhã.
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Paixãozinha, boa noite, eu sou o Edu, já tô chegando pra ficar aqui com você mais uma noite juntos, pra gente falar de amor, pra gente sonhar acordado com quem a gente gosta, pra você abrir o seu coraçãozinho, participar com a gente, mandar aquela declaração de amor. Agora 10:02, horário em Brasília, seja bem-vinda, seja bem-vindo ao nosso Cantinho do Amor, tá começando o programa mais romântico de todos os tempos. O nosso Love Songs é feito para você, para que você participe, para que você abra o seu coração, deixe o coração ditar as palavras que você vai escrever, você vai se surpreender. E até para gravar também o seu áudio, viu? Para participar, para homenagear quem você mais gosta. Então vem ficar aqui com a gente, terminar a sua noite no nosso cantinho, ouvindo as músicas mais românticas e apaixonantes de todos os tempos. E para você participar, inclusive, dos nossos mimos, que a gente tem aqui aquele presente que você quer ganhar, você participa com o nosso número, que é o 9198-406-9646. 9198-406-9646. A partir de agora, fica à sua disposição para você participar com a gente. A gente passa a vida toda acreditando que o amor precisa de uma definição. Não é verdade? Cada um tem uma definição para o amor. Até que a gente encontra alguém que nos ensina exatamente o contrário. Porque existem pessoas que não chegam para ser explicadas. Essas pessoas chegam para despertar. É verdade. E quando uma alma desperta a outra, já não importa o nome que nós damos a esse sentimento. Importa apenas que dali em diante, ninguém continua sendo exatamente o mesmo ou a mesma. Seja bem-vinda, seja bem-vindo. A partir de agora começa o nosso Love Songs, o programa mais romântico de todos os tempos. Eu tô esperando você participar, abrir o seu coração. Me conta como é que ele tá. Pra gente ter um finalzinho de noite bem romântico, bem gostoso. E ouvindo as músicas mais apaixonantes pra você. Como essa de Michael Bolton, When a Man Loves a Woman. Seja bem-vinda, seja bem-vindo ao Cantinho do Amor. Tá começando o Love Songs.

A Nativa é muito mais amor, a página de amigos com Chitãozinho e Chororó. Esse é o programa mais romântico de todos os tempos, agora 10h18, horário em Brasília, é o nosso Love Songs. Aqui você chega, entra, fica à vontade, se aconchega, escreve aquela declaração de amor, grava seu áudio também para quem você mais gosta. Eu sempre digo, o coração não se engana, é que nem o olhar. Pelo olhar você já percebe as sensações, as emoções, o sentimento. Mesma coisa o coração. Quando ele está apaixonado, ele bate mais forte. Ele engata um sentimento, uma frequência linda. E começa a ditar palavras para você mandar uma declaração de amor para quem você mais gosta. Então aproveita. Manda pra gente, manda pra pessoa que você ama. Comece a escrever agora. E participe do programa mais romântico de todos os tempos. Esse é o nosso Love Songs. E o nosso número é 9198-406-9646. Tem camiseta da Nativa da coleção 2026. Tem kit com shampoo e condicionador de 500ml da Isabelles Cosméticos. Na segunda hora tem camiseta e o kit Giovanna Baby, um body splash desodorante corporal, um gel para as mãos, um desodorante aerosol e um sabonete vegetal. Na terceira hora, a gente vai dar a camiseta e o kit Visela. Você sempre pede, a gente vai te presentear hoje. Stick blush, a lapiseira Sherry para os olhos, blush compacto e um batom líquido. E para fechar, já na madrugada da quinta-feira, tem necessaire e 4 mini perfumes da Amacan com fragrâncias que têm alta fixação. Então participe, fique à vontade. Fica aqui com a gente, no nosso Cantinho do Amor. Você é a minha convidada, é o meu convidado, para passar esse finalzinho de noite com a gente. E o comecinho da madrugada da quinta-feira. Nosso número, para você ficar mais à vontade, anota aí, 9198-406-9646. Tô te esperando.

Nativa, Maiara e Maraíza, A Culpa é Nossa. Agora 10h36, horário em Brasília. Nem tudo que demora está dando errado. Às vezes, Deus está apenas organizando aquilo que você ainda não consegue ver. Deus está afastando o que não permaneceria e preparando você para receber por inteiro aquilo que você tanto pediu. A ansiedade chama de atraso o que a fé reconhece como cuidado. Deus não erra caminhos, não confunde destinos e não entrega pela metade o que preparou nos mínimos detalhes. Não apresse aquilo que está sendo construído para durar. O que é seu não se perde e nem passa por você. Chega no tempo certo e com a paz de quem finalmente entende por que precisou esperar.

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3: A Espanha venceu a França por 2-0 na semifinal da Copa dessa terça-feira, garantindo uma vaga para a final e também igualando um recorde histórico de seleções. 37 jogos de invencibilidade, mesma marca da Itália alcançada entre 2018 e 2021. A última derrota espanhola foi em março de 2024. Um amistoso contra a Colômbia por 1-0. E caso vença a Copa, a seleção espanhola será recordista com 38 partidas consecutivas sem derrota.
4: Olá, galera da Nativa FM. A dica de saúde de hoje é pra você aí que tá no seu escritório, você que passa muito tempo sentado, ó. Preste atenção, passar muito tempo sentado ou curvado pode causar dores nas costas e no pescoço. Então, sempre que possível, ajuste sua postura, mantenha a coluna ereta, apoie bem os pés no chão e evite ficar inclinado sobre o celular ou o computador por muito tempo. E mais, se trabalha sentado, olha só, levante-se a cada hora, alongue-se e dê uma caminhada rápida. Seu corpo agradece. Se você acha que você vai esquecer, vai a dica. Você pode colocar o seu despertador de hora em hora. Pequenos hábitos fazem toda a diferença para a sua saúde, então cuide-se e continue ligado aqui na Nativa FM para mais dicas. Vambora, até a próxima. Tchau, tchau.
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7: Oi, coraçãozinhos, tudo bem com vocês? Como é que tá esse finalzinho de noite? Que gostoso saber que você tá aqui com a gente. Tá no nosso cantinho do amor agora 10h43, horário em Brasília. Estamos de volta com o nosso Love Songs. Chegou agora também? Ligou o rádio agora? Põe o Edu no seu rádio. Me leva junto com você de carona. Eu vou com você onde você for. Vou te fazer companhia. Tá me ouvindo pelo fone de ouvido? Deixa eu ficar aí com você até o finalzinho do programa. Tá ouvindo a gente? Pela caixinha de som. Essa você pode levar para onde você for. Pode ficar conectada, conectado com a gente o tempo todo. E também com quem você gosta, claro. O mais importante é você abrir o seu coração para você mandar aquela declaração de amor. Tô aqui te esperando, viu? 9198-406-9646 para você participar com a gente. Hoje eu li uma frase que eu queria compartilhar com você, que tá aqui no nosso Love Songs. Alguém que realmente te ama vai preferir mil vezes melhorar do que te perder. Entendeu? Laura Pausini, no cantinho do amor do Love Songs. La Soledad.

0: A Nativa é muito mais amor, Leandro e Leonardo, Saudade Cigana. Fechando a nossa primeira hora do Love Songs, do programa mais romântico de todos os tempos. E tem camiseta, coleção 2026. E mais o kit com shampoo e condicionador da Isabelle's Cosméticos, é de 500ml. Tudo pra você, Fleviane Francisca Siqueira. 0682, final do telefone da Fleviane. Ô, minha linda, parabéns, hein? Um beijo do Cicado pra você. A partir de amanhã, quinta-feira, 5 dias úteis, trazendo um documento seu. Próxima hora, mais uma camiseta e o kit da Giovanna Baby. Quer ganhar? Quer participar? 9198-406-9646 e deixe a sua declaração de amor.
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14: Os organizadores dos Jogos Olímpicos e Paralímpicos de 2028 serão realizados em Los Angeles, deram início à contagem regressiva de 2 anos para as competições. E estão abertas as inscrições para o programa de voluntários do evento. Milhares de voluntários deverão trabalhar durante os Jogos Olímpicos e Paralímpicos em funções como recepção ao público, suporte operacional nas arenas, apoio ao transporte, entre outras funções. Esse será um dos maiores programas de voluntariado da história do esporte nos Estados Unidos.
15: Fala galera ligada na Nativa, está no ar mais uma dica de saúde. E a dica de hoje é: não pule as refeições. Atenção você que vive na correria do dia a dia. Muita gente sai de casa sem café da manhã ou passa o dia inteiro beliscando besteiras. Mas isso pode causar fraqueza, falta de concentração e até descontrole do peso. O ideal é manter uma rotina alimentar com horários regulares e incluir alimentos que sustentam, como frutas, proteínas e carboidratos saudáveis. Preste atenção e não deixe de fazer a sua listinha, tá certo? O seu corpo precisa de energia para funcionar bem. Entenda, alimente-se direitinho e siga firme na sua saúde. E fique ligado, claro, aqui na Nativa para mais dicas. E para isso, eu volto em breve. Até mais. Tchau, tchau.
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0: Oi, coraçãozinho. Oi, meu anjinho, tudo bem com você? Esse é o momento de dar aquela desacelerada. Aqui está o seu finalzinho de noite, agora 11:02, horário em Brasília. E você participando com a gente pelo 9198-406-9646. Duas pessoas podem se amar de verdade e ainda assim falhar uma com a outra. Porque amor não impede o erro, não cura imaturidade, nem sustenta sozinho aquilo que as atitudes destroem. Na verdade, o que mantém mesmo um relacionamento não é a intensidade do sentimento, e sim a responsabilidade depois que você falhou. Quem ama, assume, pede perdão, muda a postura, protege o vínculo, porque química, claro que aproxima, mas caráter permanece. Amor sem atitude vira saudade. Já amor com escolha diária, todos os dias ali você escolhendo a mesma pessoa, vira história. Seja bem-vinda, seja bem-vindo a mais uma hora juntinhos aqui no nosso Love.

0: aniversariante. Daqui a pouquinho a gente vai fazer uma homenagem a ele. E tem uma historinha, vamos tocar uma música que é uma parceria dele com outro grande músico, cantor e compositor. E tem uma história de amor por trás dessa música. Daqui a pouquinho explico pra você, viu? Fica aqui com a gente. Agora 11h18, horário em Brasília. Você participando do programa mais romântico de todos os tempos, o nosso Love Songs. Mande seu recado para quem você mais gosta. 9198-406-9646. Meu nome é Joyce. Meu recado é pro Lucas. Eu quero que você saiba o quanto você é importante para mim. Nem sempre eu consigo demonstrar tudo aquilo que eu sinto. Mas eu sou muito grata por ter você na minha vida. Te amo muito, viu, Lucas? É a Joyce. Tem mais recados do coração, você participa, o Carlos Miranda também tá aqui com a gente, viu? Te amo, Nativa, boa noite, obrigado, Carlos, obrigado pela companhia, por estar aqui com a gente também, no Cantinho do Amor. Da Lena pro Luciano. Antes de você, eu acreditava que o amor era apenas um sentimento. Depois que você chegou, eu descobri que ele é cuidado, ele é parceria, é carinho e a certeza de que encontrei alguém especial. Obrigada, viu? Por fazer os meus dias mais felizes. Eu quero continuar escrevendo a nossa história, de mãos dadas, hoje e sempre. Eu te amo. A gente vai tocar a música, tema do filme Ghost, já já. Você lembra do filme? Lindo, né? Patrick Swayze, Demi Moore, dos anos 90, de 1990. Se não assistiu, assista. Se já assistiu, relembre. É uma boa opção para o final de semana você e o seu amor.
1: Boa noite, Edu Melo. Tudo
0: noite.
1: Bem?
0: Tudo
1: meu
0: bom?
1: Nome é Isabela e hoje meu recadinho vai pro Igor. Ele está na igreja, né? Então, meu amor, enquanto você busca paz e renova suas forças aí no culto, meu coração está aqui em casa, transbordando gratidão por ter você ao meu lado. Que Deus te abençoe, te ilumine, ilumine seus passos, seus pensamentos. E eu te amo daqui até a eternidade.

0: Nativa, Victor e Léo, momentos aqui no nosso Love Songs. Nosso cantinho do amor, agora 11h34, horário em Brasília. Você participa com a gente pelo 9198-406-9646. Boa noite, Edu, tudo bem? Tudo jóia? Eu sou a Pati. E eu quero mandar um beijo bem grande pro meu amor, Valdeir. Eu sou a esposa dele. Eu quero dizer para ele, eu te amo, amor. Pediu para tocar uma música, Paty Andrade e o Aldeir. Cuidem bem de vocês para mim, viu? Obrigado pelo carinho de vocês, pela companhia aqui no nosso Cantinho do Amor. Deixa eu ver quem mais tá aqui. Oi, Nativa, o pessoal que tá ouvindo agora aqui no Cantinho do Amor. Minha mensagem de hoje é para uma pessoa muito especial. Maria Júlia, amor da minha vida. Neste dia 15, que é hoje, quero dedicar essa mensagem a ti, que é uma pessoa muito especial para mim. Neste aniversário, eu desejo que Deus ilumine cada passo da tua caminhada, que nunca te faltem motivos para sorrir e que a vida te presenteie com muita saúde, paz, amor e realizações. Algumas pessoas passam pela nossa vida e deixam marcas bonitas. Tu és uma delas. Feliz aniversário. Que este novo ciclo seja tão bonito quanto o teu sorriso. É o recado do Renan para Maria Júlia. Cuidem bem de vocês. Para mim, viu? A Maria também está aqui com a gente, mandando um beijo para todo mundo. Quero participar também, Edu. Maria Cristina Barros já está aqui participando também. Edu, manda um alô para mim. Eu sou Josivan Eusébio. Estou aqui no Ceará. Passo o dia ouvindo a Nativa na minha oficina e só vou dormir ouvindo Love Songs. Ou seja, eu fico 24 horas ligado no Love Songs. Oh. Obrigado pelo carinho, viu? Josivan, tá no Ceará. E fica com a gente 24 horas. Recado agora pro Iago.
1: Boa noite, Edu Melo.
0: Boa noite.
1: Meu nome é Rawana e meu recadinho hoje vai para o meu marido, Iago. Quero dizer a ele que ele é a resposta de Deus na minha vida. Sou muito grata por tudo, pela família linda que a gente formou. Eu o amo muito.

Alternativa é muito mais amor com House Martins Belt. Melô do papel. Agora 11h48, horário em Brasília. Hoje é aniversário de um dos grandes cantores e compositores aqui do Brasil. Cara que durante muitos anos foi o vocalista da banda Skank. Já sabe quem é, né? Tô falando de Samuel Rosa. Completando hoje 60 anos de idade. Ele nasceu no dia 15 de julho de 1966. Parabéns pro Samuel Rosa. E a gente vai homenageá-lo com uma música. Tem uma historinha. A segunda parceria dele com Nando Reis, ex-Titãs, lançada em 1998. Mas essa música tem uma história. Essa música que a gente vai tocar agora se chama Resposta. E fala sobre o término do Nando Reis com a Marisa Monte. Você sabia que os dois namoraram? Verdade, tiveram um romance bem bacana, bem tórrido. E aí o Nando Reis compôs com Samuel essa música que fala sobre esse término do relacionamento. Homenageando Samuel Rosa, aniversariante de hoje, completando 60 anos, a gente ouve Skank.

0: Ativa, Eduardo Costa, Não Preciso de Você, fechando a nossa segunda hora de hoje do Love Songs. Tem presente pra você, Adriana Chikazawa Oliveira Ferreira, no 2933. Ô, minha linda, um beijo do Cicado pra você. Com a Adriana Chikazawa, você tá ganhando a camiseta da Nativa da coleção 2026. Tem uma que tá escrito Aproveitar o Dia e o Bom da Vida. Você pode escolher a segunda, tá escrito Brindar um Novo Encontro. Ou a terceira, com Explorar o Mundo e Viajar Sem Limites. Tá ganhando junto o kit da Giovanna Baby. É seu, Adriana Chikazawa Oliveira. Tá ganhando um body splash. Depois do banho você passa o body splash, desodorante corporal, tem gel para as mãos, tem um desodorante aerosol e um sabonete vegetal também, viu? A partir de amanhã, quinta-feira, a gente espera você aqui na Nativa. Não esquece de trazer um documento seu para poder buscar o seu kit. Mais um kit na próxima hora, camiseta e o kit Vizela te esperando. E na última hora, a necessaire com 4 mini perfumes da Amaca. Continue participando, fica aqui com a gente no nosso cantinho do amor.
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6: A Conmebol confirmou que os primeiros confrontos das oitavas de final da Libertadores serão disputados no dia 11 de agosto. O Fluminense vai enfrentar o Independiente Rivadavia, o Tolima vai enfrentar o Independiente Del Valle e o Estudiantes vai enfrentar Universidade Católica. Lembrando que a competição foi paralisada devido à Copa do Mundo.
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8: Fala galera da Nativa FM, hoje a dica de saúde é simples, mas é essencial. Beba mais água. Nosso corpo é feito de mais de 60% de água e até uma pequena desidratação já pode causar dor de cabeça, cansaço e falta de concentração. Então não espere a sede chegar. A dica é, mantenha sempre uma garrafinha por perto. E se tiver dificuldade, crie lembretes no celular. Eu uso muito isso, viu? Vale também apostar em alimentos que são ricos em água, como melancia, pepino e laranja. Água é vida, energia é saúde. Então, bora se hidratar e continuar, claro, curtindo a Nativa FM. Até a próxima dica de saúde. Tchau, tchau. 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
12: 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Oi, paixãozinha, bom dia. Uma ótima madrugada pra você. Chegamos na quinta-feira, hoje é dia 16 de julho. Meia-noite e 3, horário em Brasília. Seja bem-vinda, seja bem-vindo ao nosso cantinho do amor. Ligou o rádio agora? Colocou agora, sintonizou a Nativa. Põe o Edu aí no seu rádio. Me dá carona também, eu vou com você pra onde você for. Leva o Edu no seu fone de ouvido também. Deixa eu ficar aí com você. Ouvindo pela caixinha de som, pode aumentar o volume, as músicas são as mais lindas, apaixonantes de todos os tempos. E a gente escolhe a dedo para você ter um finalzinho de noite maravilhoso, apaixonante, com o coração conectado ao coração de quem você ama, com seu pensamento na pessoa que você mais gosta. É por isso que você pode abrir o seu coração e pode mandar aquela declaração de amor. 9198-406-9646. A gente vai tocar uma música agora, que é um clássico. A música chama-se Love of My Life e é da banda inglesa Queen. Foi composta pelo Freddie Mercury, viu? Que é uma declaração de amor profundo e incondicional. O Freddie Mercury foi apaixonado pela sua grande amiga Mary Austin, que foi noiva dele, inclusive. A canção fala sobre a dor de uma separação, mas também sobre a força de um amor que resiste ao tempo. O Freddie Mercury manteve a Mary Austin como figura central na vida dele até o final, quando ele faleceu em 91. E, inclusive, não sei se você sabe, mas ele deixou para ela grande parte da sua herança e até os direitos autorais das suas músicas. Essa é um clássico. Para Mary Austin, escrita pelo Freddie Mercury, um dos grandes clássicos, uma das grandes baladas do Queen. Love of My Life.
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0: Nativa, Rio Negro e Solimões, Lenha. Agora meia-noite, 26, horário em Brasília. Esse é o nosso Love Songs. Hoje é quinta-feira, dia 16 de julho. Depois chega a sexta e com ela mais um final de semana. E você participa com a gente. 9198-406-9646. Tem um recado do coração. Deixa eu ver quem escreveu. Bom dia, pessoal. Queria mandar um recado pro meu amor Caleb Oliveira. Faz 20 anos que nós estamos juntos na trajetória. E eu agradeço por ter você, viu, Calebinho? Queria dizer que o seu cabelo onduloso é como o de anjos. Seu peito forte é onde eu quero me deitar. E os seus olhos claros são como a estrela. Obrigado, Calebinho, do seu amor, Val. Ele falou, Val, estão curtindo o Love Songs agora. Estão acompanhando o Cantinho do Amor. Obrigado pelo carinho, cuidem bem de vocês pra mim, viu? E mais um recado do coração. O Edu, tudo bem? Tudo jóia. Aqui quem vos fala é o Thiago e eu estou diretamente de Guararema, em São Paulo, pertinho de Mogi das Cruzes. O meu recado é para Tayla, que mora em Jacareí. Tayla, como você já pôde perceber, o meu coração dispara quando eu te vejo. É como um dia quando amanhece bem neblinado e de repente abre aquele sol tão bonito. Eu adoro quando você abre aquele seu lindo sorriso. Eu quero também dizer que você tem se tornado a maior parte dos meus pensamentos durante o dia. Te adoro, minha morena favorita. Você tem cadeira cativa no meu coração. Esse é o recado para Tayla, do Thiago. Cuidem bem de vocês, pra mim. Obrigado pelo carinho, viu? Por estarem aqui com a gente no Cantinho do Amor. A Elisângela também, tô aqui no Cantinho do Amor com vocês, Edu, Elisângela Santos de Carvalho. Um beijo pra todos os ouvintes apaixonados.
1: Boa noite, Nativa. Aqui é a Mônica. Eu queria mandar um beijão pro meu marido Marcos. Essa semana fizemos 20 anos de casados e dizer que amo muito ele. Um beijo e boa noite.

0: ela tiver muito mais amor com Chitãozinho e Chororó e Victor e Léo, ela não vai mais chorar. Esse é o nosso cantinho do amor nessa madrugada de quinta-feira, hoje, dia 16 de julho. Bom dia, amigos da Nativa, aqui é o Ricardo. Queria pedir uma música, já anotei, assim que der a gente vai tocar. E ofereço especialmente para Iriane, uma garota que eu tô muito afim. Desde já agradeço. Boa sorte para vocês, viu? Obrigado pelo carinho. Tem mais recadinhos do coração. Oi, Edu, toca uma música para mim. Eu quero participar. É o Isaac Francisco. Também tô aqui, viu? No Cantinho do Amor. Obrigado. Edu, tô aqui juntinho com você, na Nativa, viu? Uma ótima quinta-feira para você, meu querido. Beijos da Sueli, que tá aqui também no Cantinho do Amor. Obrigado, Sueli, pela sua participação. Oi, Edu, tudo bem? Eu tô aqui ouvindo essas músicas maravilhosas, no Love Songs, no Cantinho do Amor, e quero mandar meu beijo para minha filha Silvânia, minha filha Liliane, dizer que eu amo muito as duas. Meu nome é Lindomar Mendes. Eu também tô aqui. Eu tô aqui na Nativa, no Love Songs, no programa mais romântico de todos os tempos. E agora tem um recado pro Fábio.
1: Boa noite, Edu Melo. Boa meu noite. Nome é Bruno Costa Baltazar. E o meu recadinho vai para o Fábio Henrique Teodoro. Dizer o quanto eu te amo, amor. Muito obrigado por fazer parte da minha vida. Viu? Te amo muito.

A Nativa é muito mais amor, com ele o embaixador Gustavo Lima, Saudade Sua. Aqui no nosso cantinho do amor, no nosso Love Songs. Tem mais um presente agora pra você, Maria dos Santos Rodrigues, 737321. Tá ganhando a camiseta, coleção 2026. E Maria, o kit Vizela é pra você, viu? Com stick, blush, red mocha, a lapiseira pros olhos, a Sherry, blush compacto e tem batom líquido também. Você sabe que o Vizela é aquela marca do Panda Corne. Então parabéns, traga um documento a partir de hoje, 5 dias úteis pra você. Venha logo pra pegar esse kit pra usar nesse fim de semana que tá chegando. A gente espera você, parabéns. Próxima hora tem a Necessaire da Nativa e 4 mini perfumes da Amaca com fragrâncias diferentes e alto teor de fixação. E tem mais Love Songs, é claro. Me espera daí e te espero daqui.

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1: 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Foi algo que realmente significou muito pra mim, significa pra mim ainda ter ganhado. É um grande passo na minha história em relação ao propósito que eu tenho. A moda sempre foi uma coisa que eu sou apaixonada. Muita felicidade, muita emoção. Novamente, muito, muito, muito obrigada mesmo.
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3: Olá, galera da Nativa, está no ar a dica de saúde. O outono chegou e com ele aquela mudança no clima. Todo mundo já sentiu manhãs mais frescas, tardes mais quentes, noites geladas. E sabe o que isso significa? Precisamos redobrar os cuidados com a saúde. Nessa época do ano é comum um aumento de alergias, gripes e resfriados. Então a dica de hoje é simples. Hidrate-se bem e fortaleça sua imunidade. Beba bastante água, mesmo que o tempo esteja mais frio, e aposte em alimentos ricos em vitamina C, como laranja, acerola e kiwi. Outra dica importante, evite locais fechados sem ventilação e lave bem as mãos para reduzir o risco de contaminação. Ah, se sentir aquele ventinho mais gelado, leve sempre um casaquinho com você. A partir de agora, tá valendo. Foi dada largada ao outono. Cuidar da saúde no outono é garantir um corpo forte o ano todo. Fique bem e continue ligado sempre aqui na Nativa FM para mais dicas. Até mais!
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6: Oi, paixãozinha, bom dia. Uma hora e um minuto. Madrugada de quinta-feira, esse é o horário em Brasília. Seja bem-vinda, seja bem-vindo ao nosso cantinho do amor. Vem aqui ficar com a gente. Entre, fique à vontade, se aconchegue. Fica aqui bem pertinho. Continue ouvindo as músicas mais românticas e apaixonantes de todos os tempos. Eu convido você a mandar aquela declaração de amor. Só pegar o celular e começar a escrever. Você vai perceber que seu coração vai ditando as palavras. 9198-406-9646. Fica aqui com a gente no nosso cantinho do amor. A vida passa em silêncio, mais rápido até do que a gente percebe. No começo é comum a gente se encantar pela aparência da pessoa, pelo charme ou pela primeira impressão. Mas o tempo vai mostrando o que realmente tem valor. Quem permanece quando as fases mudam? A pessoa certa não é a pessoa que parece perfeita. Ela é aquela pessoa que estende a mão nos dias difíceis, que comemora com você cada conquista como se fosse dela. E escolhe ficar, mesmo quando seria mais fácil ir embora. E no final das contas, ninguém vai ser lembrado pelas coisas que acumulou, ou pelas roupas que vestiu, ou pelos lugares que conheceu. O que fica mesmo, de verdade, são as conversas, os sorrisos, os pequenos momentos e a companhia de alguém que transformou dias comuns em lembranças inesquecíveis. Por isso que é importante escolher uma companheira, um companheiro de vida. Escolher alguém com quem você deseja escrever a sua história. Porque o amor verdadeiro não vive apenas dos dias bons. O amor verdadeiro, ele encontra valor em cada capítulo da caminhada. E quando vocês caminham lado a lado. Seja muito feliz, encontre esse seu amor verdadeiro. Alguém que está até pertinho de você, muitas vezes você nem repara. Esse é o programa mais romântico de todos os tempos, o nosso Love Songs. E agora tem Christina Perry.

0: Não tiver muito mais amor, Zezé de Camargo e Luciano, faz mais uma vez comigo, faz. Manda seu recado do coração, dá tempo de participar, 9198-406-9646. O Fábio Gomes tá mandando um beijo pra Cris. Também tá aqui no Cantinho do Amor, participando com a gente. Edu, queria falar que eu tô ligadinho aqui, viu, no Love Songs, na Nativa, porque eu amo Love Songs. Eu sou cuidadora, cuido dos idosos, eu amo o que eu faço. Amanhã eu tô de folga, então eu tô aqui, ligadinha com você. Porque essas músicas nos envolvem. Eu amo tanto e quero oferecer para todos que estão ouvindo e dizer também pro meu amor que tá ouvindo essas músicas lindas, maravilhosas. Mandar um beijo para ele. Eu sou Elaine Cristina, viu? Eu quero mandar um beijo para todo mundo que tá ouvindo o programa mais romântico de todos os tempos. Obrigado pelo carinho. A Jô também tá aqui com a gente, viu? Me coloca aí também para participar. Obrigado, viu, Jô? A Francisca Araújo também. Meu recadinho é de Francisca pro Joel Miguel. Eu te amo, meu precioso. E não por você ser lindo, e nem por você poder ou não me dar algo, e nem pelas coisas lindas que você já me disse. Eu amo você porque você é lindo por dentro e passa por tanta coisa e não perde a fé. Você é o meu anjo, meu companheiro. Somos um conjunto de qualidades e defeitos. Mas eu não vejo a hora de realizarmos todos os nossos sonhos. Francisca Araújo, pro Joel Miguel.
1: Boa noite, Edu Melo. Boa noite. Meu nome é Maria Rosa. O meu recadinho de hoje vai para o Nelson. Nelson, quando te conheci, muitas pessoas diziam para mim: olha, será que está fazendo a coisa certa? E muitos achavam que não. Eu tinha dúvidas, mas depois de 31 anos, eu tenho certeza que eu fiz a coisa certa. Te amo para sempre.

0: ninguém. Nativas é Henrique Gabriel, que combina comigo é você. 1h38, horário em Brasília. Os últimos recadinhos de hoje, nessa madrugada de quinta-feira, hoje, dia 16 de julho. Mandar um abraço aqui para Sônia Roberta. Ela deseja uma ótima quinta a todos os corações solitários que buscam um amor verdadeiro e sincero. Que assim seja, viu? Que cada um encontre o seu. Oi, Edu. Você pode ler esse recadinho para mim? Posso. Meu nome é Kelly. Meu recado é pro Rodrigo. Meu amor, quando eu estou com você, eu me sinto viva. Você me desperta uma felicidade que eu nunca vivi igual. Porque você me faz sentir a menina que vive o desconhecido do seu primeiro amor. E isso me faz a mulher mais feliz do mundo. Porque você me mostrou um amor que eu nunca imaginei existir. Te amar é o melhor dos sentimentos. E te beijar é a melhor sensação que domina todos os meus pensamentos. Porque você é o dono do meu coração. E eu te quero enquanto eu respirar. E te amo mais do que tudo. Porque viver com seu perfume em seus abraços me faz entorpecer de paixão. Da Kelly pro Rodrigo. Cuidem bem de vocês para mim. O José Hinaldo também está aqui com a gente, no Cantinho do Amor. A Flávia Cristiane, a Jo. Obrigado, gente, pelo carinho, viu? Carol também. 1h39.
1: Aqui é a Alessandra de Macaé. Quero mandar meu recadinho do amor pro meu marido Sidney de Assis Barcelos. Quero dizer, não tem coisa melhor que eu fiz na minha vida. A escolha de conhecido você. Há 7 anos estamos juntos. E há pouco tempo eu perdi um filho. E aí que eu vi o que é companheiro e dizer pra você que eu te amo. Obrigado por estar do meu lado. Eu te amo muito. Amor da minha vida. Eu tenho tanto pra te dizer como é grande o meu amor por você. Obrigada, Nativa, por essa oportunidade pra gente se declarar com o amor da nossa vida.

0: Nativa é muito mais amor, cheiro de shampoo com Christian e Ralph, pra fechar o nosso Love Songs nessa madrugada de quinta-feira, hoje é dia 16 de julho. Tem presente pra você, viu? Maria Vieira da Costa, do 5963. Ô, minha linda, parabéns, um beijo educado pra você. A partir de hoje, 5 dias úteis para buscar sua necessaire. Você pode levar para todo lugar que você for, para o trabalho, para academia, para viajar, leva com você no dia a dia. E você está ganhando 4 mini perfumes da Amaca com fragrâncias com alta fixação. E aquele cheirinho de sucesso que cabe no seu bolso. Da Amaca Paris, quem usa ama. Parabéns, é só trazer um documento seu, com foto, você não importa, traga o seu documento e já vem a partir de hoje para buscar o seu kit, tá bom? Obrigado pelo carinho, pela companhia. Hoje à noite tem mais, hein? Vou estar aqui a partir das 10 da noite, horário de Brasília, depois da Voz do Brasil. Eu vou abrir o nosso cantinho do amor para esperar você chegar. Você vem? Posso te esperar? Então tá bom. Bom descanso. Beijo para quem é de beijo. Abraço para quem é de abraço. Cuida bem de você para mim. Vem aí o amigo velho. Forró Nativa, com ele, Rafa Guidotti, e a gente se fala logo mais à noite, a partir das 10 da noite. Ah, eu vou estar aqui na turma da Nativa hoje, hein? Então fica aqui com a gente. Obrigado mais uma vez pelo carinho, cuida bem de você pra mim. Bom descanso, uma ótima quinta-feira pra todo mundo, e até logo mais no Love Songs. Tá chegando o Forró Nativa.
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5: Fala galera ligada na Nativa, tá na hora da dica de saúde por aqui. E a dica de hoje é simples, mas é fundamental. Então anote aí, cuide de sua mente. É isso mesmo, o estresse e a ansiedade podem afetar não só o emocional, mas também o corpo. Você sabia disso? Então reserve um tempinho para você. Pode ser uma caminhada, ouvir sua música favorita aqui na Nativa, claro. Ou até 5 minutos de respiração profunda. Só isso já ajuda aí muito. E não esqueça, dormir bem, se alimentar direito e praticar atividades físicas ajudam e muito a manter o equilíbrio mental. Tudo isso é muito importante. Saúde não é só física, é mental também. Cuide-se e continue sempre ligado aqui na Nativa FM para mais dicas como essa. Eu volto em breve, até a próxima. Tchau, tchau.
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0: forró da Nativa.
1: Bom dia, bom dia. Eu venho aqui lhes trazer paz e alegria.
0: Eu sou o amigo velho, o Rafael Guidotti, o cara que é mais lindo, cheiroso, charmoso e gostoso do Brasil.
2: Ai, arrasou.
0: E cadê a galera do Brasil, o nosso auditório mais animado, mais alegre, mais supimpa do Brasil?
1: Brasil.
0: Vamos botar pra torar, hein? Criançada, começou forró Nativa. Olha a hora da alegria, 2:08. Bom dia!
3: Oi, bom dia!
0: Bora participar a partir de agora? Nessa quinta-feira, 16 de julho de 2026, 2:08, nosso WhatsApp tá liberado para você fazer aquele áudio bem legal, hein? Grava no capricho, no máximo até 30 segundos. Ou escreva que eu leio a sua mensagem no ar. Já peço forró, manda abraço, manda beijo, fique à vontade. Então, bora mandar. Ah, você não tem o WhatsApp ainda? Então, salva aí, ó. 9198-406-9646. 9198-406-9646. Tá valendo a sua participação no programa de hoje. Muito forró no Oco da Madrugada até às 6 da manhã. E você ajudando a gente a fazer a programação mais gostosa ainda, com os grandes sucessos que você sempre pede. Sempre pede. E a gente adora, sempre no capricho. Eita, eita, eita. Nove um nove oito, 406-9646. Começou forró Nativa. Ó, daqui a pouquinho tem participação do ouvinte, então manda mensagem.

0: Esse é o Forró Nativa, começando com tudo, mais uma madrugada de quinta-feira, 16 de julho. Mala sem alça, CDs e livros, banda Magnífico, Sonhar e Alceu Valença, Anunciação. Foram as três primeiras de muitas que irão tocar nessa madrugada. Olha a hora do pedido, 2h20, você participando, 9198-406-9646. Deixa eu ver aqui, bom dia amigo velho, bom dia família nativa, sou a tia Jô de Osasco. Tô dodói, mas voltei na nativa. Quero agradecer a companhia de vocês, são especial. Beijo, menina, melhoras cada vez mais, viu? Bom dia.
1: Bom dia, família nativa. Bom dia, bom dia. Bom dia, mano velho. Bom dia, mano novo. Bom dia, Rafinha Guidotti. Aqui é aquele amigo velho, o Ibe Carvalho, aqui da Terra Mãe do Brasil.
0: Opa!
1: Carvalho, né? Sempre olho com vocês. Essa programação maravilhosa de sempre. E a gente colado ouvindo vocês. Então, bota aí, Roberto, seus teclados aí, qualquer um deles. A gente agradece. Forte abraço aí.
0: Valeu, forte abraço. Oi, bom dia.
2: Bom dia, mano velho, mano novo. Aqui é o presidente do Coringa do Truco de Leme, interior de São Paulo, aí do lado de Araras, aí.
0: Opa!
2: Esportiva. Manda um bando forró aí das antigas pra gente aí. Oferecer aí pra galera do Cavaco e pra minha família, que é duro trabalhar fora. Saudade da família.
0: Imagino.
2: Final de semana estarei aí, positiva. Forte Boa. Abraço, mano velho, mano novo. Tchau, obrigado.
0: Tchau, obrigado. Oi, bom dia.
3: Rafael, bom dia, bom dia. Gil Ferreira, porteiro noturno, aqui no Brooklyn. Tamo juntos todos os dias até 6 da manhã.
0: Boa!
3: Rafael, mande um alô a todos meus conterrâneos da Paraíba. A Esmeraldo, que eu sempre escuto ele. E a todos que estiver ouvindo. Passa uma música aí de Santana e Flávio José, homenagem às mães. Obrigado, Rafael. Ótima noite.
0: Valeu, obrigado. Uma ótima noite pra você também. Oi, bom dia.
4: Bom dia, amigo velho. Bom dia, Forró Nativa. Deus abençoe nossa quinta-feira. Gostaria de pedir uma música da Elba Ramalho. Eu só quero é um xodó. E ofereço pra minha mulher Jane Cosnópolis. Manda um alô aí, amigo velho, pra todos os nordestinos aí de São Paulo. E todos que estão aqui no interior em Nova Odessa, um abraço do Carlos.
0: Um abraço, Carlos, a todos os nordestinos, a todo mundo, Nova Odessa, obrigado pelo carinho, viu? Uma ótima quinta-feira. Bom dia, sou Luquinhas, de Piracicaba. Estou ouvindo Forró Nativa, quero ouvir a música de Calcinha Preta, Furunfa, é isso? Furunfa, uau, anotado aqui, meu amigo, bom dia.
5: Bom dia, bom dia, bom dia, Forró Nativa. Bom dia, Rafael, mano velho, mano novo, mano a baby. Bom dia pra todos, mano, que tá sintonizado no Forró Nativa, por cá, Esmeraldo. Uma excelente quinta-feira a todos, aquela proteção divina mais que abençoada. Um abraço, rapaziada da madrugada aí, ó. Beijo do Malobão, José Faustino, o Edson. Edson, taxista. Edson, ouvi ontem sua mensagem aí, cara. E outra coisa, hein? Nós somos conterrâneos, hein? Sou da terrinha aí, só que eu sou um pouquinho lá pra cima. Sou da região do Cinzal, a região cinzaleira. E um abraço a toda a galera da madrugada aí, ó. A rapaziada do Pãozinho aí. E todos que estão sintonizados aí, que tá sempre junto e misturado no Forró Nativa. Positiva?
0: Pose.
5: Ô, Rafael.
0: Oi.
5: Ô, meu querido, por gentileza, toca pra nós aí. Vida de viajante, positivo?
0: Pose, pose.
5: Conheça toda essa rapaziada da madrugada aí e a galera do Tapetão Preto. Tchau, obrigado.
0: Tchau, obrigado. Oi, oi, oi, oi, oi, oi, oi, bom dia.
1: Bom dia, Rafael. Bom dia a todos os ouvintes nativa, passando por aqui mais uma vez para parabenizar minha esposa Maria Rilza, que hoje está colhendo mais uma rosa no jardim da existência. Desejar a ela muitos anos de vida, saúde, felicidade para minha, essa querida, linda esposa que eu amo muito. Valeu, Rafael. Um abraço para todos os ouvintes, meu amigo aí, Esmeraldo, Carreteiro, meu filho Ricardo, mandar para Fátima Concertina e Nilson, aqui em Nápoles. Valeu, tchau e obrigado. Aquele abraço, Sérgio do Táxi, de Nápoles.
0: Valeu, Edson do Táxi. Um abraço, pessoal do Brasil todo.
6: Bom dia, Rafael Guidotti. Bom dia aos ouvintes da Nativa FM. Quero pedir hoje uma música. É, aqui é Romário, aqui da Zona Norte, Guarulhos. Quero pedir uma música de Apolo Cigano.
0: Apolo Cigano.
6: Vaquejada. Valeu. Quero oferecer para os carreteiros, os padeiros, os confeiteiros. Valeu, mano Guidotti.
0: Valeu, meu amigo, um abraço. Oi, bom dia.
7: Bom dia, Rafael Guidotti, mano velho, mano novo. Bom dia, Nativa. Aqui é Teodoro, vigilante de Campinas. Cara, eu queria que você mandasse uma música pra mim aí, da Gabi Amaranges. Qualquer uma do Tecno Show. Rapaz, dá uma esquentada aqui com esse frio aqui, não tá muito bom, não.
0: Não tá, não tá, não.
7: Um abraço aí pra todos os vigilantes da área, padeiro, motorista, Uber. E manda um abraço para um amigo aqui, Reginaldo, aqui do Vigilante Paranaense, que lá do Pará, lá do meio do mato. Bom dia, até mais.
0: Valeu. Bom dia, bom dia. 2h26, continue participando, hein? Já já eu atendo mais ouvintes. 9198-406-96.

0: musicão, hein? Chuva de honestidade. Flávio Leandro, a pedidos também Calcinha Preta. Já ouvimos. E Luiz Gonzaga também, né? Olha a hora, olha a hora, olha a hora. 2:40, você participando, 9198-406-9646, diga seu bom dia.
1: Bom dia a todos aí da Rádio Mais Top do Brasil, na Nativa FM.
0: Valeu, bom dia. Bom dia, Paula Nativa, bom dia, Rafael Guidotti, toca Kátia de Troia, sou José Nilton, valeu, Zé. Oi, bom dia!
2: Bom dia, Paula Nativa, bom dia, amigo velho, aqui é Carlos Ramos de Barueri, estou aqui hoje em casa curtindo o programa. O amigo velho, tchau com a música aí de Luísa e Luísa Mara aí, mas a irmã dela. Oxente, valeu, um abraço.
0: Valeu, um abraço, meu amigo. Tudo de bom. Bom dia, Forró Nativa. Bom dia, manos. Mais uma madrugada junto com vocês. Abraços, obrigado. Oi.
3: Bom dia, Rafael e todos aí da Nativa. Aqui é o Odair, daqui de Narandiba. Trabalhando aqui na Cocal, aqui, mandando palito doce. Primeira vez participando aí, eu queria você mandar sua música aí pra nós aí, Grupo Zíngaro, Capricha Gaiteiro, pra nós mandar essa madrugada aqui. Valeu, forte abraço, tchau, obrigado.
0: Olha aí, primeira vez participando, hein? Primeira de muitas, né? Primeira de muitas. Vamos ver se a gente acha sua música aí, tá bom? Bora lá procurar, valeu, obrigado. Oi, oi, oi, bom dia!
4: Bom dia, Rafael, bom dia a todos. Aqui é o Fafau, hein? Aqui é Sabará. Rafael, se for possível, manda Paulinha aí. Calcinha Preta, confere. Nativa, depois da Nativa, as outras são outras. Tamo junto, meu brother.
0: Valeu, meu amigo, valeu, oi! Oi!
5: Bom dia, Nativa FM. Bom dia, Rafael Guidotti. Bom dia, mano velho. Bom dia, mano novo. Mano baby. É o Carlos Henrique, Santa Cruz, Palmeiras. Manda um salve pra nós da Colheita Mecanizada. Frente 4, Usina Ferrari. Toca pra nós hoje, Roberto Silva Teclados, a Raposa e as Uvas. Fica com Deus e tudo de bom.
0: Valeu, tudo de bom. Obrigado, viu? Obrigado pela participação. Tamo junto e misturado, bom dia!
6: Bom dia, Rafa, tudo bem?
0: Tudo!
6: Eu quero ouvir a música do Sidney Magal, Meu Coração Ferve por Você, e ofereço para todos os ouvintes. Aqui é a Luciana, da Vila Virgínia. Tchau!
0: Tchau! Muito obrigado, lindona! Obrigado! Continue participando que dá tempo, só estamos na primeira hora, tem até às 6 da manhã você fazendo a festa junto com a gente, 9198-406.

0: É o prata da casa, Amazon. Música boa, música ruim. Sidney Magal, meu sangue ferve por você. É você, meu sangue ferve. Ferve por você, ouvinte do Forró Nativa que participa. Eu fico com o sangue fervido. Oxi, oxi, oxi, viu? Olha a hora, olha a hora. 2h51, 9846-9646, diga seu bom dia.
1: Bom dia, Rafael Guidotti. Silvinho aqui, padeiro da Califórnia.
0: Fala, garoto.
1: Guidotti, manda pra nós aí, para o seu Manuel do município, o Carangaceiro Namoro na Internet. Guidotti, um abraço, bom dia.
0: Valeu, meu amigo. Namoro na Internet, Calangaceso. 2h52.
2: Bom dia, Rafael Guidotti. Bom dia, Mano Véio, Manuvi, todo o pessoal da madrugada aí.
0: É nóis.
2: Reinaldo Carreteiro Supertex aí.
0: Opa.
2: Mandando um abraço a toda a galera da madrugada e a minha esposa que tá comigo hoje, passeando, viu?
0: Passeando.
2: Tamo caindo pro trecho, graças a Deus. Um abraço, Rafael. Vale a buzinada pra você.
0: Vai. Ó, boa buzinada, hein? Oi, bom dia.
3: Bom dia, Mano Véio. Bom dia, Mano Nove. Eu, carequinha, famoso do Brasil, da Nativa FM.
0: Au, au.
3: Toca pra mim aí a música. Duas músicas.
0: Duas, é?
3: Capricho da Vizinha. Espetinho da Loira.
0: Ah, Espetinho da Galega.
3: Um beijo a todos. Especialmente pra você.
0: Boa.
3: E todos os baianos.
0: Boa.
3: Sou Joaquim aqui de Boqueiras, Bahia.
0: Bom, pelo que eu entendi, o Joaquim pediu duas do Amazon, né? A Provocação de Vizinha e o Espetinho da Galega. Vamos tocar. Vamos fazer o seguinte, voltando do intervalo, nós já entra com as duas. E quem pedir agora vai voltar ouvindo o intervalo também. Bom dia, Mano Guidotti. Ótima quinta-feira pra todos, sintonizado na Nativa. Amigo velho, toca aí pra nós, Flávio José, filho do dono. Essa música traz bela reflexão, gosto muito dela. Valeu, Ricardo. Oi, bom dia.
4: Bom dia, Nativa FM. Bom dia. Aqui é o Cícero da região do Grajaú. Gostaria de pedir a música Leonardo, quando chegar amanhã, para oferecer inscrição pro meu esposo Dalva. E um bom dia a todos aí da rádio. É nóis.
0: É nóis, Queiroz. Obrigado, viu? Tudo de bom. Bom dia, Marcos de Campinas. Gostaria de ouvir a música Inquilina com Aviões do Forró. Bom dia, Rafael. Toca Samarita Parteira. Nando de Sales Oliveira, São Paulo. Bom dia, Guidotti. Sou Felipe de Ribeirão Pires. Queria pedir a música Só Se For Gelada, Aviões do Forró. E quem mais? Oi, Rafael, boa noite. Aqui é a Leda de Bragança Paulista. Toca pra mim Forró Boys, Amor Virtual. Gente, olha, pessoal tá afiado. Pessoal tá com tudo nessa pré-sexta. Hoje é quinta-feira, botando pra torar. Quem pediu Cintura de Mola? E mais cedo eu vi aqui na mensagem de texto, vamos tocar também na volta do intervalo, vai ser tudo junto e misturado, viu? Vai ter Amazão, vai ter Cintura de Mola, ei, vai ter aviões também. Olha a hora, Brasil! Ah, vai ter Calango Aceso, Namoro na Internet também na volta do intervalo, hein? Se liga, se liga na Nativa!
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2: Olá, galera da Nativa FM, a dica de saúde de hoje é pra você aí que tá no seu escritório, você que passa muito tempo sentado, ó, preste atenção, passar muito tempo sentado ou curvado pode causar dores nas costas e no pescoço, então sempre que possível, ajuste sua postura, mantenha a coluna ereta, apoie bem os pés no chão e evite ficar inclinado sobre o celular ou o computador por muito tempo. E mais, se trabalha sentado, olha só, levante-se a cada hora, alongue-se e dê uma caminhada rápida. Seu corpo agradece. Se você acha que você vai esquecer, vai a dica. Você pode colocar o seu despertador de hora em hora. Pequenos hábitos fazem toda a diferença para a sua saúde, então cuide-se e continue ligado aqui na Nativa FM para mais dicas. Vambora! Até a próxima. Tchau, tchau!
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0: estamos aqui no Forró na Ativa também, tudo pedido, ó. Calango Aceso, Namoro na Internet, Aviões, Inquilina e Duas Amazã, Provocação de Vizinha e o Espetinho da Galega. 3h22, você participando, pedindo a sua música e a gente tocando nessa madrugada de quinta-feira, 16 de julho. O número para você participar é esse, ó, 9198-406-9646. É a primeira vez que está ouvindo? Ah, não, já ouve, mas é a primeira vez que vai participar? Conta pra gente, manda sua mensagem, pode escrever ou pode gravar. Se for gravar, é até 30 segundos no máximo de áudio, tá bom? Manda aí, pede um forró pra gente ir tocando. E é o forrozão, vai até às 6, rasgando a madrugada pelo Brasil e pelo mundo. 91 98 406 9646, diga bom dia.
1: Bom dia, bom dia, bom dia. Bom dia a todos. Queria ouvir uma música com um bonde do forró. José Passo de Campina do Piauí. Qualquer uma de bonde do forró.
0: Bonde do forró, muito bem, vamos tocar, viu? Oi, bom dia!
2: Bom dia, amigo velho. Rapaz, é o Carlão de Nova Odessa de novo. Rapaz, o programa tá muito top hoje, viu?
0: Opa.
2: Nosso conterrâneo. Mas toca aí o pedido aí, mano. É o Barramalho, ou então toca do Pablo aí, entrevisto, como sempre, oferecendo pra minha mulher Jane. Um abraço a vocês, forró nativa. Um abraço a todos, Nativa FM.
0: Ô, maravilha! Tamo junto e misturado, meu amigo. Obrigado, viu, pelo carinho. Obrigado mesmo aí. Tamo junto e misturado. Vamos tocar sim. É, o pessoal também, né? Falar um pouco de amor, música chonada. Ô, coisa boa!
3: Ô, amigo velho!
0: Opa.
3: Bom dia. Luiz Gustavo de Lins.
0: Fala, Luiz.
3: Interior de São Paulo. Tava lá no São Carlos. Tá aqui no Tapetão Preto agora. Acabei de sair do Bauru. Já já eu tô no Lins.
0: Boa.
3: Amigo velho.
0: Oi.
3: Toca pra nós. Zefinha. De Nordestino. Tá bom, meu rei? Quinta-feira, ela chegou, coisa linda.
0: Chegou.
3: Bom dia a todos, bom trabalho, Deus abençoe.
0: Amém, você também, obrigado, viu? Um abraço, oi, bom dia.
4: Bom dia, bom dia. Bom dia, mano velho, bom dia, mano novo. É o Lincoln aqui da Pena Dourada, tudo bem? E aí, nego velho, bom dia pra você também. Que Deus te abençoe, uma ótima programação pra você. Um ótimo começo, que Deus abençoe. Eu gostaria de ouvir Dalziza com Júlio Nascimento. Ok, meu amigo? Ofereci pro Daniel Padeiro, que está aqui comigo trabalhando, e para todos os padeiros, porteiro e caminhoneiro. Um abraço, que Deus abençoe a todos. Tchau, tchau.
0: Amém, tchau, tchau. Bom dia.
5: Bom dia, amigo velho. Bom dia para todos os motoristas. Bom dia aí para todos os padeiros, aí de Vitória da Conquista, o amigão Ailton. Nosso amigão aqui, Severo, nosso amigão aí, o Jonas. Um abraço para todos os padeiros. Aqui quem fala é o Fabiano, padeiro da padaria do Jardim Pirituba. Ô, amigo velho, gostaria de ouvir aí a música do Roberto, Norinha. Norinha, viu? Põe aí pra nós aí, ofereço pra todos os padeiros, todos os motoristas e todos os vigilantes aí. Um abraço.
0: Valeu, valeu, meu amigo, valeu, Fabiano. Roberto, né? Você quer ouvir Robério, Norinha, muito bem, tá aqui, já tá anotado aqui, Norinha, Norinha, vamos ouvir também, opa, gente, ó, vai mandando mensagem, pede seu forró que a gente tá tocando, tá bom? A gente tá colocando. É claro que às vezes demora, um vai mais rápido, que acaba sendo mais fácil de achar. Mas não quer dizer que a gente não vai tocar o seu. Vai tocar, vamos fazer de tudo pra tocar, porque tem um monte de pedido. Hoje o pessoal tá mandando bastante mensagem de texto e todo mundo tá economizando a mensagem. Só tá falando assim, ah, toca pra mim Mastruz com Leite, ah, eu queria ouvir tal coisa. A turma tá com preguiça. O pessoal tá com preguiça de escrever. Mas tá valendo. O importante é o pedido musical e eu vou atendendo aqui, colocando na programação junto com os demais, tá bom? 9198-406-9646. Bora que bora! Bora com o bonde do forró pediram, né? Bonde do forró que pediram? Então vamos ouvir bonde do forró!

0: Ativa no Oco da Madrugada, Calcinha Preta, dois amores, duas paixões, Roberto e seus teclados, Norinha, Elba Ramalho, ai que saudade, sei, Djavu e bonde do forró. Olha a hora, 3 horas e 42 minutos, 3 e 42 é o Forró Nativo até às 6 da manhã, vamos juntos e você sempre participando pelo nosso WhatsApp. 9198-446-9646. 9198-406-9646. Anotou? 9198-406-9646. É facinho, facinho, facinho.
1: Bom dia, mano velho, mano novo. Deus abençoe você, meu querido. Você é top nessa nativa, assim. Deus abençoe. Ô, mano velho. Aí eu vou pedir mais uma vez, por favor. Bota aí, ó, banda Torpedo. Porque a culpa é minha.
0: Boa, boa, boa, boa, boa. Bom dia.
2: Bom dia, Rafael. Bom dia, Rafael. Você é o melhor, cara. Você é o melhor. Ativa é ativa, meu cara.
0: É nóis.
2: Forró aí é o número um aí, ó.
0: Bora,
2: não perco. Todo dia eu tô ligadinho aí.
0: Boa.
2: O forró da Ativa, viu? Um abraço, meu amigo, pra todos vocês aí da rádio aí. Um abraço aqui pra todos os vigilantes aqui de Porto Seguro aqui do grupo Bitarrão. Tá, um abraço, meu amigo.
0: Um abraço.
2: Selva, o homem da SAMU, o Wilber, o grande amigo aqui também, Porto Seguro. Valeu todos vocês aí da Ativa aí, um abraço, tá? Aqui é o Beni, aqui de Porto Seguro. Valeu, um abraço. É, coloca a música aí pra mim, se for possível, aí, do Desejo de Menina, forrozão aí. Qualquer um deles. Valeu, tenha um bom dia, meu amigo.
0: Boa, Desejo de Menina. Olha, eu vou tocar uma bem bonita, já que estamos nessa pegada mais, aquela hora do baile, né, que toca as músicas lentas, né? Sempre tem, né, gente, aquela música do baile, né, do show, que toca as músicas lentas, depois a gente agita de novo. Ontem pediram Desejo de Menina e não deu tempo de eu tocar, né? Então eu vou tocar pra você e pra todos que já querem ouvir a música Moldura, que é linda, linda, linda, linda, viu? Desejo de Menina, Moldura. A gente vai ouvir agora aqui, mas antes eu vou atender mais alguns ouvintes. Enquanto isso, você vai gravando a sua mensagem ou escrevendo pra gente. 9198-406-9646. Bom dia, Rafael. Tudo bem com você? Tudo. Toca pra nós curtir a música Mototáxi com Frank Aguiar. Um ótimo dia pra você. Beijos da Sueli. Beijo, Sueli. Bom dia, Nativa. Toca a música Asa Branca de Luiz Gonzaga, de Heliópolis, São Paulo, Licilene de Souza Brito. Muito bem, muito bem, muito bem. Bora que bora. Mais um áudio aqui chegando. Bom dia.
3: Bom dia, mano velho. Bom dia, mano novo. Bom dia, mano Guidote.
0: Bom dia.
3: Gostaria de estar ouvindo a música Calcinha Preta das Antigas, Onde o Sonho Mora.
0: Onde o Sonho
3: Ofereço
0: Mora.
3: Ofereço para todos os motoristas e também para os porteiros, que um dia já fui porteiro na vida, um dia. Obrigado. Vamos com Deus.
0: Boa, vamos com Deus. Bora que bora. 3h46, bom dia.
4: Alô, Rafael, bom dia.
0: Bom dia.
4: Vanderlei, motorista carreteiro aqui de Limeira.
0: Beleza.
4: É, estamos aqui no tal de Extrema.
0: Minas.
4: Toca pra nós aí, Rabo de Vaca, qualquer uma deles aí.
0: Rabo de Vaca.
4: Positiva.
0: Pose, pose. Ofereço
4: pra todos aqui, é da Concrelongo aí. Bom dia aí. Bom dia, família, amo vocês demais.
0: Tamo junto, tamo junto. Obrigado aí pelo carinho, pela participação. Ele pediu Rabo de Vaca, é isso? Vamos ver se a gente toca uma aqui com eles, tá bom? Valeu, meu amigo. Daqui a pouquinho eu atendo mais ouvintes, então é a chance de você escrever sua mensagem e mandar pra gente ou gravar um áudio de no máximo até 30 segundos, tá bom? 9198-406-9646. Moldura, Desejo de Meninas, 3h47.

0: Vamos, forró! Rabo de vaca, do jeito que a gente gosta. Sabe o que tá do jeito que a gente gosta? O forró nativa, isso tá do jeito que a gente gosta, tá ou não tá, moçada? Responde, manda mensagem. Oh, coisa boa, nessa pegada da animação, da alegria, começando mais um dia. E é pré-sexta, hein? Será que vai esquentar? Será que vai esfriar? Vamos conferir daqui a pouquinho na previsão do tempo. Tem muita coisa ainda até às seis, gente. Tem mais duas horas de forró, dá tempo tranquilo de atender você no ar, de tocar a sua música. Bora que bora! 9198-406-9646. Olha a hora! 3h53 agora, 3h53, bastante gente também participando pela primeira vez, pessoas que estão ouvindo o programa pela primeira vez, muito obrigado, sejam bem-vindos, viu? Chega mais, senta aqui no nosso auditório, a nossa plateia, você faz parte da plateia mais bonita, animada, alegre do Brasil, Zil Zil. E aí, ó, é só participar. Todo dia tem forró nativo a partir das 2 da madrugada, só no domingo, que é mais tarde, né? Às 5 da manhã, tá bom? De domingo é às 5 da manhã e somente 2 horas. Agora o resto, gente, na madrugada de segunda até a madrugada de sábado, é sempre das 2 às 6. 4 horas rasgando a madrugada. Eita, eita, eita! Bom dia, nativa! Mavelucci Maria da Silva, Zona Leste, Jardim São Paulo. Já tocou o sucesso do Amazan, mas quero de novo, hein? Muito obrigado. Olha, já toquei 3 do Amazan hoje, viu? 2 uma vez só no começo dessa hora que já tá terminando e 1 antes, próximo do, perto ali do começo do programa. Amazan, Amazan é o prata da casa do forró nativa. Diga bom dia!
1: Por que que eu fui ver o ratinho hoje? Agora eu perdi o sono, não consigo dormir.
0: Ah, é? Eu não assisti, não sei o que aconteceu com o ratinho. Bom dia!
2: Bom dia, Nativa. Bom dia, Rafael Guitotti.
0: Bom dia.
2: Rafael, por favor, toca uma música, um forrozinho pra nós nessa madrugada. Beijo, beijo.
0: Ô, Cleide, vamos tocar todos, mas agora é só aquela pequena pausa pra água, pro cafezinho, e aí a gente volta com mais 1 hora de muito forrozinho, gostosinho, na madrugada aqui da nossa nativa, tá bom? Olha a hora do intervalo, 3h55!
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7: Fala, galera ligada na Nativa, tá na hora da dica de saúde por aqui. E a dica de hoje é simples, mas é fundamental. Então, anote aí. Cuide de sua mente. É isso mesmo. O estresse e a ansiedade podem afetar não só o emocional, mas também o corpo. Você sabia disso? Então reserve um tempinho para você. Pode ser uma caminhada, ouvir sua música favorita aqui na Nativa, claro. Ou até 5 minutos de respiração profunda. Só isso já ajuda aí muito. E não esqueça, dormir bem, se alimentar direito e praticar atividades físicas ajudam e muito a manter o equilíbrio mental. Tudo isso é muito importante. Saúde não é só física, é mental também. Cuide-se e continue sempre ligado aqui na Nativa FM para mais dicas como essa. Eu volto em breve, até a próxima. Tchau, tchau.
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0: Mário, aqui no Forró Nativa. Anelice da madrugada, hein? Pra lá e pra cá. Às 4h24, 4h24, você participando pelo nosso WhatsApp. 91984069646. Alô Nativa, manda um alô pra Florânia, Rio Grande do Norte. Eu quero escutar a música O Rei do Baralho. Olha aí, O Rei do Baralho. Bora ouvir O Rei do Baralho, né? O ouvinte pediu, a gente toca, toca, toca, toca. Bora que bora. Oi, bom dia!
1: Bom dia, mano velho, bom dia, mano novo, bom dia, Guidote, aqui é o Jonas Padeiro da Brasilândia. Ô, Guidote, é um forrozão de Simval de Andrade, Guidote, é um da hora os forró dele, oferecer todos os padeiros, o pessoal da estrada, Guidote. Eu tô fazendo salgado agora, tô terminando, Guidote.
0: Boa, Jonas, boa, meu amigo! 4h25, bom dia!
2: Bom dia, mano velho, bom dia, mano novo, bom dia, Rafael. É, aqui é o Sérgio do Parque Bristo. Tô aqui na padaria, acabei de ligar o forno pra dar uma aquecida aqui. Tá frio, né?
0: Tá frio.
2: É, 10 minutinhos, já tá tudo quentinho aqui.
0: Boa.
2: É, Rafael, eu queria ouvir oferecer a próxima música aí pra toda a galera que tá ouvindo a Nativa e pra todos vocês aí da Nativa, ok?
0: Ok.
2: Obrigado, bom dia, bom trabalho.
0: Valeu, meu amigo, obrigado, bom trabalho pra você também, viu? Tudo de bom, bom dia!
3: Bom dia, mano velho, mano novo, bom dia, Rafael Guidotti, meu carequinha lindo, maravilhoso, estou aqui ligadinha no Forró Nativa, se for possível, toque uma música do Frank Aguiar, Mototáxi. Ofereço a todos os ouvintes, porque eu sou muito nativa. Beijo!
0: Beijo, Edith! Continue participando, 91984069646. Hoje, gente, é quinta-feira, 16 de julho, é dia do comerciante, é comemorado anualmente hoje. Essa data, ela é destinada a homenagear todos os profissionais que trabalham na área do comércio, ou seja, na venda de produtos e serviços. Considerado um dos trabalhos mais antigos do mundo, o comércio é uma atividade extremamente importante para o desenvolvimento econômico do país. O comércio nacional também é homenageado em outra data importante no Brasil, 30 de outubro, conhecido como Dia do Comerciário. A origem do Dia do Comerciante. O Dia do Comerciante surgiu a partir da criação da Lei número 2048, de 26 de outubro de 53, que homenageia o nascimento de José Maria da Silva Lisboa, mais conhecido por Visconde de Cairu, o patrono do comércio brasileiro. O Visconde de Cairu foi o responsável pela criação das primeiras leis que beneficiaram o comércio brasileiro, que antes era totalmente dependente de Portugal. Uma das suas principais ações foi aconselhar o rei português Dom João VI a assinar a Carta Régia em 28 de janeiro de 1808, abrindo os portos brasileiros ao comércio exterior. Tá aí então, hoje comemorado o Dia do Comerciante. Muito bem, você comerciante. Parabéns, parabéns, parabéns, viu? Bom dia!
4: Bom dia, Nativo, bom dia, Rafael, bora que bora, hein?
0: Bora!
4: Estamos quase conseguindo ver o final de semana, hein?
0: Tá chegando!
4: Olá, hein, Matheus, aqui de Ermelino Matarazzo.
0: Boa, boa, boa, tá chegando, é pré-sexta, hoje é quinta, tá chegando fim de semana!
5: Bom dia, Rafa, aqui é o Nilson Alves, de Anápolis, Bahia.
0: Fala, Nilson!
5: Bom dia, mano velho, bom dia, mano novo, e bom dia, Rafa. Eu quero que você joga, vê se você consegue jogar uma musiquinha de pinduca pra nós. Escolhe uma boa de pinduca aí e solta pra nós aí. Oferecer pra Nelson de Dona Zendada no Projeto Maravilha, Edson do Táxi da Rodoviária e pra você e família e todos que estão sintonizados na Ativa. Ok? Um bom dia. E pra Fátima Concertina, minha esposa.
0: Boa, boa, boa, boa, menino. Quer ouvir qualquer uma de pinduca? Muito bem. Oi, bom dia.
6: Bom dia, mano velho. Bom dia, mano novo. Bom dia, Rafael Guidotti.
0: Olá.
6: Rafael, muito obrigado por ter tocado minha música ontem que eu tinha pedido, né? E venho a pedir hoje a música de Edgar Mão Branca, a Lambida do Boi. Toca pra nós aí, por gentileza, Rafael. Muito obrigado mesmo, um ótimo dia pra nós.
0: Boa, boa, boa, boa. Edgar Mão Branca, né? Edgar Mão Branca. É a fera braba, né? A Lambida do Boi, é isso? Vamos procurar ela aqui. Vamos procurar a Lambida do Boi do Edgar Mão Branca. O nosso amigo Ademário. Uau, uau. 4h29, 9198-406-9646. Esse é o número do WhatsApp para você mandar a sua mensagem. Ou a mensagem de texto para eu ler aqui. Ou você grava um áudio aí no máximo até 30 segundos, tá bom? 9198-406-9646.
7: Dá um toque pra nós, meu filho!

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0: Olha o meu prefixo aí, Luiz Gonzaga, amigo velho, ô amigo velho. 4h41, também ouvimos a lambida do boi, carimbó do macaco com pinduca, Wesley Safadão e Rei Vaqueiro, o rei do baralho, e você participando pelo nosso WhatsApp. Você é o rei do WhatsApp, meu amigo ouvinte, minha amiga ouvinte. 9198-406-9646. Você vai dizer bom dia, escrever. Bom dia aqui, ó. Bom dia, Guidotti. Sou Felipe. Queria pedir a música do Santana. Tamborete de forró. Boa! Muito boa! Vamos tocar tamborete. Tamborete de forró com Santana. Muito bem, menino. Ô, menino. Valeu, Felipe. Obrigado, viu? Oi, bom dia, bom dia, bom dia.
1: Bom dia, Rafael. Bom Rafael, dia. Eu sou a Neuza aqui do Parque Santa Madalena. Rafael, você poderia tocar pra mim aquela música Não Pegue Esse Avião? Eu não sei o nome do cantor. Vê se você tem ela aí pra mim. Rafael, é a primeira vez que eu tô participando.
0: Olha.
1: Gosto muito do seu programa.
0: Opa! Beijo, beijo, beijo, beijo, beijo, beijo, beijo, beijo, Neuza. Primeira vez participando. Que seja a primeira de muitas e muitas e muitas. A música que você pediu é com Cavaleiros do Forró. Não Pegue Esse Avião. Cavaleiros do Forró. Vamos tocar também agora, viu? Bom dia, Rafael Guidotti. Aqui é José... Peraí que saiu aqui. Aqui é José da Cruz, mais um vigilante da madrugada. Estou por cá também colocar ligado na Nativa. Tá com uma música de Luizinho de Iralsuba e Amazã, Desata o Nó. Boa, boa, boa, boa. Deixa eu anotar aqui. Luizinho de Iralsuba e Amazã, Desata o Nó.
2: Bom dia, forró Nativa. Rafael Guidotti, todos os ouvintes da Rádio Nativa FM. Bom dia a todos. Aqui quem tá falando é o Leco Leco. Coloca uma música aí do Mastruz com Leite, positiva. Oferecendo a todos os caminhoneiros aí que tá na estrada. Pose, saindo aqui do tal do Bauru. Destino é ali, o Campina Grande, hein? É os guri da madrugada, su.
0: Boa, garoto! É os guri da madrugada. Cuida, cuida. Vamos que vamos, fala bom dia pra nós.
3: Bom dia, Rafael Guidotti.
0: Bom dia. Bom dia,
3: mano velho, mano novo. Aqui é o gringo Rubim do bairro Nova Serra Negra, cidade de Serra Negra. Puder tocar a música da Cintura de Mola, mesa 14 pra nós.
0: Mesa 14.
3: Estamos todos ouvindo.
0: Boa pedida, Cintura de Mola, mesa 14. Essa música é boa demais, né, gente? Ô, vontade de sentar no boteco e tomar uma cerveja, viu? Ouvindo umas modas dessa, barbaridade. Olha a hora, gente! É a hora da coaiada, 4h44 da madrugada desta quinta-feira, 16 de julho.
4: Bom dia a todos da Nativa FM, um grande bom dia. Aqui quem fala é Antônio Pedro, de Circo de Itabaia. Peço a música de Amelinha, qualquer um de Amelinha. Circo de Itabaí, Antônio Pedro, e eu ofereço para todo mundo os ouvintes da Nativa.
0: Obrigado, Pedro. Olha aqui, ó, 4h45. Bom dia, Manoel Manoel. Bom dia, Rafael Guidotti. Gostaria de ouvir a música Calça Rasgada com Franca Guiara. Estou aqui todo dia com vocês, coladinho na Nativa. Boa quinta-feira, Edineide Moura. Oi, Edineide, beijo. Bom dia, Rafael Guidotti, sou Maria Rodrigues da Silva de Osasco, linda quinta-feira para nós, beijo no seu coração, gostaria de participar dos sorteios, muito bem, bom dia!
5: Olá, Rafael, bom dia, aqui é Fátima, de Eunápolis, Bahia.
0: Tudo bem, Fátima?
5: Toca para mim. Na feira de Caruaru. Oh. Essa música vai para meu esposo Nilson, para Edson do Táxi, para minha filha Solange aí em Poá, para meu sobrinho Darlan, Taine, todos aí em São Paulo.
0: Boa.
5: Ó, beijo da Fatinha Concertina, Rafinha, ó. Mil beijos para Mano Véi e Mano Novo, toda essa gente bonita aí.
0: Beijo, beijo, beijo, Fátima. Ótima quinta pra você, viu? Bom dia.
6: Eu que tô aqui terminando de me arrumar pra ir trabalhar. Bora. Pra chamar o Uber, que eu tenho que levar umas encomendas.
0: Olha, olha.
6: Aonde eu trabalho. E tenha uma ótima quinta-feira, meu Rafael Quitote, meu carequinha mais lindo. Rafa, vou fazer um dia uma cosquinha nessa careca sua.
0: Au, au. Vou gostar, vou gostar. Eu gosto, eu gosto. 4h46, continue participando. 9198-406-9646.

positiva pra nós nesse 2006. Porque é a vez do Nordeste, é a vez de Pernambuco, minha gente. Pernambuco vai! É o celeiro da cultura do Brasil. Vamos nós!

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0: caju e castanha. Ó, povo feio! Olha a hora do povo feio! 5:11, 5:11 desta quinta-feira, 16 de julho, tá chegando o fim de semana. Tá quase aí, a pré-sexta. Bora que bora, com muita alegria, até às 6, hein? Até às 6, desde as 2. São 4 horas de muito forró no Oco da Madrugada. E ainda, o que é melhor, a sua participação. Você fazendo o programa ainda mais gostoso. 9198-406-9646, bom dia. Oi? Não gravou nada. Não gravou nada. Vianucci, bom dia, Vianucci. Uma maravilhosa quinta-feira pra você também, viu? Oi, bom dia.
1: Bom dia, Rafinha, tudo bom? Meu nome é Warren, sou de Diadema.
0: Opa!
1: Gostaria de ouvir Anjo de Guarda, Astros com Leite. Oferecer meu amigo Rodolfo, da empresa Gen, São Bernardo do Campo.
0: Astros com Leite. Anjo de Guarda, muito bem, obrigado pela participação, viu? Quem mais tá por aqui? Bom dia!
2: Bom dia, Rafael Guidotti,
0: bom dia,
2: da equipe da Nativa. É a Fátima aqui do Tatuapé, desejando uma quinta-feira quase sexta.
0: Quase!
2: Para hoje, que seja um dia de muitas alegrias, sucesso para a Rádio Nativa. E te pedir, Rafa, toca para mim, Geraldo Azevedo, Beiga Senhorita. Obrigada.
0: Muito bem, Fátima. Um beijo pra você, viu? Alô, Juscelei, bom dia. Quem mais? Bom dia.
3: Bom dia, Fala Nativa. Bom dia, Mano Velho, Mano Lula. Bom dia, Mano Rafa. Que frio, Mano Rafa. Mas com esse forró Nativa, a gente dá uns pulinhos e esquenta, hein? Passei aí na folha, menino. E beijo, beijo, beijo, meus amor. Bora que bora. Bora botar pra moer com Mano Rafa.
0: Bora botar pra moer, pra torar, pra esquentar essa friaca, né, Cícera? Bora sair na foia, menina, bora que bora. 9198-406-9646, você participando com a gente.
4: Bom dia, meu povo, bom dia, Rafa, tudo bem? Toca um aí de Colo de Menina, a banda é lá na minha cidade, de Uiraúna, na Paraíba. Um cheiro de frio.
0: Todo mundo, né? É frio. Bom, será que vai ficar essa friaca ainda? Vamos conferir daqui a pouquinho, hein? Na previsão do tempo. Oi, bom dia.
5: Bom dia, Rafa.
0: Bom dia.
5: Bom dia, Nativa. É o Gabriel aqui de Campinas.
0: Tudo bem, Gabriel?
5: É uma pré-sexta pra nós.
0: Pois é, menino.
5: Bora que bora. Sair na fuia. Bora ali levar um carregamento ali pro tal de Caieiras. Ô, Rafa.
0: Oi.
5: Gostaria de pedir uma coisinha pra comer.
0: Coisinha pra comer?
5: Já tá na hora.
0: Tá na hora. Ô, se tá, viu? Chega essas horas aqui, meu Deus. Na hora que eu sair daqui, vou atravessar a rua, tem uma barraquinha ali. Vou comer um pão com manteiga e um café com leite. Ô, delícia, viu? É bom demais, né? Bom dia, Nativa. Ótima quinta-feira. Já estou aqui, sintonizado, ouvindo vocês. Obrigado, Gabi. Um beijo. Bom dia, aqui é o Flávio do Ipiranga. Quinta-feira, se Deus quiser. Toca uma música aí pra nós. Pegar a estrada sentido Mauá, Menino da Porteira. Oi, bom dia.
6: Bom dia, mano novo. Bom dia, mano velho. Bom dia, mano Rafa.
0: Bom dia.
6: Ô, mano Rafa, põe um... Oi. Passa a música aí do... o Eduardo Costa e Amado Batista, Chamigo.
0: Chamigo.
6: É nóis. É o Lorival Verdureiro. Manda um abração pra todos os verdureiros aí lá. Os padeiros, os carreteiros. Tamo por cá, viu?
0: Tamo por cá. Bom dia.
7: Bom dia, rapaziada ligada na Nativa. Bom dia, Vidote.
0: Bom dia.
7: Toca aí, Nando Moreno. Ela gosta de bar de chapeludo.
0: Ó o chapeludo.
8: Bom dia, Rafa.
0: Bom dia.
8: Ouvindo aqui você falar de coisas boas. Manda qualquer música pra nós aí. O Leandro Leonardo, pra nós ouvir. Novo Horizonte, Itaço, puxar. Cana doce, vamos que vamos pro trabalho, todo dia nas estradas.
9: Abraço.
0: Bora Deus pra abençoe. Amém. Bora pra luta. Bom dia.
10: Bom dia, Rafael Kdort.
0: Bom dia.
10: Uma ótima quinta-feira abençoada pra você.
0: Pra nós.
10: A Argentina está.
9: Novo trabalho. Todo dia nas estradas. Abraço.
0: Bora pra
9: abençoe.
0: Amém. Bora pra luta. Bom dia.
10: Bom dia, Rafael Kdort.

0: Já vem de alguns tempos pra cá, né? Mostrando como se joga bola mesmo, né? Respeitar a torcida, respeitar a camisa, né? Respeitar a equipe, jogar bola, né? Não desistir, não ter bola perdida, enquanto não acabar o jogo tá rolando, com vontade. É essa a grande diferença.
1: Bom dia, Rafa, mano velho, mano novo, aqui é o Andrei de Itatiba.
0: Ô, Andrei.
1: Estamos aqui já no trecho, cuidando das cavalaiadas. Trabalho aqui no Aras Doda Training Center, em Itatiba. Estamos já cuidando da tropa aqui. Bom dia a todos.
0: Valeu, bom dia, bom dia, bom dia. 9198-406-9646. Agora é um pedido atrás do outro, hein? Tudo que toca é pedido. 5:17.

0: Maneiro! Trabalhada é uma fome! É hora de comer, tô com fome! Tem que cuidar, criar da anaconda que vive em mim! Ah, o apetite vem, viu? Se deixar, come o dia inteiro! Vai pegar o quê, hein? Vai caçar o quê?
1: Caçar uma coisinha pra comer.
0: Rediga Mão Branca, pedidos. Também Mastruz Colete, Anjo de Guarda. Rastapé Colo de Meninas, Zé Geraldo, Meiga Senhorita, Mesa 14. Forró Cintura de Mola.

0: sexta-feira, povo, a friaca.
1: Está sempre caçando a coisinha pra comer.
0: Olha a hora, 5h35. Vamos falar com o povo. Calma aí que vai ter agora Nando Moreno, chapeludo ainda, hein? Tem mais, tem pedido pra pai de metro aqui, viu? Tem pedido pra mais de metro. Já tem a previsão do tempo, mas agora você fala no Forró Nativa 9198-406-9646. Bom dia!
2: Bom dia, bom dia, bom dia, abençoado. Que Deus abençoe nossa quinta-feira. Bora aí ouvir um forró, tomar um banhozinho pra ir pra ginástica.
0: Toma
2: pra
0: banho? Você tá doido?
2: Beijo.
0: Beijo.
2: Bom dia pro meu maninho na Bahia e para todos os ouvintes da Nativa.
0: Beijo, Maria Damiana, coragem. Entrar no chuveiro, eu tomei banho até a noite, mas tomar banho de manhã, ave Maria, no verão até vai, agora, mas não vai mesmo, ninguém vai dar um cheiro em mim, você tá doido, só banho de gato, é banho feijoada. Bom dia, Rafael, passei um dia sem participar, mas sempre ouço a Nativa. Josefa de Euclides da Cunha, Bahia, fica com Deus. Quem mais tá por aqui? Vamos ver, vamos ver, vamos ver. Bom dia. Alô para Itamar, Helenice, Eunápolis, Bahia, netinho do forró. Ela quer ouvir, né? Muito bem, tá anotado aqui, viu? Marilene, tá com frio, Marilene. Bom dia, menina. Ângela Gama, bom dia, Rafael Guidotti. Uma quarta-feira, não, quinta-feira. Abençoada para todos vocês, para todos nós, Ângela. Bom dia, estou ouvindo no celular. É a Lurdinha que escreveu aqui, viu? A Lurdinha. Quem mais tá por aqui? Diga bom dia.
3: Bom dia, bom dia, Forró Nativa.
0: Bom dia.
3: Tem jeito de tocar aí, menina de 12 anos? Vou por ver. Favor.
0: Vamos ver se dá tempo.
3: Faz tempo que não escuto ela.
0: Ai, que toquei antes de ontem.
3: Beleza? Falou, Vidote.
0: Valeu, Raimundo, um abraço, viu?
3: Cadê, mano, vai, mano, rapaz, tá sumido, moço.
0: 5h37.
4: Bom dia, Nativa, bom dia, Forró Nativa, bom dia, mano velho, mano novo, mano baby. Bom dia, Rafael Guidotti, aqui é a Lívia de Mauá Saída, meio atrasada para mandar mensagem. Só sei dizer uma coisa, que com Guidotti é muito mais forró. Forró Nativa.
0: Ô, Aline.
4: Forró Nativa. A Nativa é tudo isso e muito mais. Vem pra cá.
0: Vem que tem. Beijo, Aline. Bom dia.
5: Bom dia, Forró Nativa. Bom dia, Rafinha. Não tem nem passei mensagem antes de ontem. Meu irmão faleceu, onde foi o sepultamento dele.
0: Meus sentimentos, viu?
5: Foi muita correria, muita tristeza.
0: Imagino.
5: Mas estamos aqui, corações unidos. Corações quentinhos.
0: Quentinhos.
5: Beijo, beijo.
0: Beijo, beijo, viu?
5: Vamos dar um cheiro em você.
0: Vamos dar um cheiro. Meus sentimentos aí, que Deus conforte, tá bom? Coração seu e de toda a família, dos conhecidos aí, tá certo? Fica bem, fica bem. Deus sempre na frente. Bom dia.
5: Bom dia, galera da Nativa FM. Uma ótima quinta-feira pra todo mundo. Bora acordar.
0: Bora acordar com o chapeludo. Ó, o chapeludo aí.

0: Ô, chapeludo! Olha a hora do chapeludo! 5h42, bom dia, Brasil!
1: Oi, bom dia!
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0: Ô, Mariquinha, aí tá chovendo? Aqui tá uma friaca.
3: Tá chovendo aí, aqui tá chovendo.
4: Aqui tava chovendo e agora já choveu.
5: Tá chovendo só fora, dentro de casa tá tudo seco ainda, por enquanto.
3: Tá chovendo sim, querida, tudo molhado pra fora, uma barreira, não dá nem de caminhar pelo redor de tudo.
6: Tá chovendo sim, mas ainda não tá correndo água na estrada.
3: Tá chovendo, choveu a noite inteira e tá chovendo.
0: É, Mariquinha, bola que bora, previsão do tempo, agora 5h43 desta quinta-feira, 16 de julho, agora aqui em São Paulo, está marcando 12 graus, tá? A mínima para hoje é de 9 e a máxima vai ser um pouquinho mais gostosinho que ontem, mas não quente não, 25 graus pode chegar. Dia de sol com névoa fraca ao amanhecer, não tem previsão de chuva, inclusive não tem previsão de chuva pelo menos até domingo. Praticamente o dia de hoje vai se repetir até domingo, essa é a previsão para hoje, sexta, sábado e domingo, tá? Com mínimas parecidas entre 10, 11 e 12 e máximas cravadas nos 25 graus. Mas vamos aí atualizando você dia após dia. Hoje, por exemplo, o sol nasce às 6h47 e se põe às 5h36, porém a mínima é 9, máxima é 25. Podemos ter aí uma sensação na mínima de 10 e a máxima, em alguns determinados pontos, principalmente em algumas regiões, a máxima que pode marcar no termômetro ali no 21, 22, 23 graus, a sensação pode ser de 16 graus, tá? Isso até durante o dia. Não chove, estamos aí na lua nova. E a cada dia a gente vai atualizando você como fica a nossa previsão do tempo para você, né? Sair pro trabalho, né? Resolver os pepinos do dia a dia e bora pra luta com Dantas do Forró. Aí, ó, tinha aquela coisinha pra comer? Ó, uma manteiga no pão. Vai bem, hein, Dantas? Canta aí, Dantas do Forró.

0: É o Forró Nativa. Quinta-feira já chamando a sexta. Vem, só sexta vem, sexta vem, sexta vem, sexta vem, sexta, sua linda vem chegando. Flavinho Pisada aqui no Forró Nativa, com alegria de todo dia. E bora ser feliz, bora estar bem com a vida, bora estar bem com a saúde, bem-estar em primeiro lugar. 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
0: 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E agora a oração nas vozes de Mano Velho, Mano Novo, a oração de Padre Cícero.
3: Mano Velho, dizem que o Padre Cícero é um santo e tem poder.
4: É isso mesmo, Mano Novo. E se a voz do povo é a voz de Deus, só nos resta dizer: viva o santo do sertão!
3: Viva!
4: O Padre Cícero foi tão querido no sertão nordestino que o povo criou a sua oração. A oração para ser rezada antes do agricultor sair de casa para a lida diária.
3: Vamos rezar, Mano Velho?
4: Vamos sim, Mano Novo, ao som do maestro César do Acordeon.
3: Pelas lágrimas divinais, livrai-me dos invejosos e das mãos dos criminosos e dos laços dos satanás.
4: Para botá-los para trás, Deus na frente, paz na guia. Ó Santa Virgem Maria, quando vem rompendo a aurora, iluminai-me na hora que vem clareando o dia.
3: Levanto-me e entrego-me a Deus e a Virgem Maria,
4: para com as espadas de São Jorge estar armado, com o leite da Virgem Maria amamentado,
3: para que meus braços não sejam fracos, nem meu sangue derramado pelas mãos do inimigo.
4: Quero ficar livre de todos os perigos em minha casa, junto com a minha querida família.
3: Em nome de suas cinco chagas, Jesus Cristo de Nazaré, atenda os meus rogos e me livre de todos os males.
0: Amém! Tá aí! Terminamos! Missão cumprida! Agora, quinta-feira, 16 de julho, 5 horas e 56 minutos. Amanhã tem mais, hein? Amanhã é sexta-feira. Vamos botar pra aturar mais ainda com a sua participação, a partir das 2 da madrugada com Forró Nativa, tá bom? Na sequência, Jones Mendes e o Coração Sertanejo. Eu volto daqui a pouquinho com mais um recadinho aí, junto com o Jones. Uma linda e ótima quinta-feira. Deus sempre na frente. Essa ideia, essa música é linda, hein? Flávio José, Andarilho Beija-Flor.

0: Ué, já acabou.
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2: 6 da manhã, bom dia, oba, bom dia. Nativa, bom dia. Bom dia, tudo bom? Obrigado pela companhia mais uma vez na sua Rádio do Coração.

0: no ar o Coração Sertanejo da Nativa. Cadê as palmas para este programa? Muitas palmas. Foi tudo bem na madrugada? Passou com o Mano Guidotti? Foi, passou com o Mano Guidotti. Ele tá ali, ó. Só olhando pra nós. Volta daqui a pouquinho. Tem mais uma conversa com o Guidotti daqui a pouco. Conversa com o Guidotti. Bom dia, dona Guga.
1: Bom dia, amigo querido e malacabadinho.
0: Bom dia.
1: Tudo bem?
0: Tudo bem. Cafeteira italiana personalizada. Mas que? Uma cafeteira italiana? Sabe aquelas cafeteiras italianas? A Nativa tem uma com a marca da Nativa. Uma graça. Mas nem você que precisa tomar café, nem até você que não gosta de café, mas... só pra ter a cabeça. Vamos. Charadinha do dia vai perguntar o seguinte: qual instrumento musical que está sempre ligado? Você vai dizer um monte, mas tem um que tá mais. Qual é o instrumento musical que tá sempre ligado? Vamos no zap 9198-406-9646. 9198-406-9646. Você responde, dá bom dia, conta uma piada. A gente se diverte aqui nessa hora deste programa.

Nativa Bom Dia, 6:06, horário de Brasília. Os verdadeiros luxos são o tempo, a saúde, a boa companhia, uma mente tranquila e a liberdade de escolher o que se quer. Opa, bom dia.

Legislativa 6 e 9, o Tribunal Superior Eleitoral atualizou o aplicativo e-Título, que permite ao cidadão acesso a diversos serviços das eleições. Uma das principais melhorias está no modo da justificativa. Quem precisar do serviço no dia da eleição...

0: A Nativa é muito mais. Saudade, Marília Mendonça, no coração sertanejo, cantando pra gente. Rosa Embriagada. Hora certa, 6:12 no horário de Brasília. Vamos às primeiras falas, dona Guga.
1: Você é quem manda, patrão.
0: Não sou patrão. Vou tirar essa história de patrão. Patrão é o dono.

0: Qual é o instrumento musical que tá sempre ligado? Tá sempre ligado. Andréia, bom dia, querida.
1: Bom dia, Nativa. Bom dia, Jones Mendes. E a resposta da charadinha é o violão.
0: Não. Saímos cortando a violão. Violão é o que menos se liga. Dá pra tocar ele de ligado na boa.
2: Chega perto, ela
0: foi. Silvia!
3: O instrumento que está sempre ligado é a bateria.
0: Oxi! Faz sentido.
4: Errou!
0: Vai estar errado.

0: vitrola.
1: Fábio.
2: O instrumento que tá sempre ligado é a vitrola.
1: Vitrola não é instrumento. Vitrola é equipamento. Sabia disso não.
3: Ô, menino lindo.
1: Oi. 6:14. Bom dia.

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1: 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Uma produção do Sistema CNA Senar.
7: A reforma tributária já começou a provocar mudanças no ambiente econômico e fiscal do agronegócio brasileiro. Para esclarecer os impactos das novas regras da atividade rural, o Conselho Regional de Contabilidade de Santa Catarina promove, com o apoio do Sistema CNA, FAESC, Senar, o debate Reforma Tributária no Consumo para Produtores Rurais. O encontro será no dia 23 de julho, às 10 horas, com transmissão ao vivo pelo canal oficial do CRCSC no YouTube. A programação integra a Câmara Técnica Debate e contará com especialistas da CNA, do CRCSC e do Sistema FAESC Senar. A proposta é aproximar o debate técnico da realidade do campo e auxiliar produtores, contadores e lideranças neste período de transição.
8: O ouvinte Nativa manda piada e a gente coloca no lado da Buga.
9: Bora dar risada com a Daisy.
10: Na aula de ciências, o professor pergunta ao aluno: o que se deve fazer quando alguém está sentindo dores no coração? Apaga a luz, professor.
11: Apagar a luz?
10: Por quê? Ué, professor, o senhor nunca ouviu dizer que o que os olhos não veem, o coração não sente?
8: Muito bom.

Ativa, bom dia, 6h31 no horário de Brasília. Não dá pra saber onde a gente vai chegar sem ir, né? Verdade? Então bora. 6h31.

0: Asa de Paulinho no coração sertanejo, voando sem asas, dona Guga.
1: Coisa linda demais da conta essa moda.
0: Coisa linda demais da conta essa moda. Atenção, atenção. Última chamada pra charadinha. Valendo aquela cafeteira italiana linda, moderna, especial e com a marca da Nativa.

0: Amanda.
1: Bom dia, Nativa. A resposta da charadinha é a guitarra.
0: Não. Thaís.
2: A resposta de hoje é a minha filha, que acorda e já acorda todo mundo também.

0: Joana.
1: O instrumento que tá sempre ligado é o radinho na nativa.
0: Aí. Lourdes.
2: O instrumento que tá sempre ligado é meus ouvidos. Sempre escutando

0: vocês?
1: É o galo do meu vizinho. Ele está sempre ligado, sempre cantando.
0: Não.
2: O instrumento que tá sempre ligado aí é a harpa, porque ele tem vários fios ligados de ponta a ponta.
0: Paga Mariana que eu não vou embora. Eu, Gilmar.
3: O instrumento que está sempre ligado é o contrabaixo.
0: Não. É verdade? Alberto.
4: É a língua. Ela está sempre pronta pra falar.

0: Tá todo mundo errando. Você não quer vir acertar, não? 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
3: Olá, hoje a dica é para reduzir o estresse para ter um coração tranquilo. O estresse crônico eleva hormônios que sobrecarregam o coração, aumentando o risco de hipertensão e arritmias. Pratique meditação, yoga ou hobbies relaxantes diariamente. Durma 7 a 8 horas por noite e mantenha conexões sociais. Exercícios leves liberam endorfinas, o antídoto natural contra o estresse. Evite cafeína em excesso e organize sua rotina. Se ansioso, procure ajuda psicológica. Isso é um sinal de força. Respire fundo e cuide do seu bem-estar emocional.
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11: 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Estamos aqui, dona Guga, mais uma piadinha, por favor.
12: Agora quem faz a gente feliz é a amiga Eliana.
11: Eliana.
13: O cara chegou na bilheteria de cinema e disse: 2 ingressos, por favor. O atendente virou pra ele e disse: é pra Romeu e Julieta? E o cara responde: não, pô, é pra mim e pra minha esposa.
11: Mas também tem cada pergunta.

0: 10 para 7, bom dia.
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0: minutos para 7 horas de Brasília e Argentina.
1: Ai, meu Deus. Passou e vai disputar a final domingo contra a Espanha na Copa do Mundo 2026. E agora? Ai,

0: Alternativa é muito mais moda sertaneja de Rio Negro, Solimões. Vida de cão, acabou. Oh. Acabou. Vamos dar presente, dona Guga.
1: Bora saber quem ganhar essa gracinha de presente?
0: Bora saber quem ganhar. Atenção, perguntinha do dia foi: qual é o instrumento musical que tá sempre ligado? Jurema.
2: Bom dia, Jones. A resposta da charadinha é: qual é o instrumento que está sempre ligado? É o acordeon.
0: Acordeon. Ah, é tipo estrogonofe. On, off. É que on é ligado em inglês. Aí você vai dizer, mas como é que eu vou saber? Eu sabendo, né? Jurema soube, né, Jurema? Jurema de Barros Pereira, do telefone 0155, ganhadora da cafeteira italiana personalizada com a marca da Nativa. Que maravilha! Pensa numa mulher feliz, Jurema! Peraí que tem mais prêmio, peraí que tem muito mais.

0: Esse foi o Coração Sertanejo. Com Italac, tá lá em casa, mas aqui é Nativa. 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

0: A gente anda fazendo um bocado de coisa errada.
1: Mensagem para um dia melhor.
0: Nós entregamos nossa atenção de graça para tudo que não importa. Já percebeu? Passamos horas alimentando discussões vazias nas redes sociais. Prendemos o pensamento em críticas bobas e fofocas que não mudam em nada o nosso futuro. O tempo é o nosso recurso mais escasso. Ele não volta atrás, não acumula e não perdoa o desperdício. Cada minuto jogado fora com picuinhas é um minuto roubado de quem a gente ama do que a gente vive. É um instante a menos investido nos nossos próprios sonhos. A vida exige um filtro urgente. Dá tempo. Escolha muito bem pelo que vale a pena sofrer ou se importar. Deixe ir o que não importa, o que é pequeno. Foque no que constrói, no que traz paz, no que permanece. Proteja o seu presente, porque a vida é curta demais para ser gasta com bobagem.

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0: Obrigado, bom dia, Andréia. Jurema comemorando o presente que ganhou do Coração Sertanejo.
3: Aê, Nativa, Jones, tu disse que eu sou uma pessoa feliz? Sou mesmo, ainda mais ganhando um prêmio de vocês. Valeu, Nativa.
0: Valeu, Jurema. Participou, ganhou. Falando em ganhar, agora tem camiseta Nativa e outra cafeteira pra britanear a sua vida. Uma cafeteira atrás da outra. É porque a gente gosta muito de café. Te convido para a roleta musical, tá afim? 9198-406-9646. Inscrições pra girar a roleta da Nativa por aqui.

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0: Dúvida, Fernanda Aparecida. Bom dia para Érica Pires, para Isaída Silva, Cláudia Maria, Thaís Marciglia. Todo mundo ligadinho já já. Participação ao vivo, girando a roleta musical.
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0: As melhores promoções, os grandes prêmios, tá tudo aqui. Isso é muito Nativa.
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0: Olha, vamos nós.
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0: Nativa. Olha só quem tá aqui pra falar com a gente, pra girar esta roleta e ganhar presente. Silvia, bom dia, Silvia.
2: Bom dia, Johnny.
0: Seja bem-vinda, Nativa. Tenho camiseta linda, Nativa. Tem cafeteira pra você britanear sua vida. Olha quantos prêmios. Quantos prêmios, Silvia.
2: Ai, obrigada.
0: Tá preparada pra girar a roleta?
2: Tô preparada.
0: Vai parar numa canção qualquer. Você vai dizer quem está cantando a música, beleza?
2: Tá.
0: Girei!
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0: Vai, roletinha, vai, roleta, roleta, roleta.
2: Parou.
0: Parou agora. Quem está cantando esta canção, Silvia?
2: Jones, eu acho que é a Lauana Prado.
0: Não
2: me leve a mão,
0: mas só pra você. Não é Lauana Prado.
2: Ele me chamava de amor. Ai, então não sei não, Jones.
0: Vou te dar mais uma colher de chá. Pede pra girar de novo, vou girar mais uma vez.
2: Tá bom.
0: Vai, gira a roleta.
1: Girando a roleta musical nativa.
2: Parou.
0: Já parou, você pediu pra parar?
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0: quem está cantando esta canção, Silvia?

0: Se acertou, ganhou!
1: Ganhei!
0: Ainda bem que na vida existe a segunda oportunidade, não é verdade, Silvia?
1: Ah, é verdade. Esqueci, Jones, o que seria de mim?
0: O que seria de você se não fosse a segunda oportunidade? Parabéns, Silvia!
1: Obrigada, Jones!
0: De nada, meu bem.
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2: acertou, ganhou!
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0: A gente é muito bonzinho, né? Muito bonzinho.

Nativa Bom Dia, 735, novas diretrizes para a prevenção de demência foram divulgadas pela Organização Mundial da Saúde. Segundo este documento, até 45% do risco de demência poderia ser prevenido ou adiado. Dentre os fatores de risco estão tabagismo, consumo de álcool, sedentarismo. Olha aí.

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1: Ela tiver muito mais, hein? Rick e Diego matando saudades com você. Muito bem, queridinhos, queridinhas. 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

0: Acredite, porque tem. Se tem.
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9: Atenção, produtores irrigantes. A portaria número 137 de 2026 do Ministério de Minas e Energia amplia a flexibilidade na escolha dos horários de consumo de energia com desconto para a irrigação, o chamado desconto verde. A medida garante mais segurança jurídica, protege contra mudanças unilaterais das distribuidoras e traz regras mais claras para a transição. Enquanto a regulamentação é concluída, a orientação da Rede Nacional da Agricultura Irrigada é manter o modelo atual de utilização do benefício até que a ANEEL conclua as orientações às concessionárias.
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0: mil adjetivos. Hora de falar daquela saúde que importa. Saúde sua, meu bem, do seu corpo. 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Bom dia.
1: Bom dia, Jones. Bom dia pra você aqui, ó. Mil adjetivos pra você cuidar da saúde, pra você mil suplementar. Pensa comigo aqui, uma pessoa que faz atividade física, que faz academia, quando começa a fazer academia, começou a fazer academia, ter contato com o pessoal, primeira coisa que corre é comprar whey protein, é comprar uma creatina.
0: Um tênis novo.
1: É, um tênis, porque você ouve lá de quem já tá nessa área, que é importante, que ajuda.
0: Isso que tá na moda, né?
1: É. Outra coisa, você que sai cedo para trabalhar, às vezes você tem dupla jornada, né? Tem gente que sai de um trabalho e vai pro outro. Tem
0: tripla até.
1: Tripla, dona de casa, trabalha fora, cuida de filho, cuida da casa, cuida de coisa. Chega um momento que você tá numa estafa, você tá indo no automático.
0: É verdade.
1: Tá indo no automático, Sim. Tá dormindo mal, tá se alimentando mal, mas você não pode parar. Isso vai sobrecarregando. Vai chegar um momento em que essa panela de pressão vai explodir. Ou vai ser uma doença que chega, ou vai ser uma outra situação. Então a gente normaliza, se o médico falar que eu tô com problema, que eu tenho problema no coração, que eu tô com colesterol alto, eu vou tomar remédio. A gente normaliza, se precisar eu tomo remédio. Gente com dor, que tá tomando remédio, tá gastando, se você fizer as contas, tem gente que gasta ali 30, 40% do que ganha com remédio.
0: É verdade, né?
1: E aí chega um ponto que para de funcionar. Onde que entra o magnésio?
0: Onde?
1: O magnésio, ele é o aliado, ele não é remédio. Mas se você começar a usar o magnésio, cria o hábito de tomar o magnésio, pelo menos assim, 3 meses. Eu vou fazer uma experiência. Você percebe, não é ninguém que vai te contar. Você vai dormir melhor, você vai ver que aquele sono que você levanta, despertou, não dá vontade de você bater a mão e virar pro lado e continuar descansando. Dá uma desculpa lá que morreu algum parente, eu não posso ir. Você que trabalha de forma autônoma, você vai ter energia, vai ter disposição. Essas dores, porque ele promove uma desinflamação. Ele vai na corrente sanguínea, desinchando as suas pernas, ajudando a remover essa gordura, a gordura no fígado, e mantendo a sua massa muscular. Para você experimentar, vamos fazer um combinado assim?
0: Vamos.
1: Você compra um, para você experimentar, eu te mando mais um.
0: Tá?
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0: Nativa, 3 para as 8 horas de Brasília. Muito bom dia.
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6: Muito bem, meus queridos, muito bem, minhas amigas, amigas e amigos, ouvintes ligados na programação. Amanhã de quinta-feira, 16 de julho de 2026, que as bênçãos de Deus estejam sobre você nesse dia. Obrigado pela sua maravilhosa audiência. E com a gente, a partir de agora, a Uno Chapecó, Universidade de Possibilidades e também a Medprev, consultas e exames com valores acessíveis. 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E também a Uno Chapecó abrindo mais uma hora de programação. E já já também, aqui na Nativa, Danilo e Davi. Se liga aí.

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9: Bom dia, meus amigos. Bom dia, minhas amigas ouvintes. Manhã espetacular de quinta-feira, 16 de julho de 2026. Muito prazer. Eu sou Fernando Maciel e a partir de agora convido você a vir junto comigo até as 11 horas da manhã. Hoje é dia de Pix, hein? Hoje tem Pix premiado Nativa de presente pra você aqui na melhor manhã do rádio.
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9: Acreditar que a nossa vida não é melhor ou pior do que a vida de ninguém nunca, nunca sentir-se maior ou menor, mas igual. Fazer o bem sem olhar a quem e não esperar nada em troca é uma maneira de encontrar a felicidade. Procurar sorrir sempre, mesmo diante das dificuldades, e não se envergonhar das lágrimas diante da necessidade é outra maneira de irmos ao encontro dela. Ser humilde, prestar favores sem recompensas, abrir as mãos e oferecer ajuda é uma maneira de buscar a felicidade. Chorar e sofrer, mas lutar e procurar vencer, sem deixar o cansaço te derrotar, nem o desânimo ou o preconceito te dominar, é uma maneira de ganhar a felicidade. Aprender a defender os seus ideais e amar aos seus semelhantes, a conquistar seus amigos pelo que é e não pelo que queiram que seja, é mais uma maneira de abraçar a felicidade. Saber ganhar e saber perder é uma rara conquista, mas você consegue, nós conseguimos. Tenha fé, acredite em Deus. Viva cada momento da sua vida como se fosse o último. Faça sua vida, ou faça de sua vida, uma conquista de vitórias, uma virtude, e aproveite tudo o que ela te der como oportunidade. Mesmo sofrendo, sofra amando, pois é através do amor que você encontrará as chaves para abrir as portas da felicidade. 8 horas 11 minutos, bom dia para você, meu amigo, bom dia para você, minha amiga ouvinte, obrigado pela sua companhia, obrigado pela sua audiência, aonde quer que você se encontre nesse dia maravilhoso, valeu pela sua parceria, viu? 8 horas 12 minutos, 8 e 12 desta manhã de quinta-feira, 16 de julho de 2026. Muito prazer, eu sou Fernando Maciel e convido você a partir de agora então a vir junto com a gente. Sintoniza, aumenta o volume, 105,7 FM no seu rádio. 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Combinado? Mande seu recado, mande sua mensagem. Hoje tem Pix premiado Nativa. Mande sua mensagem de áudio pra cá dizendo assim: ó, Nativa, eu quero o meu Pix, faz o Pix Nativa. Manda aí pra gente. Hoje tem sorteio de Pix pra você que tá ligado comigo. A melhor manhã do rádio.

Ativa tudo e muito mais, as melhores músicas sertanejas na sua manhã de quinta-feira, dia de Pix premiado Henrique Juliano. Última saudade para você que tá junto comigo. Bora saber como é que vai se comportar o tempo, previsão do tempo, segundo a Defesa Civil do Estado de Santa Catarina para hoje, quinta-feira. Olha, meteorologista Eduardo Chuluk trazendo as informações. Hoje, quinta-feira, a atuação de uma frente fria no Rio Grande do Sul favorece a ocorrência de temporais isolados, né, no oeste. E também no extremo oeste, viu? O risco é baixo para ocorrências associadas aos temporais. O vento predomina na direção norte e nordeste, favorecendo para a elevação das temperaturas. Hoje à tarde, as temperaturas máximas variam entre 20 e 25 graus em todas as regiões. O mar segue agitado no litoral sul, com ondas de leste a nordeste entre 2 e 2,5 metros, com picos mais altos afastados da costa. O risco é baixo a moderado para ocorrências associadas à agitação marítima, tá bom? Essa é a previsão para hoje, entre 20 e 25 graus em todas as regiões. O mar segue agitado no litoral sul, com ondas de leste a nordeste entre 2 e 2,5 metros, com picos mais altos afastados da costa. O risco é baixo a moderado.

Coisa boa demais, é a sua nativa, sua melhor amiga no oeste do Estadão de Santa e Bela Catarina, Marília Mendonça, supera aqui na melhor manhã do rádio, hein? Sintonizou já, aumentou o volume, então vem comigo, essa é a sua nativa em 105,7 FM no rádio e também estamos no seu no portal da nativa para você acessar diretamente do seu smartphone, do seu computador, do seu laptop. 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E ó, presta atenção, porque daqui a pouquinho, Felipe e Rodrigo na programação.

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0: 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Uma produção do Sistema CNA Senar.
3: O Sistema CNA-FAESC alerta os produtores rurais sobre a prorrogação para janeiro de 2027 do prazo para a obrigatoriedade de inscrição no CNPJ. Apesar de ser um CNPJ, produtores enquadrados como pessoa física serão inscritos automaticamente no cadastro para emitir documentos fiscais. A exigência foi prorrogada pela Receita Federal e pelo Comitê Gestor do Imposto sobre Bens e Serviços. O novo prazo traz segurança e previsibilidade para que produtores com receita anual igual ou inferior a R$ 3.600.000 se adaptem às exigências. O produtor pessoa física precisará ter CNPJ para emitir documento fiscal no novo modelo do IBS e da CBS. Minuto do Agro. Uma produção do sistema CNA, FAESC, Senar e sindicatos rurais.
4: A Nativa é tudo e muito mais. 8h29 da manhã, bom dia. 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Acesse lá, cliquenativa.com.br, viu? Vamos agora à previsão do tempo para amanhã, sexta-feira. Segundo os modelos climáticos da Defesa Civil, amanhã, sexta, o tempo permanece estável em grande parte do estado. No oeste e no extremo oeste, ainda persistem as condições para temporais muito isolados, viu? O risco é baixo para ocorrências associadas. O dia inicia amanhã com temperaturas próximas dos 20 graus no Grande Oeste e entre 15 e 17 nas demais regiões. Amanhã à tarde, os termômetros devem atingir máximas que se aproximam dos 30 graus em áreas do oeste e litoral sul. O mar segue agitado no litoral, com ondas de leste-nordeste entre 2 e 2,5 metros e com picos mais altos afastados da costa. O risco é baixo a moderado para ocorrências associadas aí à agitação marítima. Tá bom? Previsão para amanhã, sexta-feira, segundo os modelos climáticos da Defesa Civil do estado de Santa Catarina. E agora tem Felipe Rodrigo. Ignora, 8h30 da manhã.

0: Alternativa é tudo e muito mais emoção pra você. 24 minutos faltando pras 9 da manhã na Castela. É que eu não te esqueci. As melhores músicas sertanejas te fazendo companhia na melhor manhã do rádio. Olha, o governo federal reagiu à decisão dos Estados Unidos de impor uma tarifa de 25% sobre produtos brasileiros. Em nota divulgada na quinta-feira ontem, a presidência da República chamou a medida de marco lastimável nas relações entre os dois países e anunciou que vai acionar imediatamente a lei de reciprocidade e recorrer à Organização Mundial do Comércio, viu? As novas tarifas entram em vigor no próximo dia 22 e foram anunciadas pelo governo norte-americano com base em uma investigação conduzida pelo escritório do representante comercial dos Estados Unidos. Segundo a Secretaria de Comunicação Social do Brasil, responsável pela nota, o Brasil não reconhece a legitimidade da investigação que embasou a decisão dos Estados Unidos, alegando que ela não respeita as regras multilaterais do comércio internacional. Segundo a nota, as tarifas impostas pelos Estados Unidos são consideradas medidas unilaterais e sem justificativa. A decisão dos Estados Unidos é resultado de uma investigação iniciada há cerca de um ano pelo STR. O órgão conclui que determinadas práticas adotadas pelo Brasil prejudicariam agricultores, trabalhadores, exportadores e empresas norte-americanas. Eita, nós, hein? 8h37 da manhã. E olha quem tá chegando aqui, ó.
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3: Eduardo Costa. Imagina eu.

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1: Nativa é tudo e muito mais. Lucas e Igor Flash na programação Nativa. Música linda demais, hein? E você, como é que tá nessa manhã? Espero que muito bem, ligadinho, ligadinha na programação Nativa. Então vamos juntos até as 11 aqui a Nativa. Música, informação, descontração, muito entretenimento pra você. 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E ó, daqui a pouquinho, a programação Nativa, quem tá chegando pra cantar pra você é ele, hein, Daniel? Se liga.
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5: Este Mundial já bateu recordes históricos. Seja em gols ou em público, 2026 já está na história como a edição mais ofensiva já registrada. Começando, foram 48 seleções. Até agora, 292 gols marcados em 100 partidas disputadas. O maior recorde de gols de todo o evento tinha sido em 2022, com 172 gols. 4,5 milhões de torcedores nos estádios, com uma taxa de ocupação média que passou de 99%. Esses dados batem o público somado das edições do Catar e da Rússia juntos. E além disso, as fanfests tiveram mais de 7 milhões de torcedores. Eu sou Melina Calduro, de Atlanta, para o Acaerte em Campo.
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0: Muito bem, a Nativa é tudo e muito mais emoção pra você no seu dia. Bom dia, obrigado pela audiência. Conta pra mim, já mandou mensagem de áudio pra cá? Hoje tem Pix premiado Nativa, hein? Tá afim? R$100 de presente pra você da Nativa? Então mande sua mensagem de áudio, tô esperando. Bom dia, bom dia.
1: Alô. Faz o Pix Nativa.
0: Valeu.
1: Isso é muito Nativa.
0: Grande, Gilmar. Obrigado, meu querido. Valeu, Linha Tomazelli, um abraço pra você, viu? Gilmar Corá, ligado com a gente, valeu, obrigado pela companhia. Alexandre, bom dia.
2: Bom dia, Nativa
0: FM, dia.
2: Faz o Pix.
0: Beleza, valeu, meu querido, obrigado pela audiência aí. Quem mais? Bom dia, bom dia.
3: Bom dia, Marinês de Chapecó.
0: Fala, Marinês.
3: Faz o Pix, Nativa.
0: Beleza, minha querida, boa sorte aí, obrigado pela companhia, viu?
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0: 11 minutos faltando pras 9 da manhã, Daniel, inevitavelmente, bom dia.

0: Nativa é tudo e muito mais. Rick Martin com Luan Santana, estranho, aqui na programação Nativa. Lembrando você que hoje é dia de Pix premiado do Nativa e a galera mandando ver aqui nas mensagens. Fala, meu querido Gilmar. Bom dia, como é que você está?
1: Bem-vindo. Bom dia, aqui é Gilmar Bernardo de Xaxim.
0: Valeu,
1: faz
0: querido.
1: O Pix aí,
0: Eita, Gilmarzão.
1: Faz o Pix.
0: Valeu, Gilmar. Abraço pra você, meu querido. Obrigado pela companhia e audiência. Bom dia.
2: Bom dia.
0: Bom dia.
2: Coragem,
0: Aham. Uhum.
2: Faz o Pix Nativa.
0: Valeu, querido. Abraço pra você. Boa sorte aí, viu? Quem mais tá com a gente? A Nelly. Oi, Nelly de Vale. Abraço pra você. É, faz o Pix Nativa. Valeu, Nelly. Abraço pra você. Obrigado pela audiência, hein? Quem mais tá com a gente por aqui? Oi, Paula. Bom dia.
3: Faz o Pix Nativa.
0: Valeu, Paula. Abraço pra você. Obrigado pela audiência. Valmor, meu querido. Bom dia.
4: Bom dia, Nativa.
0: Bom?
4: Valmor aqui. Faz o Pix. Um abraço.
0: Ótimo. Valeu, meu querido. Um abraço pra você. Obrigado pela audiência. Quem mais tá com a gente também na manhã? Bom dia, bom dia.
5: Faz o Pix aí, Nativa.
0: Valeu, Orides. Diga lá.
5: Faz o Pix, Nativa.
0: Esse é o Orides. Valeu, meu querido. Obrigado pela audiência. A Nair também tá por aqui. Nair, bom dia.
6: Bom dia, Nativa. Vamos participar na promoção do Pix premiado?
0: É isso aí.
6: Faz Bora lá. O Pix Nativa.
0: Show de bola, obrigado.
6: Essa é a Nativa.
0: Valeu, Naira. Abraço. Um abraço pra você, boa sorte aí. Obrigado pela companhia. E ó, tem novidade, hein? Chegando, música nova chegando aqui na programação Nativa.
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0: Música nova de Gustavo Lima. Bala alojada. Agora 3 minutos faltando pras 9.

0: Na TV Tudo e muito mais, Luana Prado, você humilha aqui na programação 93. Obrigado pela audiência, obrigado pela companhia. Hoje tem Pix premiado Nativa de presente pra você. R$100 de presente na sua conta, a Nativa dá pra você. Então manda mensagem de áudio pra cá, 3340-1616, nomezinho completo, cidade de onde você está ouvindo a Nativa. E a frase faz o Pix, Nativa. Vamos ouvir a nossa audiência, bom dia.
1: Faz o Pix, eita! Nativa.
0: Valeu, Eder.
1: Bom dia a todos.
0: Como é que tá, meu querido? Bom?
1: Ouvintes catarinenses.
0: Alô, meu querido, obrigado pela audiência, Deus abençoe. Abençoe você, a família, obrigado pelo carinho e pela audiência, viu? Quem mais está por aqui? Bom dia.
1: Bom dia, Nativa.
0: Fala, Marcelão.
1: Da Cruz de Chapecó. Uhum. Faz o Pix, Nativa.
0: Valeu, querido. Abraço para você. Deus abençoe sua quinta-feira. Obrigado pela audiência, viu? Oi, Fernanda. Como é que você está? Bom dia.
2: Faz o Pix, Nativa.
0: Valeu, querida. Mais uma vez
2: faz
0: aqui, ó.
2: Faz o Pix, Nativa.
0: Aí. Valeu. Bom dia, Fernanda. Abraço para você. Obrigado pela audiência, hein? Quem mais está com a gente? Bom dia, bom dia.
3: Bom dia, Rádio Nativa.
0: Bom dia.
3: Sou a Cleonice aqui do Chapecó.
0: Valeu, Cleonice.
3: Faz um Pix, Nativa.
0: Show de bola, querida. Abraço para você. Boa sorte. Obrigado pela companhia. Ana, como é que você tá, querida? Bom dia. Tudo bem? Alô.
4: Bom dia, Nativa. Aqui quem fala
0: bom
4: é a Ana.
0: Passando Ana.
4: Já um ótimo bom dia para todos.
0: Ana, obrigado.
4: E também para estar participando do sorteio do Faz o Pix, Nativa.
0: Aí sim, hein? Valeu, querida. Abraço para você. Boa sorte. Obrigadão pela audiência. Você que não mandou mensagem ainda, manda que dá tempo. Hoje tem sorteio da promoção Pix Premiado Nativa. E ó, presta atenção. Fica ligadinho, porque já já, Júnior e César na programação.

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9: 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Agora nós vamos ao primeiro bloco de previsões astrais, saber o que os astros têm a dizer para você de Áries, Touro, Gêmeos e Câncer.
10: Áries.
9: Arianos e arianas, o seu diálogo brilha hoje. Áries com conexão entre Sol e Mercúrio na área familiar, ampliando as possibilidades para conduzir assuntos importantes. Lembre-se de manter a leveza, mesmo com a carga das responsabilidades, e evite cobranças desnecessárias, pois Saturno pode criar um clima desafiador, tá bom, Áries? Taurinos e taurinas, atenção, hein? Hoje é um dia favorável para o aprendizado e a comunicação graças à conjunção entre o Sol e Mercúrio. Estimula-se a atividade mental, o que pode ajudar nas decisões do dia a dia. Contudo, há um alerta para não deixar os desafios dominarem ou estressarem aí a quem está ao seu redor, já que Saturno sugere um clima mais tenso na área de crises, tá bom, Touro?
10: Gêmeos.
9: Geminianos, geminianas, olha, o céu sugere um dia para entender melhor as suas necessidades concretas, inclusive as financeiras. Essa percepção pode auxiliar na administração das demandas diárias, mas cuidado com excesso de controle. É importante manter equilíbrio nas relações, principalmente as amizades, tá bom, gêmeos?
10: Câncer.
9: Cancerianos e cancerianas, com Sol e Mercúrio em conjunto com o signo de Câncer, sua clareza de pensamento é favorecida. Isso pode ajudá-lo a concretizar mais profundamente de suas... a conscientizar, na verdade, né? Se conscientizar mais profundamente de suas necessidades pessoais e tomar posturas decisivas, ok? No entanto, atente-se a Saturno, que sugere um excesso de pressão na área profissional. Isso pode levar à fadiga. Por isso, é essencial estabelecer metas realistas, tá bom, Câncer? E ó, daqui a pouquinho, previsões para Leão, Virgem, Libra e também Escorpião.
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9: Muito mais emoção no seu dia. 9:12. Obrigado pelo carinho da sua audiência, viu? Manda sua mensagem de áudio que hoje tem Pix premiado na Ativa. E agora tem Júnior e César.

0: Nativa é tudo e muito mais. Christine Ralph, um cantinho do seu coração aqui na programação Nativa. Obrigadão aí pela audiência, viu? Vamos juntos, aumenta o volume do rádio, sintoniza 105.7 FM e também acesse o portal em cliquenativa.com.br. 9:17, 9:17, eu quero saber se você, meu amigo, ouvinte, já mandou uma mensagem de áudio para concorrer ao Pix premiado Nativa, já? Ainda não? Então manda aí. Vamos ouvir a nossa audiência. Bom dia.
1: Bom dia. Aqui é Simone.
0: Oi, Simone. Tudo bem?
1: Hoje é meu aniversário.
0: Ó, parabéns, então.
1: Gostaria muito de participar do sorteio do Faz o Pix Nativa.
0: Sensacional.
1: Seria ótimo ganhar R$100 no dia do meu aniversário.
0: Ó, coisa boa, já pensou?
1: Ótima programação e ótimo dia para vocês.
0: Valeu, Simone. Excelente dia. Parabéns, felicidades. Muitos e muitos anos de vida, saúde, paz, sucesso. E as bênçãos de Deus estejam sobre você nesse dia, viu? Nesse e em todos os dias de sua vida, tá bom, Simone? Abraço pra você, parabéns mais uma vez, obrigado pela companhia. Leandrão, como é que tá, meu querido? Excelente dia, parabéns, felicidades, muitos e muitos anos de vida, saúde, paz, sucesso, e as bênçãos de Deus estejam sobre você nesse dia, viu? Nesse e em todos os dias de sua vida, tá bom, Simone?

0: pela audiência. Fran, bom dia. Tudo bem?
1: Faz o Pix na ativa. Uhum. Bom dia. Valeu. Bom fim de para todo mundo.
0: Amém. Todos nós, né?
1: Quero ganhar esse Pix para passar agora esse final de semana.
0: Ó, show de bola.
1: Gripada, né? Ah. Mas vamos embora.
0: Valeu.
1: Franciele Garbosa, aqui do bairro Cristo Rei.
0: Valeu, Franciele Garbosa. Abração para você. Obrigado pelo carinho e pela audiência. Quem mais? Bom dia.
2: Bom dia, Nativa.
0: Bom dia.
2: Hoje é dia do Pix Nativa.
0: Aí sim, hein?
2: Tô nessa.
0: Show de bola.
2: Quero participar do sorteio.
0: Valeu, Pita. Obrigada. Obrigado você.
2: Parisoto, do centro de Chancherê.
0: Show de bola, querida. Obrigado pelo carinho.
2: Abençoado dia a todos.
0: Abençoado dia, abençoada quinta-feira pra você também, viu? Jorge Mateus, aí já era. 9:19, bom dia.

0: 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Já já tem Chitãozinho e Chororó, se liga aí.
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0: 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Bom ter você junto comigo aí do outro lado, curtindo a programação. Obrigado pela audiência, obrigado pela parceria, obrigadão aí pela sua companhia. Já mandou a sua mensagem de áudio pra cá? Ainda não? Tô esperando, hein? Hoje tem Pix, Pix premiado Nativa esperando por você aqui em nossa programação, mas agora nós vamos a mais um bloco de previsões astrais. Saber o que os astros têm a dizer a você de Leão, Virgem, Libra e também Escorpião.
13: Leão.
0: Leoninos e leoninas, o encontro entre Sol e Mercúrio potencializa sua capacidade de identificar desafios. O plano é se direcionar para soluções factíveis e exercitar aí a paciência, principalmente com o que não se resolve de imediato. Saturno sugere um clima de tensão na área espiritual. Tá bom, Leão?
13: Virgem.
0: Virginianos, virginianas, para você que é de virgem, o céu do momento sugere um dia dinâmico e enriquecedor, com foco em network e também conhecimento, graças ao aspecto de Sol e Mercúrio. Mas, atenção, viu? Estabelecer um equilíbrio entre a vida pública e a privada é fundamental. Pense em garantir sua privacidade e economia, pois há uma tensão da área íntima com Saturno. Tá bom, Virgem? Librianos e librianas, o céu do momento sugere período favorável para gestão e planejamento no trabalho graças à parceria entre Sol e Mercúrio. Ainda há espaço para aprimorar a forma de lidar com os desafios, evitando exercer pressão excessiva. Lembre-se, a diplomacia é a sua aliada. Tá bom, Libra?
13: Escorpião.
0: Alô, você de Escorpião, é o momento de buscar um sentido mais profundo para sua existência, viu? As energias de Sol e Mercúrio unem-se à sua área espiritual, convidando você a reflexões que irão somar no seu autoconhecimento. Então, cuide para equilibrar as suas tarefas do cotidiano com tempo para introspecção, já que Saturno tensiona a área da rotina. Tá bom, Escorpião? Recadinho pra você daqui a pouquinho, Sagitário, Capricórnio, Aquário e Peixes. Muito mais emoção no seu dia. É a sua Nativa. Obrigado pelo carinho da audiência. Mande mensagem de áudio aí, tô esperando a sua participação, viu? Chitãozinho e Chororó. Seu amor aí é minha estrada.

0: 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Zezé de Camargo, irmão da Lua, amigo das estrelas. 21 minutos faltando para as 10 da manhã. E aí, como é que você tá, hein? Espero que muito bem. Obrigado pela sua audiência, obrigado pela preferência, companhia. Nesta bela manhã de quinta-feira, hoje dia de Pix premiado. Fala, Vando, meu querido, bom dia.
1: Ativa, faz um Pix para mim.
0: Valeu, queridão.
1: Bom dia.
0: Bom dia, meu querido Vando. Como é que você tá? Diga lá, continua.
1: Faz um Pix nativa.
0: Aí sim, esse é o Vando. Alô, Vando. Abraço para você, meu querido. Obrigado pela audiência. Quem mais? Bom dia.
2: Bom dia, aquilo de Mirmelo aqui do Chapecó.
0: Uhum.
2: Me coloca o Pix nativo aí, por favor.
0: Valeu, show de bola.
2: O Pix nativo, certo?
0: Tá concorrendo já, meu querido. Obrigado pela audiência, pela parceria. Oi, Vilma, bom
3: nativa,
0: dia.
3: Nativa, faz o meu Pix.
0: Valeu.
3: Vilma Terezinha Mendes Graça, uma de Xanxerê.
0: Show de bola, querida.
3: Nativa,
0: que mais?
3: Faz o Pix.
0: Valeu, Vilma, abraço pra você. Obrigadão pela audiência. Quem mais? Fala, Carlão, como é que tá? Bom dia.
4: Faz o Pix nativa.
0: Show de bola. É isso aí. Valeu, Carlos. Abraço pra você. Oi, Josiane, minha querida. Bom dia, tudo bem?
5: Bom dia, pessoal.
0: Bom dia.
5: Aqui é a Josiane.
0: Uhum.
5: Gostaria de participar do sorteio desse Pix.
0: Maravilha.
5: Faz o Pix nativo.
0: Show de bola, Josiane. Abraço pra você. Obrigado pela audiência. Quem mais? Oi, Aline. Bom dia.
6: Bom dia, nativa.
0: Tudo bem?
6: Aline, Silva, do Nossa Senhora de Lourdes.
0: Uhum.
6: Gostaria de participar do nativa. Faz meu Pix.
0: Valeu,
6: abençoada,
0: Aline.
6: Abençoada quinta. Tchau.
0: Abraço. Abençoada quinta-feira pra você também. Obrigado pela audiência. Opa, faz aí o Pix nativa. É o Leandro, grande Leandrão. Abraço pra você, obrigado pela companhia. Oi, Catiane, bom dia.
7: Bom dia, pessoal da Nativa, aqui é a Catiane, aqui de Chapecó.
0: Beleza.
7: Quero participar e ganhar do sorteio do Pix nativa. Faz o Pix, tô na escuta da melhor.
0: Bom demais, hein, Catiane? Abraço pra você, boa sorte aí. Obrigado pelo carinho, viu?
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0: Nativa. 9h41 da manhã, Simone Mendes, Direitos Iguais.

0: Paranatiba é tudo e muito mais emoção com Henrique Juliano, seja esse. Simone Mendes também passou por aqui, Direitos Iguais, na melhor manhã do rádio. Você que tá aí ligadão com a gente, tá trabalhando, tá na labuta, tá na correria. E com o radinho ligado, obrigado, viu? Tá sintonizando a gente também, se conectando com a gente pelo nosso aplicativo, pelo nosso portal, cliquenativa.com.br. Valeu pela audiência também. Obrigado pelo carinho da sua companhia. Eu quero saber se você já mandou a sua mensagem de áudio pra cá, afinal de contas hoje tem Pix premiado Nativa de presente pra você. Bom dia, bom dia.
1: Bom dia, Nativa. Bom dia. Nativa faz o Pix da Dirley, que pode matar um Alô, bom Dirley. Trabalho, meu amigo Fernando. Tá ótimo pra programação, meu
0: Show
1: amigo.
0: Show de bola, Dirley. Obrigado pelo carinho. Deus abençoe você e a família. Obrigado pela audiência. Quem mais? Oi, Delma. Bom dia.
2: Bom dia, Nativa. Bom dia. Aqui é Delma para Sintonizado, Chapecó, Bela Vista.
0: Valeu.
2: Faz um Pix aí, Nativa.
0: Show de bola,
2: Hoje
0: querida.
2: Hoje é quinta-feira. Bom final de semana, tá chegando.
0: Excelente.
2: Tudo bom pra vocês,
0: Excelente dia pra você e obrigado pela audiência também. Bom dia. Faz o Pix, Nativa. Quem mandou mensagem pra gente foi a Cissa. Oi, Cissa. Abração pra você. Brigadão pela audiência. Quem mais? Bom dia.
3: Alô. Bom dia. É a Oi. Maria do Passo dos Fortes.
0: Oi, Maria.
3: E faz o Pix, Nativa.
0: Valeu, querida. Abraço pra você. Boa sorte. Oi, quem mais? Fala, Maximino.
4: Faz o Pix, Nativa FM.
0: Valeu. Obrigado, Maximino. Obrigado pela audiência. Valeu pela parceria aí. Quem mais? Bom dia, bom dia.
5: Bom dia, Nativa.
0: Bom
5: Tudo
0: dia.
5: Bem? Aqui
0: Tudo
5: é a Salete de Chapecó. Faz o Pix, Nativa.
0: Valeu, Salete.
5: Tô aqui com o meu chimarãozinho.
0: Ó, coisa boa, hein? Valeu, querida. Abração pra você, obrigado pelo carinho, obrigado pela audiência e pela companhia. Quem mais tá com a gente? Bom dia. Alô.
6: Bom dia, tudo bem?
0: Tudo
6: Sou
0: ótimo.
6: Odir aqui de Chapecó.
0: Fala, meu querido.
6: Faz o Pix, Nativa.
0: Eita, coisa boa. Valeu, Odir. Abração pra você, meu querido. Obrigado pela audiência e pela parceria, viu? Ó, daqui a pouquinho na programação tem Fred Fabrício cantando pra você aqui. Se liga. Olá,

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9: 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E agora nós vamos ao último bloco de previsões astrais, saber o que os astros têm a dizer a você de Sagitário, Capricórnio, Aquário, Peixes.
10: Sagitário.
9: Alô, sagitarianos, alô, sagitarianas. Olha, o encontro entre Sol e Mercúrio em sua área íntima eleva sua capacidade analítica, o que pode beneficiar processos de autoconhecimento. Porém, uma tensão com Saturno pode levar a uma frieza no trato com as pessoas e, por isso, atenção para não se distanciar emocionalmente, hein? É um bom momento para entender melhor os seus desejos e também as suas insatisfações. Tá bom, Sagitário?
10: Capricórnio.
9: Alô, capricornianos e capricornianas. Para você de Capricórnio, o céu do momento ilumina um tempo de maior compreensão de suas expectativas e necessidades interpessoais. Isso abre espaço para conversas e entendimento mútuo. Desafios na área familiar podem exigir maturidade emocional, disciplina e também paciência por conta da tensão com Saturno na área doméstica.
10: Aquário.
9: Aquarianos e aquarianas, o céu sugere que Aquário pode beneficiar-se da organização e planejamento do cotidiano, graças à cooperação entre Sol e Mercúrio. Porém, procure manter a disciplina, evitando críticas severas para preservar um bom entendimento com o seu entorno, já que Saturno, na área comunicativa, indica obstáculos nesse sentido. Então, tente buscar acordos, tá bom, Aquário?
10: Peixes.
9: Piscianos e piscianas, o céu sugere interação estimulante com pessoas ao seu redor, abrindo espaço para trocas de ideias fascinantes. No entanto, Saturno Saturno pede atenção na área financeira. Evite combinar dinheiro e relacionamentos e seja criterioso. Priorize o equilíbrio e também o autoconhecimento. Tá bom, peixes? Previsões para hoje. Amanhã, sexta-feira, nós voltamos com mais previsões astrais a partir das 9 horas da manhã na programação.
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9: 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Aqui é Nativa. Muito mais emoção para você. 3 minutos faltando para as 10.

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1: 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Thierry Rita na programação Nativa. A sua melhor manhã, a melhor manhã do rádio, você encontra junto com a gente aqui na programação Nativa. 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Hoje é dia de Pix premiado Nativa. Bom dia, bom dia.
2: Bom dia.
1: Alô.
2: Meu nome é Odete Ferreira.
1: Oi, Odete. Beleza.
2: Faz o Pix Nativa.
1: Valeu, Odete. Estou obrigado pelo Nativa. Carinho aí. Boa sorte, obrigado pela audiência. Quem mais? Bom dia.
3: Bom dia, Marisete. Oi. Do Engenho Brau.
1: Oi, Marisete.
3: Faz o Pix Nativa.
1: Valeu, querida. Grande abraço pra você. Obrigadão pela audiência. Fala, Paulo. Bom dia.
4: Bom dia.
1: Eita.
4: O Paulo nas entregas aí.
1: Ó, oh, que tá.
4: Aí.
1: Show de bola.
4: Faz o Pix Nativa.
1: Maravilha.
4: Eita,
1: meu querido.
4: Eita, coisa boa. O salário foi baixo.
1: Ó. Oh.
4: Vamos que vamos.
1: Vamos que vamos. Valeu, meu querido. Abraço pra você, Paulão. Obrigado pela companhia e pela audiência. Quem mais? Bom dia. Oi?
5: Faz o Pix Nativa.
1: Aí sim, valeu, Tati.
5: Bom dia.
1: Bom dia pra você.
5: Tatiana Gonçalves da Silva, sempre na melhor.
1: Coisa boa, hein?
5: Programação da Nativa.
1: Valeu, querida.
5: Aqui em casa, nós somos muito mais Nativa.
1: Isso aí, valeu, querida.
5: Um abraço.
1: Grande abraço pra você também, pra família. Obrigado pela audiência. Alô, bom dia, bom dia.
6: Bom dia, Nativa.
1: Bom dia.
6: Quer falar, Vânia, do bairro Colato do Xanxerê.
1: Oi, Vânia.
6: Faz o Pix Nativa.
1: Valeu, Vânia. Abraço pra você, querida. Obrigado pela participação. Boa sorte aí no bairro Colato, curtindo a programação Nativa. Obrigadão pela audiência. Valeu pela parceria, viu? 10 horas e 3 minutos. Ó, presta atenção que tá chegando aí a música da semana na programação Nativa.
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9: Eduardo Costa. Imagina eu.

0: Interativo é tudo e muito mais. Marcos e Belucci, mais um ano juntos. As melhores músicas te fazendo companhia por aqui na melhor manhã do rádio. Você que tá em casa, você que tá no trabalho, tá no seu carro nos ouvindo. Obrigado pela audiência e presta atenção, porque agora é o seguinte, ó. Agora, você que gosta de manter-se sempre bem informado, fica ligado. Estão chegando as últimas da hora.
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0: Muito bem, vamos lá então com as últimas da hora na programação nativa. A Argentina e Espanha faturam 232 milhões de reais com ida à final da Copa do Mundo. A Argentina e Espanha se enfrentam no domingo, dia 19, às 4 da tarde, horário de Brasília, pelo título da Copa do Mundo de 2026. ESR reúne Big Techs para alinhar combate a fake news e discurso de ódio nas eleições. Um dos objetivos é aprimorar a comunicação entre TSE e plataformas para tirar conteúdo falso do ar em tempo recorde. O Brasil diz que novo tarifaço é marco lastimável e que usará reciprocidade. Em nota, Planalto responsabilizou família Bolsonaro por tarifas e alegou nunca ter deixado mesa de negociações com os Estados Unidos. O governo Trump confirmou na quarta-feira ontem tarifas de 25% sobre exportações brasileiras. O Senado vai encerrar o primeiro semestre de atividades legislativas sem dar andamento à PEC, que é a proposta de emenda à Constituição, que acaba com a escala 6-1. Uma das prioridades do governo e a aposta para atrair eleitores na tentativa de reeleição do presidente Lula. A última sessão deliberativa no plenário antes do recesso parlamentar, que vai de 18 a 31 de julho, ocorre nesta quinta-feira hoje, portanto, de forma semipresencial. E o projeto que reduz a jornada de trabalho no país não está na pauta de votações da Casa. A proposta foi aprovada na Câmara dos Deputados no final de maio e completa nesta quinta-feira 50 dias parada no Senado. O ritmo de tramitação ainda precisa ser definido pelo presidente da Casa, Davi Alcolumbre. O mais comum seria o envio da matéria para a CCJ, Comissão de Constituição e Justiça. Mas o presidente do colegiado, senador Otto Alencar, do PSD da Bahia, informou ao R7 que até a meia-noite da quarta a pauta de deliberação estava vazia. Otto Alencar também afirmou que aguarda o envio da PEC da Segurança Pública e do projeto que regulamenta a extração de minerais críticos e terras raras, né? Alcolumbre chegou a dizer durante uma sessão no plenário que daria tratamento diferenciado para a proposta de redução da jornada de trabalho. A ideia, segundo ele, seria enviá-la para uma comissão especial ou para análise de mais de um colegiado. Abre aspas, não é razoável que a Câmara passe 5 meses debatendo um assunto muito relevante para o Brasil, para os trabalhadores e para os empreendedores, e o Senado seja obrigado a carimbar o texto aprovado na Câmara. Essa é a minha posição, fecha aspas, destacou aí o presidente do Senado, né? Logo após a conclusão da votação da proposta na Câmara, mesmo após a sinalização no entanto, Alcolumbre não enviou a proposta à CCJ. Tampouco deu andamento à ideia de ampliar a tramitação. As informações da hora aqui na programação Nativa e a qualquer momento voltamos com mais notícias.
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0: Muito bem, as últimas da hora para você que tá ligado com a gente. Obrigado pelo seu carinho, obrigado pela sua audiência. Você que tá em casa, você que tá curtindo a programação. Aonde quer que você esteja, obrigado pelo seu carinho, viu?

0: Para ativa é tudo e muito mais emoção, muito mais alegria, muito mais música boa. Com Zé Felipe, Ana Castela, Sua Boca Mente, Victor e Léo também. Só você ouviu aqui junto comigo na melhor manhã do rádio. Olha, hoje nós vamos sortear R$100 no Pix. Presentão Nativa pra você, tá fim? Eu sei que tá. Então manda mensagem pra cá, bom dia.
1: Bom dia, Nativa.
0: Bom dia.
1: Bom dia, bom dia.
0: Bom dia, bom dia.
1: Ótimo dia a todos.
0: Valeu, Neyzy.
1: Neyzy aqui do bairro Matinho.
0: Show de bola.
1: E eu quero o meu Pix hoje, Nativa. Faz o Pix pra mim, Nativa.
0: Show de bola, querida. Grande abraço, obrigado pela audiência. Essa é a Neyzy. Alô, Neyzy, pra você, pra família, um grande abraço, obrigado pela audiência. Bom dia, bom dia.
2: Bom dia,
0: bom
2: tudo
0: dia.
2: Bem?
0: Tudo
2: aqui
0: ótimo.
2: É a Franciele Canani.
0: Fala, Fran.
2: Quero participar do sorteio do Pix.
0: Beleza.
2: Se puder, toca O Amor Colorido do Luan Santana.
0: Valeu, querida. Essa é a Fran. Obrigado pela audiência. Abençoada quinta-feira pra você, obrigado pelo carinho, viu? Oi, Luciana, bom dia.
3: Bom dia.
0: Tudo
3: faz
0: bem?
3: O Pix aí, Nativa. Uh-huh. É a Luciana Stefanel de Chancherê.
0: Valeu, Luciana, forte abraço, boa sorte, obrigado pelo carinho, bom dia, Nativa, eu quero meu Pix, hein? Tô ligadinha com vocês, Aline de Chapecó. Alô, Aline, abração pra você, querida, obrigado pela participação e pela audiência. Quem mais? Bom dia.
4: Bom dia, Nativa.
0: Bom dia.
4: Faz o Pix, Nativa. Amanda Lopes de Chancherê.
0: Valeu, Amanda, aquele abraço pra você, querida, boa sorte aí, brigadão pela companhia.
5: Bom
0: quem
5: dia.
0: Mais?
5: Meu Opa. Nome é Leandro Lopes, quero Fala, participar Leandrão. Do Pix da Nativa.
0: Aí sim, meu querido.
5: Valeu, obrigado.
0: Obrigado. Valeu, grande abraço. Obrigado pela audiência. Rodrigo Antônio Carminati também ligado na programação. Nativa. 10h24. Juan e Leandro com Dani.

0: Ativa tudo e muito mais. Gustavo Lima com Luiz Sonsi Vagabundo. Também ouvimos Juan com Leandro, né? É, Danilo e Davi, fofoca do ano. Aqui na melhor manhã do rádio. Hoje tem Pix premiado, hoje tem sorteio pra você. Mande aí mensagem de áudio. Tô esperando. Bom dia, bom dia.
1: Aqui é o Gilmar.
0: Fala, Chapecó, Gilmar. Como é que tá?
1: Antônio.
0: Bom.
1: Faz o Pix aí.
0: Eita, coisa boa. Valeu, querida.
1: Abração, obrigado.
0: Abraço pra você também. Obrigado pela companhia e pela audiência. Rose, oi, Rosi. Abraço pra você, querida. Obrigado pela audiência. Boa sorte aí. Obrigado pela participação. Quem mais? Bom dia.
2: Faz o Pix nativa. Opa. A Leonice do Santos Pereira.
0: Fala, Leonice.
2: Gostaria
0: tudo bem?
2: Muito de ganhar esse Pix.
0: Aham.
2: E já tenho até planos no que vou usar esse Pix.
0: Valeu, querida. Abraço pra você. Boa sorte. Fala, Maximino, meu querido.
3: Bom dia, meu amigo Fernando Maciel.
0: Tá?
3: Faz o Pix nativa.
0: Beleza, meu querido Maximino. Abraço, boa sorte. Deus abençoe a família aí, viu? Oi, Isabete, bom dia.
4: Faz um Pix nativa.
0: Beleza.
4: FM. Isabete Dendena Alves, Faxinal dos Guedes.
0: Valeu, dona Isabete. Abraço pra você. Obrigado. Deus abençoe a você e a família. Obrigado pela audiência. Boa sorte aí, viu? Daqui a pouquinho tem Matheus e Cauã cantando pra você aqui na programação.
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3: Este é o Mundial dos Recordes para a Argentina. Depois de mais uma classificação, os nossos vizinhos alcançaram uma marca emblemática que pertencia de forma isolada ao Brasil. Agora a seleção argentina se iguala aos brasileiros em número total de finais disputadas no maior torneio de futebol. São 8 decisões para cada seleção. A Argentina reforça o momento da equipe que agora busca a quarta estrela. Os argentinos terão a chance de transformar mais uma final em título e ampliar uma das fases mais vitoriosas da história da escaloneta. Eu sou Melina Calduro, de Atlanta, indo para Nova York para o AKERT em Campo.
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4: 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De segunda a domingo, hein? A melhor programação do rádio para você. 10h36 da manhã e agora é hora de homenagear os nossos amigos e amigas que hoje estão completando mais um ano de vida. Fala para mim, tá aniversário? Então, parabéns para você. Parabéns para Adriana Fernandes. A Elô também. Alô, Elô. Elô, parabéns para você. Silvio Scapim. Fernanda Turelli também, parabéns. Elisardo. Elisardo hoje completando mais um ano de vida. Fabiana dos Santos. Luciana Jung Ties. Hoje completando também mais um ano de vida. Felicidade, saúde, que as bênçãos de Deus estejam sobre você neste e em todos os dias de sua maravilhosa vida, viu? 23 minutos faltando para as 11 horas da manhã. Vem junto comigo. Hoje tem sorteio do Pix premiado Nativa, R$100 de presente pra você, tá afim? Então, manda mensagem aí, participa.
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6: Vocês precisam admitir alguma coisa.

0: Já nasci.
1: Na Nativa é tudo e muito mais amor com Ed Brito e Samuel, toda mulher. 13 minutos agora faltando para as 11 horas dessa linda manhã de quinta-feira. Vamos ouvir a nossa audiência mandando um recado pra gente. Hoje tem Pix premiado Nativa, hein? Bom dia.
2: Bom dia, Nativa.
1: Bom dia.
2: Quem fala é o Rodrigo Petroski.
1: Fala, Rodrigão.
2: Tá participando do Faz o Pix Nativa.
1: Valeu, meu querido Rodrigo. Obrigado pela audiência. Boa sorte aí. Valeu pela parceria, viu? Deixa-me ver. Manda a próxima música pro meu compadre, o Salsicha, da Motomania de Xanxerê. Aos amigos da Motomania de Xanxerê. Aquele abraço. Um abraço especial aí pro nosso amigo César Sampaio. Grande César Sampaio. Abração pra você, meu querido. Obrigado pela audiência, viu? Quem mais tá com a gente por aqui? Faz o Pix Nativa. Gostaria de participar do sorteio de R$100. É a Tuane. Oi, Tuane. Abraço pra você, Tuane Carolina. Ligadinha na programação Nativa. Obrigado pela audiência. Quem mais? Oi, Dirley, tudo bem?
3: Bom dia, Nativa.
1: Bom dia,
3: faz
1: bom dia.
3: Pix. Quer escutar a música nova na música de Anne Giovanni?
1: Beleza.
3: Me odeia.
1: Beleza? Tá bom.
3: Só pra curtir a música, Fernando. Um bom trabalho, meu amigo.
1: Valeu, bom trabalho pra você também. Boa quinta-feira. Obrigado pelo carinho. Oi, Sabrina, tudo bem?
4: Bom dia. Bom dia, sou a Sabrina aqui do Nossa Senhora do Lourdes. Gostaria de estar participando do sorteio Faz o Pix Nativa.
1: Valeu, querida. Abração pra você. Obrigado pela audiência. Obrigado pela companhia. Deus abençoe você, a família. Valeu pela parceria, viu? Ó, vamos de mais música? Vamos de mais música aqui na programação. Continua participando. Manda aí sua mensagem. 3340-1616, manda aí.
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1: Zezé de Camargo e Luciano, pior é te perder. Bom dia.

0: nosso amor.
1: Nativa é tudo e muito mais, as clássicas da música sertaneja. Zezé de Camargo e Luciano, pior é te perder aqui na melhor manhã do ar. Meus amigos, agora 8 minutos faltando para as 11 horas da manhã. A Neise ligadinha com a gente. Alô, Neise, abraço pra você, obrigado pelo carinho da sua audiência, obrigado pelo carinho da sua companhia, viu? Meus amigos, é o seguinte, deu pra mim a bolinha hoje, eu vou ficando por aqui, quero deixar o meu abraço, agradecer imensamente seu carinho maravilhoso de todos os dias, ó, se Deus nos permitir, amanhã, tô de volta a partir das 8 horas da manhã aqui na programação, viu? Logo, daqui a pouquinho tenho Te Amo Pra Sempre, as mais belas mensagens de amor do rádio pra você. Daqui a pouquinho também tem o Aconteceu Comigo, sempre maravilhosas histórias contadas pela equipe Nativa, só para você ouvinte, e também no YouTube. E logo mais à tarde, Thiago Freitas, a partir das 2, e o sorteio também, temos o sorteio logo mais à tarde do Pix Premiado Nativa, tá bom? Forte abraço, continue participando, fiquem todos com Deus e até mais. Tchau.

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0: Uma mensagem para lembrar que o amor acontece em vidas que se encontram e se deixam apaixonar. Vale a pena amar, viver e ser feliz. Que a vida passa, a fila anda e o amor às vezes escapa. Só que de repente, um grande amor pode surgir. E quando isso acontecer, agarre a oportunidade de amar novamente. É importante viver o prazer de uma nova chance. Sempre vale a pena deixar o amor acontecer, curtir o momento, para não se arrepender depois. Pelo menos tenta. Vamos juntos mais um dia.

essas músicas lindas que a gente separou aqui para essa manhã de quinta-feira. A Nativa tem tudo que você gosta. Tem o espaço também para você mandar aquele recado bonito, viu?

para as coisas que você não quer na sua vida? Tem gente que não consegue, sabia? A Cris sofreu por conta disso e ela dividiu. Compartilhou aqui, né? Tudo que ela sofreu por não saber dizer não nos momentos em que ela precisava tomar uma decisão na vida. Já passou por isso? Já se identificou só com isso que eu falei da história? Vem ouvir os detalhes.

para Edilândia. Meu amor, essa semana tem sido tão especial. Comemoramos o seu aniversário, o aniversário da minha alma gêmea. Muito obrigado por fazer parte da minha vida, da minha história e por ter me presenteado com o maior amor de todos, a nossa filha Aline. Saiba que te amamos muito. Alice Irlene mandou para os pais Avelina e Emílio. Muito obrigada por tanto amor, paciência, pelos ensinamentos que eu vou levar para a vida toda. Obrigada por acreditarem em mim. Cada passo que eu dou e cada conquista minha tem um pouco de vocês, que são meu exemplo. Amo vocês para sempre. Tem também recado da Celi para o Antônio. Você é a minha inspiração. É o meu porto seguro. Te amo muito e quero estar ao seu lado para toda a eternidade. Obrigada por tudo, minha vida.

0: dia.
1: Bom dia, Gi. Bom dia pra você que tá aqui. E olha, tem uma situação que eu tava ouvindo um especialista falando. O que que acontece quando você tem dor na articulação? Você tem dor no quadril, dor no joelho.
0: Nas mãos, né?
1: Mas assim, você tenta repousar. Você tenta, se limita,
0: é,
1: né?
0: É verdade, quem faz caminhada para, quem corre para de correr.
1: Você já fica mais sentado. E ele falou, isso acaba piorando a cartilagem.
0: É mesmo?
1: Como você não exercita, o líquido sinovial, ele não movimenta ali.
0: Não, né? Se renova.
1: E aí a cartilagem, ela vai desgastando, vai definhando.
0: Olha.
1: E ele até usou um exemplo, ele falou assim, pega uma maçã e deixa ela ali. Daqui a pouco você começa a notar que ela é a mesma coisa. A nossa cartilagem, ela vai secando.
0: Vai secando.
1: Secando. E ele falou, o desgaste da cartilagem não é pela movimentação. Não é no dia a dia você trabalhando. Se você faz esforço repetitivo, atividade de impacto, aquelas atividades de impacto e tal. Ele falou, tanto que nem todo mundo pode fazer corrida.
0: Verdade.
1: Que é... Mas você ficar acomodado, você tentar o repouso, ele falou, pode até piorar.
0: Por isso que os médicos insistem tanto pra aquela caminhada. Nem caminhada. Que seja ali na esquina.
1: Ah, mas aí como que eu vou caminhar se só de apoiar o pé no chão
0: sente dói?
1: Você falou uma coisa importante. O magnésio, ele ajuda, porque primeiro que ele faz uma desinflamação.
0: Certo.
1: Ele vai agindo, seu corpo desinflamando. Ele vai estimulando a produção do colágeno, que é para aquela região restaurar, regenerar aquela cartilagem.
0: Olha.
1: Ele ajuda, atua no líquido sinovial. Líquido sinovial é aquilo que lubrifica. Você precisa beber bastante água.
0: Isso.
1: Mas o magnésio, ele contribui. Agora, sabe que tinha uma senhora... Até nós falamos do depoimento dela aqui, e ela falou o seguinte, olha, eu tomava tanto remédio, comecei a usar o magnésio, tomava remédio para dormir, tomava 3 comprimidos.
0: Meu Deus!
1: Ela falou, hoje eu tomo 0,5 comprimidinho e pronto, durmo que é uma beleza. Ela falou, tem dia que eu nem preciso.
0: Que bom!
1: Só quando eu tô muito estressada, muito nervosa, daí eu dou pra acalmar. Mas ela falou o seguinte, eu tava dando uma olhada, tanto remédio que eu parei de tomar, encheu uma sacola.
0: Nossa!
1: Porque a gente toma remédio pra tanta coisa e às vezes, atenção, não é que você vai trocar a sua medicação pro magnésio. Mas, por exemplo, tem gente que toma remédio, quando você começa o tratamento com magnésio, chega um tempo que o próprio médico fala, olha, você não tá sentindo, então esse aqui não precisa.
0: Vai tirando.
1: Você tá dormindo bem, não precisa tomar 3 comprimidos.
0: Isso aconteceu, né, comigo.
1: Aconteceu com você, vai reduzindo. Gente que tava a ponto de fazer infiltração. Tem uma senhora que falava que fazia 3 sessões de fisioterapia. 3 vezes, ela tinha que fazer 3 vezes na semana, 3 vezes. Hoje ela faz uma só para manter.
0: Olha.
1: Então o magnésio, ele te dá um resultado que você mesma vai sentir.
0: Exatamente o que eu ia falar, você sente. Por que que você não vive mais sem? Porque você vê que é aquilo que você precisa mesmo, é aquilo que o seu corpo precisa repor.
1: A memória fica mais ativa, esse estresse, essa ansiedade que pega pessoas de todas as idades, isso vai diminuindo, você passa a ter uma leveza, uma clareza, que você fala, mas eu não tava assim, eu tô melhor,
0: humor. Você fala assim, meu Deus, porque eu não descobri antes isso?
1: Eu me sinto mais jovem, com mais energia.
0: Isso.
1: É o magnésio. O laboratório, ele dá o primeiro mês pra você experimentar.
0: Eu adoro essa
1: primeiro
0: promoção.
1: Primeiro mês. Então, assim, se você ligar agora, se ligar à tarde, se ligar amanhã, fora dessa janela, você perdeu.
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mesma. E meu recadinho de hoje vai para meu querido esposo, o Laurival. A nossa vida é uma vida de muita felicidade. Todos os dias eu quero envelhecer ao lado dele. Acordar com ele todos os dias do meu lado, o meu coração alegra muito. Te amo para sempre, meu amor.

0: não gosta de ouvir as histórias? Daqui a pouquinho tem a história da Cris no Aconteceu Comigo de hoje.
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1: A Cris, ouvinte querida do Nosso Aconteceu Comigo, resolveu compartilhar a história dela, que vai representar muitas pessoas aqui. Especialmente você, que não sabe dizer não. Que muitas vezes se anula para ajudar o outro. Que percebe que você tá ali querendo, de toda forma, né? Ajudar, ser bom. E vem a outra pessoa e só aproveita. Nada de gratidão. Nada de perguntar, e aí, você precisa de alguma coisa? Quantas vezes a gente não passa por isso, né? Vamos ouvir tudo que a Cris tem para contar, para depois a gente conversar? Pessoal do YouTube chegando também para nossa live. Para quem gosta de acompanhar pelo YouTube, o canal é Rede Nativa Oficial. Aproveita, já faz a sua inscrição, tá? Oi, Nativa. Oi, ouvintes. Oi, Gi. Eu sou a Cris, tenho 34 anos. E hoje estou aqui para contar parte de uma história que aconteceu comigo há mais ou menos um ano. Tudo começou num domingo de manhã, quando eu tinha acabado de acordar. Estou em busca de uma pessoa para trabalhar com faxina na minha casa. Interessados, favor entrar em contato para mais detalhes. Era por volta de umas 8 da manhã, quando eu vi aquela mensagem num grupo de empregos que eu participava no WhatsApp. A mensagem havia sido enviada umas 7 horas, e ninguém tinha respondido. Então eu resolvi falar com uma pessoa que logo me respondeu. Combinamos de eu ir na casa dela na terça-feira. E no dia combinado eu estava lá pontualmente às 8 da manhã. Quando cheguei, fiquei surpresa com tanto luxo. A casa era uma verdadeira mansão. Fiz o meu trabalho, mas não consegui dar conta de tudo. Afinal, a casa era muito grande. Então eu voltei no sábado para terminar o serviço. E na hora de ir embora...
2: Cris, eu gostei muito do seu trabalho. A sua postura me chamou a atenção, viu?
1: Como assim?
2: É que eu tô precisando de alguém como você para trabalhar aqui em casa. Se você se interessar, eu registro, pago tudo certinho. Você aceita?
1: Claro, eu aceito sim, dona Camila. Mas eu tenho dois filhos, um de 7 e outro de 11 anos. Aí eu sou hipertensa, tá? Se isso não for um problema, pode contar comigo. Eu sou muito responsável. A minha pressão andava desregulada, tanto que eu precisava ir com frequência ao hospital. Mas graças a Deus, a Camila havia gostado tanto do meu trabalho que nem se importou e me contratou. No dia seguinte era domingo, dia das mães. Eu comecei a trabalhar para ela logo na segunda-feira. Fui registrada um mês depois. E assim a vida foi seguindo. Até que um dia...
2: Cris, eu vou receber umas visitas e queria te pedir para dar uma caprichada em tudo. Deixar a casa bem organizada.
1: Claro, deixa comigo. Lá fui eu organizar a casa toda para receber as visitas. Só uma observação. Eu era faxineira, cozinheira, passadeira, jardineira, enfim. Eu fazia tudo, mas recebia um único salário. Naquele dia as visitas vieram e depois que foram embora, a casa ficou um verdadeiro caos. O povo bebeu demais, a pia ficou cheia de louça, tinha bagunça na casa toda, até nos quartos. Eu fiquei completamente perdida, sem saber por onde começar. E aquela não foi a primeira nem a última vez. Mas eu dava conta. Muitas vezes ficava além do meu horário habitual. Chegava às 6 da manhã e saía embora às 5 da tarde. Ou seja, quase 12 horas de trabalho. Sabe, Gi... Eu sempre me empenhei para deixar tudo limpo, organizado. Mas cada vez que as visitas chegavam, eu me desgastava. Era muita bagunça. E não tinha nenhuma recompensa pelo meu trabalho extra. Até que um dia acordei com muita dor na nuca. Mas mesmo assim eu fui trabalhar. Nunca gostei de faltar ou deixar alguém na mão.
3: Oi, dona Camila. Olha, eu vim trabalhar hoje, mas eu não tô muito legal, não. Eu acho que a minha pressão tá alta.
2: Ah, Cris, mas eu preciso tanto de você. Será que você não aguenta ficar e depois do serviço você vai no hospital?
1: Tudo bem.
3: Eu fico. Trabalhei me arrastando, mas fiz tudo o que era necessário. Só que à noite eu passei muito mal. Tentei evitar o desgaste, mas não aguentei. Quando já estava em casa, eu precisei ir para o hospital. Avisei a dona Camila e ela ouviu da boca do médico que se a minha pressão continuasse daquele jeito, eu não chegaria aos 39 anos de idade. Fui medicada e depois de muito tempo eu fui liberada. Dessa vez, a dona Camila foi me buscar no hospital. Me levou até em casa. Mas no dia seguinte, tive que ir trabalhar normalmente. O tempo passou, veio o Réveillon, a casa ficou cheia de bagunça. E eu estava lá, mais uma vez, sozinha para fazer tudo. Depois veio o carnaval e o auge da bebedeira dos convidados. Até que em abril, a dor forte na nuca voltou. Só que dessa vez veio até um sangramento pelo nariz. Outra vez eu fui parar no hospital. No dia seguinte, estava no ônibus a caminho do trabalho e ainda estava me sentindo muito mal. Desci no meu ponto e ainda tinha que caminhar uns 40 minutos até a casa da dona Camila. Até que faltando 3 quadras para chegar, estava tremendo. Então sentei na calçada e liguei para ela.
2: Oi, Cris.
3: Oi, dona Camila. Eu estou a 3 quadras daí. Só que eu estou passando muito mal. Será que a senhora pode vir me buscar?
2: Agora não posso. Estou entrando numa reunião.
3: Quando ela desligou, sem ao menos se importar com o que eu estava sentindo, eu fiquei ali parada. Só pensei nos meus filhos. Foi então que eu me levantei, dei meia volta e fui para o hospital. Chegando lá, fui medicada e fui para casa. Ainda avisei a dona Camila, mas ela nem respondeu. Continuei trabalhando normalmente depois. A época do frio começou e quando eu fui ao cardiologista, ele me alertou dizendo que essa época era mais propensa para o aumento da pressão arterial. Comecei então a fazer um acompanhamento mais rígido. Estava me cuidando e indo com mais frequência ao médico. E foi aí que eu percebi que a dona Camila começou a me tratar com indiferença, falta de empatia, e o trabalho só aumentava. No quarto dela, eu passava pelo menos 10 minutos recolhendo as roupas jogadas no chão, porque segundo ela, era costume fazer isso. Além dos sapatos jogados por todo canto. Era a mesma sina todos os dias. E eu, como boa virginiana, não tolero desorganização. Para mim, aquilo era uma perda de tempo. Mas eu preferia ficar calada. Por vezes, nem sentava para almoçar. Não dava tempo. Comia em pé do jeito que dava. Era muito corrido. Até que um dia, novamente, eu não estava bem. Então eu liguei para a patroa para avisá-la. Só que dessa vez, ela não entendeu. Foi aí que eu perdi a paciência e mandei um áudio bem mal educado.
4: Olha aqui, dona Camila. Se a senhora não quer me entender, eu não posso fazer nada. Eu avisei antes de você me contratar. Eu dou o meu melhor aqui na sua casa. Mas eu sou só uma. Eu não aguento tanta bagunça. A senhora faz muita festa. Eu não estou dando conta de colocar essa casa em ordem, de limpar tudo sozinha. Além de todas as outras coisas que eu faço por um preço que não corresponde às minhas funções. E a senhora sabe disso, né? Eu faço muita coisa que não é da minha obrigação.
3: Foi aí que ela me mandou um áudio de visualização única.
2: Cris, a casa é minha. Eu faço o que eu quiser e quantas festas eu quiser.
4: Sim, a casa é sua. Mas quem limpa sou eu, né? Quem limpa vômito dos outros sou eu. Quem limpa bagunça também sou eu. A bagunça do banheiro, da cozinha, dos quartos, da área gourmet. E eu não recebo por isso. O que eu recebo é só um salário para cuidar da casa no dia a dia. O resto não foi combinado, mas ainda eu faço e a senhora não reconhece.
3: E aí é claro que ela não gostou de ouvir tudo aquilo. Deu o maior chilique e ficou por isso mesmo. Quando foi mais tarde, meu patrão me ligou para tentar entender o que tinha acontecido. Porque segundo ele, a dona Camila estava muito chateada. Gente, quem deveria estar chateada era eu. Mas enfim, resumindo, Fui mandada embora sem justa causa e recebi 5 mil reais mais o pagamento do mês. Infelizmente, não tive direito ao seguro-desemprego, pois só tinha 11 meses de trabalho. E na semana passada, ela fez questão de me enviar uma mensagem dizendo que encontrou alguém para colocar no meu lugar. Eu nem respondi. E sabe o que pesa? Nenhum obrigado eu recebi por tudo que eu fiz. Foram tantas vezes que eu fui trabalhar aos domingos por conta das visitas dela, tantas vezes que eu deixei os meus filhos doentes com o pai para não decepcionar. E no fim das contas, eu saí como a errada da história. Mas ao menos eu aprendi que a gente precisa saber dizer não. As pessoas não estão acostumadas a receber uma resposta negativa. E o que aconteceu comigo foi desumano. Apesar de tudo que eu passei, eu tenho uma certeza. Sou uma mulher de caráter e de confiança. E emprego não vai faltar. Deus é justo, não desampara os seus filhos. Aprendi a lição. E é exatamente como diz o Salmo 23. O Senhor é meu pastor, nada me faltará.

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1: O nome dessa música é Conselho Bom. Você tem aí um conselho bom pra Cris? Você já se viu na história dela aqui? Coração enorme, né, Cris? Obrigada, viu, por ter compartilhado a sua história, representando todo mundo que se dedica, quer ajudar, faz com amor, com carinho, deixa a saúde de lado, deixa a família para depois, para atender um pedido, né, de patrão, da empresa, ou para ajudar um amigo ou alguém que esteja ali do lado, sem reconhecimento. Isso é tão triste, dói no coração, né? Agora, amiga, ainda bem que você teve a virada de chave quando ela, a patroa ali, desligou o telefone na sua cara e você passando mal. Foi aí que você pensou nos seus filhos, aí que eu acho que você falou, o que eu tô fazendo comigo, né? Filhos lindos, a Cris mandou as fotos, a gente tá vendo aqui no nosso canal do YouTube, ela com o marido, que com certeza foi uma fortaleza ali, e te deu forças também, né, Cris, pra impor limites. Quando a gente fala não, aprende a dizer não para aquilo que não tá fazendo bem pra gente, muita gente se afasta, a gente é errada. Aí não tem memória, né? Vou aqui pros comentários do YouTube, Rede Nativa Oficial, de quem já ouviu a história. Frederico falando, a maioria dos patrões só querem explorar o trabalho. E aqui, no caso, não foi reconhecido, né? Você combina uma coisa pro trabalho e aí começam a exigir várias outras sem uma remuneração correta, sem um reconhecimento, aí precisa conversar. O combinado não sai caro, já dizia minha mãe. Quero vocês falando aqui, viu? 9198-406-9646.
2: A história dela é uma história que acontece frequentemente com todas as empregadas domésticas. Eu também já passei por isso.
1: É mesmo?
2: Teve uma casa que eu trabalhei que eu tinha que pintar até o cabelo da patroa. Mas hoje eu não tô mais nessa. A gente tem que saber reagir.
1: É isso, Leila. Chega uma hora que a gente tem que se impor, né? O combinado não sai caro quando é faxineira, né? Às vezes você olha pra limpar a casa, daí tem roupa pra passar, enfim, vai exigindo outras coisas. Quando é colaborativo, você pode até ir ajudando cada vez mais. A questão das festas.

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14: Demorou, mas a Cris aprendeu a dizer não. Isso fez um bem danado pra ela, viu?
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14: aprendeu depois de sofrer bastante, né? Ficou lá aquela mágoa de nenhum muito obrigado. Esquece, viu, Cris? Isso não vem de pessoas que não reconhecem quando você tá ali ajudando. Não negligencie a sua saúde por nada nesse mundo. Não deixa pra depois. A Cris fez isso durante um tempo. E ela foi sincera com a patroa, né? No momento da contratação, ela falou, olha, eu tenho um problema de pressão alta e preciso cuidar. Aí quando faltava, quando eu não conseguia trabalhar, tinha reclamação. Não é justo isso, né? Mais recados aqui da nossa live no YouTube. Recado da Dani, da Daniele. Cris, às vezes não vale a pena se desdobrar por esse povo que não nos valoriza. Vai cuidar da sua saúde, dos seus filhos. Trabalhe, mas não ao ponto de você se deixar de lado, né? Se cuida. Um abraço. E você falou tudo também, viu, Cris? É bom você ter essa certeza no seu coração. Pra quem é honesto e trabalha com vontade, faz com amor e carinho, trabalho não falta.
10: Sua carta foi um desabafo. Mesmo a gente dando o nosso melhor, somos substituíveis. Infelizmente, eu falo que eu cuido da casa das pessoas como se fosse a minha casa.
14: Olha aí. E
10: muitas vezes a pessoa não te dá valor. Eu passei por isso com a minha própria família, viu? Eu limpava o estabelecimento comercial, né, de um familiar. E eu ouvi falar, nossa, você não é digna, né? Você lava a privada. Muitas coisas que você disse aí serviu pra mim também. Pra mim me amar primeiro.

Nossa, minha amiga Cris, como você sofreu doente trabalhando com essa situação? Eu já passei por uma situação assim, também parecida como você, só que eu disse não, peguei minhas coisas e fui embora. Não quis nem saber.

0: desabafo. A Renata falou certinho, né? Foi um desabafo que representa muitas mulheres, muitos trabalhadores. 9198-406-9646. A Geusa tá aqui falando, eu sou diarista e até hoje tem pessoas ingratas que não agradecem o que a gente faz por gentileza e que não é por obrigação, né? Você tá querendo ali ajudar a pessoa, faz de coração, mas nem muito obrigada não vem. Isso acontece em vários lugares, né? Com várias pessoas e em várias situações. Por isso que é importante você se impor. Você combinou, a pessoa não tá cumprindo o combinado, tem que chamar para conversar. Eu sei que a gente precisa trabalhar, vocês precisam do dinheiro, né? E às vezes tem medo, o medo trava, né? Ah, se eu for reclamar, vai me mandar embora. Mas se não faz isso também, as pessoas só vão aproveitando da sua boa vontade, do seu trabalho, porque se contratou você é porque não quer fazer aquele trabalho. A Marli tá aqui, Gi, concordo, essas pessoas não têm respeito por quem faz de tudo e cuida da casa, né, das pessoas. Isso tem acontecido muito. Muita gente triste aqui, coração magoado pelo não reconhecimento. Claro que existem patrões maravilhosos, empresas boas que reconhecem, mas a gente está falando da história da Cris, que foi sim um desabafo e que é mais comum da gente ver por aí, né, infelizmente.
1: Eu, como diarista, também já passei por várias humilhações na minha vida. Não é nada fácil, não. Mas tenho certeza que se Deus fechou essa porta para ela, Deus irá abrir outras coisas melhor para ela. Que ela seja feliz, cuida dessa saúde, dessa pressão dela e principalmente da família.
0: É isso, né, Claudete? Mandar um beijo também para Leila, que ouviu a história e falou, ó, essa história foi para mim. Também preciso aprender a me colocar em primeiro lugar. Primeiro você, sua saúde, e depois todo o resto, inclusive o trabalho.

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1: Hoje ouvimos a história da Cris, que tocou o coração de muita gente que nesse momento está inclusive trabalhando, né, em casa de família e se sentindo assim também, sabe? Triste porque percebe que está abusando da boa vontade, não está tendo reconhecimento. A Aline Babá também está aqui com a gente falando, é verdade, eu trabalho como babá e minha patroa só vive reclamando. Ela falou, já tô afim de sair mesmo. Quando a gente tá ali do lado, pra eles somos maravilhosos. Mas vai faltar por conta de uma doença, ou pra ajudar alguém em casa, cuidar dos filhos, ir pra uma consulta médica. Aí pronto, né? Porque você vira um problema pro patrão, que não reconhece que você também tem esse direito, né? Rosimeire tá aqui. Gi, eu já passei por tudo isso. Só que eu jurei que nunca mais trabalharia em casa de família. Ela falou, prefiro catar latinha na rua do que passar por humilhação. Tem gente que é cruel, né? E a Cris desabafou aqui hoje com a gente.
3: Olha, infelizmente eu já passei por essa situação também. Ah, e a conclusão que eu tiro é que a gente não deve fazer mais do que a gente aguenta só pra satisfazer vontade de ninguém. Isso. Se o seu compromisso é fazer tal coisa, você vai fazer aquela coisa. Se quer que você faça algo a mais, você tem que cobrar por esse algo a mais. Porque infelizmente nem todos os chefes, nem todos os patrões, eles valorizam esse esforço que a gente dá. Uhum. Então que sirva de lição essa história e que tudo se ajeite, que as coisas deem muito certo pra você.
1: Vai vivendo e aprendendo, né, Ana? Cris, eu acho que ela aprendeu a lição de tudo.
4: Nossa, é incrível, né, como as pessoas não valorizam o trabalho das domésticas, das empregadas, das faxineiras. Sim. Eu acho que a pessoa deveria entender que se não fosse ela, a casa dela não estaria limpa. E outra coisa, a gente tem que se colocar no lugar da pessoa. Se fosse comigo, como que seria? Se tem alguma coisinha que está incomodando, chama a conversa, tudo, mas valoriza o trabalho da pessoa.
1: O exercício mais difícil, né, Suzy? Se colocar no lugar do outro.

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1: Muitas das vezes, os patrões tratam os funcionários como se fosse um copo descartável. Ele só serve quando é útil. Quando o patrão acha que você não é útil, ele simplesmente lhe despreza e joga fora. O melhor de Deus está por vir na vida dela.

0: Marília Mendonça, Infiel. Hoje a gente está conversando, depois de ouvir a história da Cris, sobre a ingratidão, sobre se anular para ficar atendendo aos outros, no caso, patrão. Mas a gente faz isso pela família, por amigos, né? E muitas vezes você tá ali, ó, só entregando e nada de reconhecimento, nada de muito obrigada. Patrão não precisa ficar elogiando o tempo todo, não. Só de cumprir o combinado já tá bom, né? Mas aqui no caso da Cris, ela se desdobrava, gente. Deixava os filhos de domingo com o marido para poder atender a patroa. Cuidava da casa toda depois de festas, né? Sendo que ela estava sendo contratada só para fazer a faxina. Mas a hora que começou a afetar ainda mais a saúde dela, que combinou com a patroa, olha, ela falou, né? Eu tenho um problema de pressão alta e eu preciso cuidar disso. Aí precisava faltar para ir no médico, um dia não estava bem. Aí já não serve mais. É como falaram agora há pouco, né? Descartável. Você é descartável para os amigos, no trabalho, mas não para sua família. Então tem que pensar muito nisso, né? E é isso que o pessoal tá comentando aqui na nossa live. A Nani, história muito parecida com a minha. A diferença é que eu era babá, mas tinha que fazer de tudo. Foram 8 anos sempre disponível. Aí um dia ela disse não para a patroa e na hora a patroa pediu para ela fazer a carta de demissão. E aí foi a virada de chave, né? Não pode deixar chegar num ponto crítico. A realidade muitas vezes é essa. Quando a gente fala não para situações, pessoas que nos sugam, ganhamos a paz e nos livramos de alguns amigos, entre aspas, né?
1: Eu já passei por isso também, que nem a Cris. Tive um bebê o ano passado e quando eu voltei para esse trabalho, eu falei que eu iria engravidar e eles falaram que tudo bem. Quando eu ganhei o neném, comecei a levar para o médico, fazer as consultas de rotina. Uhum. Eles chamaram minha atenção e falou que não dava para continuar do jeito que estava. Sendo que quando me contrataram, eu já sabia que eu iria engravidar e tinham concordado com isso. Boa sorte. As pessoas são muito ingratas mesmo, né?
0: Boa sorte para você também, meu amor. Priorize a sua família, você nunca vai se arrepender disso. Mais um conselho para a Cris e para todos que passaram por isso e ainda ficaram com aquela ilusão. Poxa, nem muito obrigada, esquece. Dessas pessoas não vem a gratidão.

0: Ok, não precisa ser igual. Mas canta um pouquinho e manda aqui pra gente no zap 9198-406-9646. Imagina eu. O sorteio é no programa A Nativa Entrou no Grupo. Você ganhando quinhentão. Que boa!
1: Isso é música da semana.
0: Imagina eu. 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
1: E assim a gente vai aprendendo, às vezes, as duras penas, né? Com as lições da vida, que são as mais difíceis, com os desafios. Mas a Cris aprendeu, virou essa chave. O quê? Vou ficar aqui sendo explorada? Deixando, né, a minha saúde prejudicada? Sem ser reconhecida, não. Chega uma hora que aprende a dizer não, né? Chefe Maria tá aqui na nossa live. Eu passei por isso muitas vezes em todos os meus empregos de doméstica. Por isso eu me revoltei, fiz cursos e hoje eu trabalho por conta própria. E não faço isso com ninguém. Olha que virada de chave, hein? Tá vendo, gente? Existe vida lá fora, pra quem trabalha direito, pra quem é honesto. Pensa, gente, esse trabalho de empregada doméstica, de diarista, todos os trabalhos dignos, né, tem que ser valorizados. Mas você entrega a chave da casa, você confia na pessoa. E você pode pedir uma coisa aqui ou outra ali a mais, mas precisa ser reconhecido, precisa ser combinado e tem que ser pago. Outra coisa é não colocar o valor, né? Muitas diaristas reclamam disso. Você fala, o preço da faxina é X. Ah, mas sempre chora, né? Só que ir lá fazer o trabalho não quer. Lavar o banheiro, lavar a louça, tirar o pó.
2: Quantas vezes a gente se sujeita a trabalhar assim porque a gente precisa? E o próximo, vendo da situação da gente, abusa, é? Mas eu sei que Deus tudo vê. E a justiça dele é divina e o mundo dá voltas. Então segue que você sempre fez o seu melhor. Cuida da sua família, da sua vida, da sua saúde.
1: Continue assim, né, Patrícia? Porque graças a Deus tem quem valoriza.
3: Nossa, eu me vi nessa história da minha amiga, hein? Também sou hipertensa, trabalho como diarista, amo o que eu faço. Mas eu não me deixo ser pisada por ninguém. Minhas patroas me amam, eu amo elas. Eu falo que são a minha família. Mas não venha pisar em mim não, que eu não sou de ferro. Não somos de ferro.

0: ser feliz. O que a gente necessita? Respeito, né? Amor, carinho, compaixão. Gratidão no coração sempre, né? Fechamos aqui a nossa história com a Cris, querida, que desabafou representando mais tanta gente que já passou por tudo isso, viu, Cris? E graças a Deus, muitas aprenderam a lição também, viraram a chave. Muitas que trabalhavam em casas de família foram fazer curso de costureiras e hoje trabalham em casa, ouvindo a Nativa e felizes. Isso que é o mais importante de tudo. Então aprender a dizer não é muito importante. Faço bem, mas não deixa te fazerem de trouxa. Quando perceber isso, no primeiro sinal, já se imponha. Coloque ali os seus valores acima de tudo. Vamos ouvir a dona da história?
1: Obrigada por ter contado a minha história. Obrigada a todos os ouvintes. Foi muito difícil, né? Você... A ficha, quando cai, né? Você se doa, você deixa tudo para trás para poder fazer pelos outros. Quantas e quantas vezes eu deixei de receber visitas na minha casa aos domingos. Adiei, né, visitas de familiares para poder ir lá fazer, né, o que eu mais bem sei fazer, é cozinhar, é cuidar de uma casa. E para as pessoas, né, se sentirem bem. Né, mas tá tudo sob controle, tá nas mãos de Deus, né? E a vida vai seguir, né? Oportunidades vão chegar e vai dar tudo certo. Obrigada, Nativa.
0: Um beijo, viu, Cris? Olha, não fica com mágoa, não, no coração, porque, é claro, todo mundo falou. Dá uma tristeza, Gi, porque você faz tanto, né, com amor, com carinho, e não recebe nada em troca, nenhum muito obrigada. Isso magoa. Mas, ó, você já virou a chave. Cuida da sua saúde, que é o mais importante. Você tem caráter, você é uma pessoa de confiança, isso é muito importante. Novas portas vão se abrir e nada vai te faltar, amiga. Parabéns, viu? E boa sorte.
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0: de informação. O Tribunal Superior Eleitoral lançou uma nova versão do aplicativo e-Título para as eleições 2026. O aplicativo agora conta com reconhecimento facial, pagamento de multas via Pix e melhorias aí no modo de justificativa. Então, já atualiza. A Mega Sena sorteia hoje um prêmio acumulado em 30 milhões de reais. As apostas podem ser feitas até às 8 da noite no horário de Brasília, nas loterias credenciadas pela Caixa ou então pela internet. O governo americano confirmou uma tarifa de 25% sobre produtos brasileiros que entra em vigor a partir do dia 22 de julho. Porém, uma série de produtos ficaram isentos dessa taxa, como petróleo, café, carne bovina, mel e pescados. 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

0: você, Gi, tudo bem?
1: Tudo maravilhoso, chegou com tudo?
0: Com tudo!
1: Assim que eu gosto.
0: Anjinho com tudo.
1: Boa tarde, Nativa! Vai, provoca!
0: Boa tarde, Nativa! Vamos nessa quinta-feira já? Ah,

0: da geladeira. Último, delicinha, hein?
1: O último item da semana.
0: Frutas, frutas, frutas. Mais uma fruta, coloca aí, faz o seu cadastro no 9198-406-9646. Manda aí seu áudio. Nativa, eu quero a geladeira. E amanhã, quando a gente te ligar, fale tudo direitinho que a gente colocou.
1: Outra coisa, tem R$200, né? O segundo vale muito?
0: Exatamente.
1: Gente, só fazer inscrição, 9198-406-9646. Eu acho que vai acumular de novo.
0: Você acha?
1: Uhum.

0: momento com Gustavo Moura e Rafael digitando. Antes teve novidade do embaixador.
1: Gente, eu gostei dessa nova música.
0: Bala Alojada é o nome dela.
1: Bala Alojada.
0: Já pode pedir aqui no zap. Gostou? Já aprendeu a cantar? Quer ouvir de novo? 9198-406-9646. Agora tá na hora da dica, hein?
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0: Na Geladeira da Nativa tem muitas frutas porque somos saudáveis.
1: Por que que na geladeira tem?
0: Hoje vamos colocar, sabe o quê?
1: O quê?
0: Melancia. Ai, que delícia, da
1: turma
0: da Mônica.
1: Uma inteira ou metade dela?
0: Metade, quer ficar bonito ali, todo mundo. Sabe aquela vermelhona?
1: Bonita,
0: doce,
1: né?
0: Doce, bem gostosa. Eu sempre preferia a Magali na turma da Mônica.
1: Ai, Magali, eu ia falar dela mesmo.
0: Então colocamos hoje melancia e fechamos assim os quatro itens da semana.
1: Melancia dessa quinta-feira. Melancia.
0: Só frutas essa semana. Você anotou os quatro itens? Fez a sua inscrição? Então aguarde a nossa ligação amanhã porque tá valendo uma geladeira Frost Free.
1: Duplex.
0: Aí lindona, hein?
1: Boa sorte pra você.
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8: Você sabe como funciona o Sistema CNA, FAESC, Senar, Sindicatos Rurais? 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

0: A Nativa é tudo e muito mais. A novidade do Luan Santana, que tem a participação de ninguém menos que Rick Martin.
1: Oh, epa!
0: Epa! Pode pedir, o nome da música é Estranho. 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

0: da semana. E é essa aqui a música da semana, viu?
1: Imagina eu, imagina você ganhando essa grana. Quem então tem sorteio hoje à noite no programa. A Nativa entrou no grupo, Gi.
0: Vai, faz a sua inscrição.

0: Voz de Deus é a voz dele agora, né, Thiago Rocha? Boa tarde.
1: Boa tarde, Ti.
2: Boa tarde, Gi. Boa tarde pra você, boa tarde pro Anjinho Gabriel, pra todo mundo que tá ouvindo a Nativa. Olha, vamos falar de muito dinheiro, viu, Gi?
1: Opa.
2: É porque uma casa de um casal de atores famosos tá sendo vendida por mais de 14 milhões de reais. Ah. E não é ator famoso de Hollywood, não. É ator famoso aqui do Brasil, das novelas da Globo, mas eu conto quem é já já.
1: 14 milhões?
0: Deus tem seus preferidos.
1: Imagina,
0: né?
1: Limpar essa casa.

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2: Eu estou muito feliz.

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13: Olá, hoje a dica é para reduzir o estresse para ter um coração tranquilo. O estresse crônico eleva hormônios que sobrecarregam o coração, aumentando o risco de hipertensão e arritmias. Pratique meditação, yoga ou hobbies relaxantes diariamente. Durma 7 a 8 horas por noite e mantenha conexões sociais. Exercícios leves liberam endorfinas, o antídoto natural contra o estresse. Evite cafeína em excesso e organize sua rotina. Se ansioso, procure ajuda psicológica. Isso é um sinal de força. Respire fundo e cuide do seu bem-estar emocional.
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0: Agora conta tudo então, Tiago Rocha, sobre essa mansão.
2: Isso, Gislaine Martins, mais de 14 milhões de reais, pra ser exato, 14 milhões e 400 mil reais.
0: Nossa.
2: É a casa dos atores globais, Agatha Moreira e Rodrigo Simas, viu?
0: Nossa.
2: Eles viviam um paraíso particular no Rio de Janeiro, é uma casa de altíssimo padrão, imagina. Só que tem um problema, essa casa é alugada. Os proprietários reais falaram assim, olha, vocês vão ter que sair, que a gente tá querendo vender essa casa. Eles estão morando lá faz um bocado de tempo, mas agora vão ter que procurar um outro lar pra descansar. Agora, Gislaine Martins,
0: diga.
2: Quem pode alugar uma casa que vale 14 milhões de reais, não vai ter problema em encontrar um novo lar, você não acha?
0: Ah, de forma alguma, deve ter milhões assim em oferta, né? Não?
3: Tem até um quartinho lá perto de casa.
0: Se quiser.
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4: Murilo Rufo. E trai a véia. Mais ou menos assim.

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2: 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Tô aqui torcendo pra sair esses R$200, viu?
3: Cadê ela, Tamires? Boa tarde pra você.
4: Boa tarde, Nativa.
3: E aí, tudo bem, Tamires?
4: Tudo bem.
2: Bem-vinda, minha querida. Vamos ganhar dinheiro?
4: Vamos!
2: Então bora, valendo duzentão, tem que falar o nome da música e quem tá cantando, tá bom?
4: Tá joia!
2: Boa sorte, Tamires!
3: Ixi, nem eu sei, viu, Tamires? Você sabe?
4: Sim!
3: Sabe mesmo?
4: Sim!
2: Toma essa, distraído!
3: Quem é o artista, quem é o cantor e qual é o nome da música?
4: O nome da música é Marca Evidente e o cantor é Israel e Rodolfo, com a participação do Jorge e Matheus.
3: Você, você errou!
2: Meu Deus, ela veio tão confiante.
3: E
2: mas
3: só
2: não
3: uma vez, hein? Ela falou, não, eu vou acertar esse negócio.
2: Ela tinha certeza, mas falhou, viu, Tamires? Ai, ai. Tadinha. Mas pode tentar outras vezes, tá, amiga? Faz a inscrição de novo, ouve mais um pouco.
3: E fechou, ganhou a camiseta.
2: Mesmo que você saiba, ouve as 3 vezes, né? É sempre bom.
3: Gente, eu acho que vai acumular bastante, viu?
2: É mesmo? Tá difícil?
3: Lógico que tá.
2: Então vamos pensar em facilitar. Tamires, um beijo, meu amor. Ganhou a camiseta da Nativa, tá?
3: Lindona.
2: Amanhã não tem, que nós vamos falar geladeira.
3: Então segunda-feira tem R$300.
2: É isso.
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2: 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É, a confiança atrai a gente às vezes.
3: Meu, essa música vai acumular tanto. Seu tá, ó, vai pra R$1.000.
2: Tchau.

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3: Opa, tá aqui na Nativa, tô de volta, você tá no trânsito, tá em casa. Você não aproveitou a promoção. A gente fez a promoção. Sabe aquela promoção para você testar, para você conhecer? 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Tô sem dinheiro, sem cartão, eu vendo no carnezinho. 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
4: Mato Grosso foi apresentado como referência internacional em produção agrícola durante um fórum realizado na Colômbia. O superintendente da FAMATO e do IMEA, Clayton Gauer, mostrou como o estado transformou áreas de cerrado em uma das maiores potências mundiais na produção de soja e milho, aliando tecnologia, produtividade e preservação ambiental. A experiência mato-grossense deve servir de modelo para ampliar a produção de grãos na região da Altiplanura colombiana.
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0: Ok, não precisa ser igual, mas canta um pouquinho e manda aqui pra gente no zap 9198-406-9646. Imagina eu. O sorteio é no programa A Nativa Entrou no Grupo. Você ganhando quinhentão de boa.
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0: Imagina eu. 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
0: Eduardo Costa, imagina eu.
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0: A Nativa é muito mais alegria, 14h, 14 minutos, prazer, eu sou Thiago Freitas e fico com você até às 18 horas aqui na Nativa FM, agradecendo sempre o seu carinho, agradecendo sempre a sua audiência. 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Olha, nós já vamos abrir a nossa tarde com a nossa programação local da Nativa para todo o oeste de Santa Catarina, com o nosso Hora Mais, uma hora sem intervalo comercial. Olha que delícia, né? Mas claro, com informação, alegria e entretenimento, tá bom? Então, bora lá aproveitar, porque a gente abre com Bruno e Marrone, depois tem Danilo e Davi, Diego e Vitor Hugo e muito mais pra você. 14h, 15 minutos, Nativa, sua melhor amiga no oeste de Santa Catarina.
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tudo é muito mais, você está no Hora Mais, agora 2h24, vamos de mais música aqui. 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

0: Maravilha, Nativa FM, 3340-1616, agora 14h, 32 minutos, eu espero que você interaja com a gente, né? É, nós estamos sempre esperando a interação. Aliás, ontem foi um sucesso, né? A nossa promoção do Passarela Supermercados, aí churrasco do Dia do Homem, eu quero ver se o ganhador do churrasco já foi lá, já retirou o churrasco ontem, Dia do Homem. Lembrando, né, que ontem era o Dia do Homem, mas olha, Dia do Homem é todos os dias. Por quê? Porque a data de ontem, por exemplo, ela acontece para lembrar os homens de cuidar da sua saúde. Nós temos índices e estatísticas que dizem que nós, homens, vivemos cerca de 5 a 7 anos menos do que as mulheres, porque nós não fizemos a prevenção. Então a prevenção é extremamente importante e nós convidamos todos os homens a fazerem a sua prevenção de câncer de próstata, entre outras doenças também, e claro, né, os seus exames de rotina. Opa, boa tarde, faz um pique, sempre levando a Nativa. Leandro, deixa eu ver. Adami de Chapecó, muitíssimo obrigado, Leandro, pela sua participação. Vamos ver quem mais está aqui junto conosco, mandando áudio.
1: Boa tarde,
0: boa tarde. Maria. Oi, Maria.
1: Sorte, tudo bem? Faz o Pix, Nativa.
0: Faz o Pix, né, Maria? Imagina, dia 16, nós estamos com um salário que é só o pó, né, queridona? Boa tarde, Thiago. Faz o Pix, Nativa. Jeane, muito obrigado, Jeane, pela sua participação. Daqui a pouco a gente volta com mais participações aqui na sua melhor amiga do Oeste de Santa Catarina. 14h, 33 minutos.

Nativa é muito mais alegria. É, e falando em alegria, não pode faltar ele, né? Zezé de Camargo e Luciano, pra você aqui na Nativa. Faltando agora 8 minutos para as 3 horas da tarde. Bora lá.

0: que? Fala pra mim, vai.
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0: A Nativa é muito mais alegria na sua vida, é muito mais amor, é muito mais tudo. Simone Mendes chegando pra você logo depois do intervalo comercial. Eu espero que você tenha gostado da nossa primeira hora sem intervalo comercial, né? E aí, o que, que vocês acharam da nossa seleção? É isso mesmo, a Nativa é muito mais amor, é muito mais música sertaneja. 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Tem Pix hoje, hein? Tenzão na conta. 3340-1616, tá certo? A Nativa é tudo e muito mais.
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3: Mato Grosso foi apresentado como referência internacional em produção agrícola durante um fórum realizado na Colômbia. O superintendente da FAMATO e do IMEA, Clayton Gauer, mostrou como o estado transformou áreas de cerrado em uma das maiores potências mundiais na produção de soja e milho, aliando tecnologia, produtividade e preservação ambiental. A experiência mato-grossense deve servir de modelo para ampliar a produção de grãos na região da Altilanura colombiana.
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4: Maravilha.

0: Informações aqui na Nativa FM 105.7. É isso mesmo, então atenção os homens, né? Tem que se cuidar. Nós homens precisamos nos cuidar mais e ficar atentos à nossa saúde. Bora lá.
1: Olá, tudo bem? Eu sou o Dr. Vitor Fernandes, sou urologista aqui em Chapecó. E hoje eu quero falar um pouquinho sobre saúde masculina. Muitos homens ainda procuram um médico apenas quando os sintomas aparecem. Mas a prevenção continua sendo a melhor forma de cuidar da saúde. Além da consulta médica, é importante manter os exames laboratoriais em dia, como hemograma, glicemia, colesterol e avaliação da função renal e hepática. Esses exames ajudam a identificar alterações antes mesmo de causarem sintomas. Quando falamos em próstata, também é importante esclarecer que não existe uma idade igual para todos. Em geral, homens sem fatores de risco devem iniciar a avaliação aos 50 anos. Já aqueles com histórico familiar de câncer de próstata ou homens negros devem conversar com o urologista a partir dos 45 anos. Nessa consulta, o médico vai definir a necessidade de exames como o PSA e o toque retal. A prevenção começa antes dos sintomas. Faça seus exames, consulte seu urologista e cuide da sua saúde.
0: Maravilha, doutor Vitor. Olha aí, ó, tem que prestar bem atenção nessas dicas, né? Procure seu urologista ou então um clínico geral, mas o importante é que você faça a prevenção, tá certo? Daqui a pouco também a gente vai ter aqui na nossa programação Amanda Rodrigues com as principais informações do nosso querido Oeste de Santa Catarina. Bora lá! Na sequência a gente tem também música da semana num oferecimento de O Boticário.
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0: A Nativa está te chamando. Maravilha! Que coisa boa estar na sua companhia para todo o oeste de Santa Catarina, nas ondas do 105.7 para o mundo inteiro, através do nosso cliquenativa.com.br. Vamos aproveitar já esse momento de faltando 25 minutos para as 4 horas da tarde para ouvir ela, nossa querida Amanda Rodrigues, ela que sempre traz informações para a gente e olha, coisas relevantes, informações relevantes ela traz hoje aí no seu boletim diário. Amanda Rodrigues, muito boa tarde.
1: Olá, Tiago, uma excelente tarde para ti. Amanda Rodrigues por aqui, te trazendo informações relevantes à comunidade. O Hospital Regional São Paulo de Xanxerê recebeu um certificado camisa 10 da doação concedido pelo EMOSC, as instituições que se destacam no incentivo de doação de sangue. O reconhecimento valoriza o trabalho realizado pelo hospital na conscientização da comunidade e na mobilização de novos doadores. De acordo com a coordenação da agência transfusional, cada campanha e cada parceria fortalecida contribuem para salvar vidas e reforçar o compromisso da instituição com a solidariedade e atendimento à população. Tiago, o pessoal nos perguntou quando são os dias das próximas doações aqui em Xanxerê. Aqui no município, o pessoal da Prefeitura Municipal leva as pessoas até o EMOSC de Chapecó com o transporte gratuito. Então, os interessados em participar desse programa podem realizar um agendamento prévio junto à Secretaria de Saúde pelo telefone 49-3441-8585 ou presencialmente na Secretaria de Saúde aqui de Xanxerê. As próximas doações serão no dia 6 de agosto, 8 de setembro, 14 de outubro, 25 de novembro, meu aniversário, e 17 de dezembro. Então o pessoal pode se organizar aí para a próxima doação no mês de agosto, que vai ser no dia 6, e entrar em contato com a Secretaria Municipal de Saúde aqui de Xanxerê, que eles levam vocês a Chapecó para fazer a doação de sangue, tá bom? Lembrando que para ser doador é necessário estar em boas condições de saúde, ter entre 16 e 69 anos de idade, sendo que menores de 18 anos precisam da autorização dos responsáveis e apresentar um documento oficial com foto no momento da doação de sangue. Essas foram as nossas informações. Muito obrigada, Tiago, pelo espaço para a gente divulgar essa campanha muito importante que é a doação de sangue. Você que pode, doe sangue e salve vidas.
0: É, doe sangue e salve vidas. Muito bem, Amanda. Muitíssimo obrigado pelas suas informações. A gente fica muito feliz quando você traz as informações relevantes da nossa região. E ó, não sei se vocês notaram, né? Ela já está lembrando com antecedência a Amanda Rodrigues, que ela faz aniversário dia 25 de novembro. Para quê? Para que nós não esqueçamos da data e possamos presenteá-la. É, então, já está anotado, 25 de novembro, portanto, novembro, 25 de novembro, deixa eu pensar. Sagitariana, é isso aí, gosta de festa, então vamos dar para ela um kit churrasco da Nativa. Eu acho que ela vai curtir para fazer festa no final de semana. Maravilha, Amanda, um beijo para você no coração e seguimos com a nossa programação. Na sequência tem ele, o mais amado do Brasil.
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0: Vem participar e vem se divertir, chegando pra você o mais amado do Brasil. Eu falei que ele viria cantar pra gente. E ó, toda vez que a gente canta, eu lembro da Dirley do bairro Matinho. Ela adora essa música. A Dirley do bairro Matinho de Xanxerê, Borboleta Azul. Minha amiga Dirley, tá aí ó, pra você. Oferecimento especial hoje. Agora faltando 15 para as 4.

0: Vem pro show de prêmios que a Nativa está te chamando. Vamos lá ver quem está participando da nossa programação. Faz o Pix Nativa. É, quem gosta de Pix? Eu gosto, né? Quem não gosta, não existe quem não vai gostar de Pix, né? Ainda mais senzão, hein? Hoje quinta-feira, amanhã sextou, dá pra você aproveitar, inclusive, esse Pix aí pro sextou, fazer um happy hour legal, né? É bacana, importante a gente se divertir também. Bora lá.
1: Boa tarde, Thiago. Oi, tudo joinha? Eu sou a Ana Paula Grassman, de Xanxerê. Quero participar da promoção Faz o Pix Nativa. Um abraço, Thiago.
0: Outro pra você, minha querida. Muitíssimo obrigado pela sua participação, viu? Boa tarde, Faz o Pix Nativa aqui. É o Odacir de Chapecó. Muito obrigado, Odacir. Quem mais tá aqui conosco?
2: Boa tarde, pessoal da Nativa. Aqui é a Jussane. Eu gostaria de participar do programa.
0: Muito obrigado, Jossane. Sucesso pra você. Quem mais?
3: Boa tarde, meu Tudo nome bem? É Simone. Gostaria Oi, Simone. De participar da promoção dos 100 reais. Faz o Pix Nativa.
0: Maravilha, Simone. Sucesso pra você. Quem mais tá aqui? A Tati faz o Pix. É, Tati, sempre ligadinha na Nativa de Chapecó. É, isso mesmo. Obrigado. Faz o Pix Nativa, Dani Mar dos Santos de Chapecó. João Moura tá aqui conosco.
4: Bom dia, galera da Nativa. Aqui é boa tarde. Faz o Pix Nativa nessa quinta-feira maravilhosa. Que bela programação. Um abraço, me põe no sorteio. Aqui é João Moura.
0: Muito obrigado, querido. Ó, algumas mensagens vieram de manhã, a gente tá veiculando agora à tarde. Então, por isso, do bom dia.
5: Olá, sou Janei com o Chachinho Nativa. Eu quero meu Pix.
0: Show de bola, meu querido. Joanei Campos, bairro Flor. Olha, bairro Flor, Xaxim. Não conheci o nome desse bairro, Xaxim. Muito bem. Abraço também para a nossa querida Silmara, do bairro Taca de Xanxerê. Também a Maria Eduarda, do centro de Xanxerê, que está aqui junto conosco também, que é Pix. Muito obrigado, gente. Vai participando aí, 3340-1616. Agora faltando 5 minutos para as 4 horas da tarde. Você está na 105.7. Bora rodar mais música. Tem Cristiano Araújo, tem Ed Brito e Samuel, Hugo Pena e Gabriel e Zezé de Camargo e Luciano.

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4: Nativa FM 105.7, maravilha, vamos às últimas da hora, 4 horas da tarde, 10 minutos. O ministro das Relações Exteriores, Mauro Vieira, disse nesta quinta-feira que não há justificativa para as novas tarifas de 25% dos Estados Unidos sobre os produtos brasileiros e que as falas do secretário dos Estados Unidos, Marco Rubio, são inaceitáveis. Segundo o chanceler, a medida teve uma motivação política. Encerram nesta sexta-feira as inscrições para o Fundo de Financiamento Estudantil do segundo semestre de 2026. Os estudantes interessados em participar do processo seletivo devem acessar o portal único de acesso ao ensino superior. O FIES financia a graduação de estudantes matriculados em cursos presenciais não gratuitos em faculdades privadas, positivamente no Sistema Nacional de Avaliação de Educação Superior do Ministério da Educação. Então, não perca o prazo para inscrição. Lionel Messi voltou a ser decisivo em uma Copa do Mundo. O camisa 10 comandou a vitória da Argentina por 2-1 sobre a Inglaterra, distribuindo as assistências para 2 gols de virada e garantindo a classificação da equipe para a final mundial de 2026. Com a atuação, o craque argentino assumiu a liderança da disputa pela chuteira de ouro da competição, consolidando mais uma campanha histórica na seleção. O Centro de Hematologia e Hemoterapia de Santa Catarina, o EMOSC, reforçou o pedido para a população catarinense doe sangue e contribui para manter os estoques em níveis seguros. As doações são fundamentais para garantir atendimentos de pacientes em hospitais de todas as regiões do estado. O Hemocentro destaca que o abastecimento depende da participação contínua de doadores, já que o sangue não pode ser fabricado nem substituído por outro produto. Então, faça a sua doação. Inclusive, daqui a pouco na programação da Nativa, nós vamos trazer mais informações da Amanda Moreira, que dá os devidos detalhamentos sobre a doação de sangue no oeste de Santa Catarina. Agora, 4 horas da tarde, 12 minutos, você está na Nativa FM, sua melhor amiga no oeste de Santa Catarina.
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Nativa está te chamando, agora 4 horas da tarde, 18 minutos. Espera aí, não saia daí, porque olha, daqui a pouco a gente vai ter fofoca ao vivo aqui na Nativa, entendeu? É isso mesmo, ao vivaço nós vamos falar da vida dos famosos, das pessoas da nossa região também. Por isso que eu estou te chamando pra ficar. E olha, tem o Pix, né? Cenzão no seu bolso aí no finalzinho da tarde. Bora lá, tem Luan Santana, Felipe Rodrigo, Gustavo Lima, entre outros.

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2: A Argentina está na grande decisão mais uma vez. A seleção albiceleste buscou uma virada contra a Inglaterra e carimbou o passaporte para a finalíssima. O herói da classificação foi Lautaro Martínez, que balançou as redes nos acréscimos para garantir o triunfo por 2-1 e evitar que a Argentina seguisse para mais uma prorrogação. Além da vaga garantida, a vitória recolocou a equipe na liderança isolada no ranking oficial de seleções da FIFA. No próximo domingo, a Argentina enfrenta a Espanha num duelo que promete, já que a Espanha quer defender a invencibilidade e a Argentina ser bicampeã. Eu sou Melina Calduro, de Atlanta, a caminho de Nova York, para o AKERT em Campo.
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5: Estamos de volta agora do... já ia falar do... não, é 4 horas da tarde e 43 minutos. Turma da Nativa para todo o oeste de Santa Catarina, 105.7 ou cliquenativa.com.br. Tá preparado? Tá preparada? Porque vem muita música boa nesse próximo bloco aqui da Nativa FM, é isso mesmo, olha... Eu vou te dizer, tem Ana Castela, tem Eduardo Costa, Zenete Cristiano e muito mais. 3340-1616 para você ganhar o Pix da Nativa. Faz o Pix Nativa. Daqui a pouquinho a gente volta, inclusive, com mais participações.

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Olha, o nosso Super Nativa hoje tá pra lá de especial. A gente vai ter uma convidada mega especial. E tá fazendo muito sucesso na rede social, mas muito mesmo, tá certo? Em todo o sul do Brasil, conhecidíssima. Tá sendo assim, a fofoqueira oficial do sul do Brasil. Exatamente, que é a Vivi. Mas daqui a pouquinho, no nosso Super Nativa, a gente vai ficar até às 6 horas aqui, conversando, trocando música e também trazendo as participações dos nossos ouvintes, porque afinal, hoje é dia de Pix na Nativa FM. Que maravilha, né? Eita, coisa boa. Muito bem, gente. Olha, Super Nativa, uma hora sem intervalo comercial. A gente tem muita música sertaneja. Então a gente vai trazer pra você aqui. E na sequência a gente tem a Vivi. É, isso mesmo. Daqui a pouquinho aqui na Nativa. E olha, pra gente iniciar esse finalzinho de tarde, só vamos refletir um pouquinho, né? A vida nem sempre segue o caminho que planejamos. Existem dias difíceis, desafios inesperados e momentos em que tudo parece mais pesado. Mas é justamente nessas fases que descobrimos a força que existe dentro de nós. Cada obstáculo vencido se transforma em aprendizado. Cada queda traz a oportunidade de recomeçar mais forte, mais sábio e mais preparado. Não importa o tamanho de dificuldades do hoje, ela define o seu futuro. Continue avançando, mesmo que seja um passo de cada vez. A persistência transforma sonhos em conquistas e a coragem de não desistir é o que faz toda a diferença. Bora lá pro nosso Super Nativa, já abrindo com Wesley Safadão, com participação de Léo Magalhães também, Júlia e Rafaela. Ixi, tem muita coisa boa aqui no nosso Super Nativa. Bora lá! Agora 5 horas e 10 minutos.

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1: Eu tô deixando a luz acesa pra

0: Faz o Pix Nativa, olha que maravilha, agora 5 horas da tarde, 27 minutos, você está na Nativa 105.7. E olha, eu já estou recebendo aqui nos estúdios da Nativa, agora todos os dias nós temos uma visita especial. E hoje a nossa visita especial é da Viviane, ela que está fazendo muito sucesso nas redes sociais, porque ela está trazendo fofoca de todas as cidades. Claro, do Oeste Catarinense com mais foco, né? Mas quem vocês não viram, ou quem de vocês ainda não viu no Instagram, a Viviane de Chapecó, que tá contando altos babados, é isso mesmo. Vivi, boa tarde, tudo bem?
1: Boa tarde, Thiago. Primeiramente, obrigada pelo convite e vamos arrasar nos babados aqui da nossa cidade. Inclusive, esses dias estavam falando, Vivi, tu tá trazendo muitos babados de outra cidade, e os babados de Chapecó? Vamos contar.
0: Vamos contar, né? Agora, qual que é a tua página, Vivi?
1: É, segue no Instagram, Viviane, com dois N's, tá. Oficial. Sigam lá, fofoqueira.
0: Muito bem. Vivi, deixa eu te perguntar...

0: uma coisa. Bom, primeiramente, antes da gente começar a fofoca, um pouquinho da tua história. Fiquei sabendo que você é advogado, formado em Direito, né? Certo. Bacharel em Direito. Você trabalhou, inclusive, na tua área, mas você abandonou, largou tudo para transformar-se numa blogueira, né?
1: Exatamente. Eu trabalhei mais ou menos uns 3 anos aqui no Fórum de Chapecó, desde o meu estágio, a desassessora. Então, eu nunca cheguei a advogar, não por falta de opção, mas porque eu resolvi viver uma vida mais livre. Eu não queria estar amarrada, digamos assim, era muito formal o ambiente e eu não me encaixava.
0: Ah, entendi. Então, pela formalidade você optou. Aí você foi pro ramo de eventos, certo?
1: Amo o ramo do evento, de eventos, ainda faço, ainda posso falar que o grupo do Tendel pode. É meu. As festas que você imaginou de Tendel, loucuraiada, fui eu que fiz nas chácaras de Chapecó. Hoje a gente não faz mais tanto, porque a idade vai chegando, né? Mas de vez em quando sai uma festinha ainda.
0: Desculpa te perguntar, qual que é a tua idade?
1: 33.
0: Isso daí a gente não pergunta, né? Mas tudo bem, não tem problema. Vivi, então, muito bem. E aí, faz quanto tempo? Porque assim, é muito recente, né? A tua chegada enquanto influenciadora e o teu crescimento é uma coisa que, assim, imagina, em menos de 3 meses você tá quase batendo 100 mil seguidores.
1: Olha, o primeiro mês eu quase desisti. Eu perdi 4 contas no Instagram. A ponto que eu tive que simplesmente, assim, resetar o meu celular, porque o próprio aplicativo do Instagram não deixava, mas eu queria conta, porque a quantidade de denúncia, né, eu acho. E eu tive que trocar de número de celular e fazer uma conta do zero. Eu ainda falei pra minha mãe, vai ser a última. Um beijo, mãe. Ela fez até uma novena pra essa conta não cair. Eu acho que deu certo, porque estamos aí firmes e fortes, batendo quase 100k.
0: É muito legal isso, né, a gente vê. Bom, então é fofoca. E deixa eu te perguntar uma coisa. Antes da gente começar a nossa fofoca, porque eu fiquei muito curioso, porque começaram a me mandar nos grupos de WhatsApp e na minha rede social, ô Thiago, tá sabendo disso que tá acontecendo em Chapecó? Ô Thiago, tu que conhece as pessoas? Eu disse, não sei, aí comecei a seguir a Vivi, embora a gente já se conhecia, né, das partes dos eventos, enfim, mas aí eu comecei a te seguir justamente, depois, né, com essa nova roupagem como Viviane, comecei a te seguir, em função aí, claro, das fofocas e para saber as principais notícias. Quem são as tuas fontes? Hoje as pessoas mandam essa fofoca para você ou você fica sabendo? Claro que você tem uma rede de relacionamento muito grande, né?
1: Exatamente. Tem muitas fofocas que são de amigas, isso eu vou te contar. Muitas coisas sim que são de amigas, mas claro, eu sempre trago isso com o aval delas. Porque hoje eu mais recebo no Instagram e por e-mail, porque inicialmente eu comecei contando relatos da vida das pessoas. E aí eu fui pra fofoca, porque eu me encontrei mais na fofoca, amor, porque a língua velha aqui é piada. E as pessoas me mandam. Só que, lógico, às vezes o que mais chega são assim: oi, tem como você me mandar foto? Tem como tu me mandar esse vídeo? Porque às vezes, né, eu conto na fofoca, eu digo, gente, eu vi o vídeo assim e fiquei apavorada. Só que eu jamais vou poder mandar. E aquela coisa, uma boa fofoqueira nunca vai revelar a fonte que veio.
0: Ah, não revela.
1: Não dá.
0: Não revela.
1: Só que na realidade é uma exposição também, né? Eu estou ali contando fatos do nosso estado inteiro. Digamos, eu estou estourada em Paraná, Santa Catarina e Rio Grande do Sul. E, gente, engaja absurdamente. Só que não é assim, só o fato. Tem pessoas que chegam e falam assim, você tá melhor que novela, eu paro pra te assistir. É isso legal, o carinho que eu tenho.
0: Não, é verdade, pessoas. Eu também paro. Inclusive, uma das fofocas que você trouxe aqui pra gente foi de um chá que aconteceu em Xanxerê, que eu inclusive narrei aqui na Nativa, de um chá que aconteceu em Xanxerê, porque é muito engraçado, bom, mas depois eu vou entrar nesse assunto, sim, mas de um chá que aconteceu em Xanxerê, que as mulheres parece que foram pra rezar, não era bem pra... E aí chegou lá e parece que o chá era pra mostrar um rejuvenescimento,
1: uma harmonização
0: na parte íntima. Isso, me conta essa história aí.
1: E essa fofoca eu recebi de um homem, tá? Nem sempre a fofoca vem de uma mulher. Tem uma certa empresária que ela faz parte de uma igreja em si. E ela convocou as irmãs para irem a essa igreja. Só que, lógico, quando você faz parte desses clãs ou de algumas diretrizes religiosas, as pessoas pensam que é alguma coisa relacionada à igreja, sei lá, um evento de caridade, uma nova ação na igreja. Chegando lá, a empresária simplesmente mostrou a harmonização que teria feito com o profissional. E foi tipo assim, talvez ela tenha ganhado de graça essa harmonização, mas ela estava tentando convencer as outras irmãs a fazer. Eu ainda brinquei e dei o nome de Pepecas Harmonizadas, que ficou, estourou disso, né? E aí, tipo, deu uma erva fafá na cidade.
0: Eu ganhei... Super! Aqui na Nativa a gente recebeu várias mensagens, inclusive.
1: E o pessoal, quem é ela? Quem é ela? Eu falei, gente, pelo amor de Deus, não quero ser processada.
0: É, eu também. Até hoje eu não fiquei sabendo quem era, mas a gente soube que sim, existiu. Depois eu fui atrás, ou a gente soube que existiu de fato mesmo o chá e que envolveu aí. Muita gente ficou falando depois, né?
1: É que são assuntos tabus. Acredito que também nesse mesmo evento teve mulheres que foram a favor, teve mulheres que foram contra, né? Sempre vai ser um assunto tabu.
0: Que coisa, né? Viu, Vivi? Deixa eu te falar uma outra coisa importante. Eu acho que não, você tem trazido uns assuntos que são tabu, mas você também tem tirado muita hipocrisia das pessoas. Porque a gente, às vezes, vive numa sociedade... que é isso, as pessoas querem ser aquilo. E, na verdade, a gente percebe que todo mundo tem o seu telhado de vidro, né?
1: Eu tenho, todo mundo tem. Só que o que eu posso te falar é o seguinte... Quando eu trago, porque o pessoal, a maioria das pessoas fala assim, Vivi, você não tem medo?
0: É, eu num primeiro momento fiz a mesma pergunta.
1: Só que eu te digo assim, quando eu mexi, gente, eu já mexi com padre, eu já mexi com pastor, eu já mexi pessoas que são aí diretrizes importantes no pilar da comunidade. Só que eu digo assim, às vezes as pessoas que mais nos julgam são simplesmente as pessoas que mais têm o telhado de vidro.
0: Ah, isso é verdade. Porque o problema... Vamos trocar de microfone aqui, Vivi? Você vem aqui pro meu lugar? Aí, eu acho que agora vai...
1: Aí. Melhorou?
0: Eu acho que sim. A Amanda, que é a nossa técnica de som aí, que tá lá em Xanxerê, inclusive nos ouvindo, ela vai nos dizendo aí como é que tá o nosso áudio. Então, essa é a questão. O fato de você ter um telhado de vidro não é o problema. O fato é você julgar as outras pessoas. Isso, né? E isso que eu tenho visto nas tuas redes sociais, né?
1: É que eles falam, quem é você pra julgar? Eu sempre digo assim em alguns relatos. Eu não sou ninguém pra julgar. Também tenho telhado de vidro, entende? Como já falaram, já mandaram fofoca minha. E eu não tenho medo de dizer o que eu fiz e o que eu não fiz, amor. Porque se você é capaz de deixar de ser um homem pra se tornar uma mulher, amor, falem o que quiser. E eu exponho, sim, o que acontece. Porque quando você nasce... Primeiro, eu me assumi menino gay. Depois, eu assumi uma transição. Você viver por 30 anos como um homem e você anunciar pra uma cidade extremamente conservadora e que é aqui em Chapecó, onde eu sou natural, tu vai virar uma falação na cidade. E eu te digo assim, já fui empresária aqui, já tive bar em Chapecó, tive a Philbit por muitos anos, aprendi muito como empresária, só que a partir do momento que você chega nos lugares e as pessoas começam a te tratar mal porque você está numa transição... Isso pega muito, porque parece que é muito mais fácil eu ser o menino gay do que eu ser a trans. Eu falei, não dei motivo, mas agora vamos dar então. Vamos se tornar a fofoqueira da cidade.
0: Exatamente, é isso aí. Bom, nós vamos rodar música, mas antes eu quero alguma fofoca que tenha sido destaque essa semana. Aqui no Oeste, não tem problema, pode ser de Chapecó, pode ser... Eu vi que você anda fofocando lá por Joaçaba também. O que andou acontecendo lá por Joaçaba?
1: Um grupo de futebol... onde os maridos falavam para as mulheres que iriam jogar futebol.
0: Tá.
1: E na realidade eles iam fazer outras brincadeiras gostosas, vamos falar assim o nome. E vazou um vídeo deles, inclusive tem outra de um locutor da cidade lá.
0: Que é radialista.
1: Locutor.
0: Locutor, tá.
1: E as gays de lá começaram a me mandar... vídeos e coisas dele, que ele fazia essas brincadeiras gostosas, digamos assim. E ele é Deus, Pátria, Família. Um exemplo assim. Então a vida pública é, meu Deus, critica todo mundo. Inclusive ele tem umas pautas bem, como é que eu posso falar assim pra você? Bem sensacionalistas. Principalmente quando se fala em questão de sexualidade e tudo mais. Mas a mesma pauta que ele prega, moral e bom costume, no off, meu amor.
0: Ah, entendeu? E é um locutor.
1: É um locutor.
0: Lá de Joaçaba.
1: De Joaçaba. E também tem o time de futebol, que eu não posso falar.
0: Pois é, esse time de futebol é lá da cidade também?
1: É da cidade, inclusive tem um time que joga pro mercado da cidade.
0: Meu Deus do céu, sério? É, e daí, em vez de jogar, a galera vai se encontrar, vamos pelo horário, vamos falar, ter relações íntimas, amorosas.
1: Exatamente,
0: né?
1: Começou numa zoeira, parece da... Porque um dos membros é gay assumido desse time. E ele apostou, digamos assim, a ter uma relação.
0: Tá.
1: Ele perdeu esse jogo e começaram os dois times se pegar dentro dos vestiários. Foi uma vez, foi duas, foi três. Porém, essa história vazou porque eu nem tinha gravado a parte 2 dessa fofoca, eu tô te dando em primeira mão. Essa bicha começou a extorquir as pessoas do time de futsal.
0: Meu Deus.
1: O problema é que o pessoal sempre grava. Eu falei, gente, se vocês estão fazendo alguma coisa escondida, grava. Porque depois você pode negar. Prova. Prova que fui eu. Entende? Aquele meme. Negue. Se pedir, negue novamente. E ele começou com os vídeos gravar e começou. Porque nesse time de futebol a gente tem empresários. A gente tem um dirigente religioso. E principalmente empresários de metalúrgica da cidade. Então assim... Começou a extorquir, até que um deles foi e denunciou na delegacia. Só que tu sabe que se tu for fazer um boletim de ocorrência contra uma pessoa, tu precisa provar.
0: No, exatamente.
1: E ele postou, e ele colocou os vídeos e alguém da delegacia vazou pro resto da cidade.
0: Meu Deus do céu. Nossa, daí foi o...
1: Foi o bafafá.
0: Foi o bafafá. Nossa, Joaçaba é relativamente pequeno, né? São 28 mil habitantes, junto com o Erval do Oeste, dá 60 mil. Bom, tem fofoca de Tijerê? E tem Chapecó?
1: Temos.
0: Tá, mas então depois da música, porque agora a gente vai rodar uma musiquinha, tá Lua bom. Santana, e daqui a pouco a gente volta com mais fofocas, até porque hoje a gente tem o sorteio do Pix. E eu tô vendo que essa uma hora aqui vai ser pouco pra gente conversar,
1: até
0: viu?
1: Até daqui a pouco.
0: Até daqui a pouco.

0: com o nosso Super Nativa de hoje, aqui ó, essa aqui é a nossa trilha da fofoca hoje, inclusive estamos aqui com a Viviane, ela que é influenciadora, já tá assim ó, em 2 meses já tá batendo 80 mil seguidores, porque afinal ela conta fofocas de toda a região. Tem fofoca de Chapecó?
1: Temos.
0: É?
1: Você quer saber?
0: É, o que hoje bombou mais lá no teu Instagram que você contou entre essa semana assim que iniciou?
1: Olha, o que mais bombou que o pessoal queria saber era quem era o fazendeiro.
0: Fazendeiro? O que, que tem o fazendeiro?
1: Digamos assim que ele mora próximo do trevo de Chapecó. Não chega bem a pertencer a Chapecó.
0: Tá.
1: Eu contei que ele era um falso dublê de rico, né?
0: Tá.
1: Eu recebi a foto em primeira mão, que ele gosta de pegar as trans aqui da nossa amada Fernando Machado.
0: Ah!
1: E ele que viralizou aí nos grupos de WhatsApp.
0: Sim,
1: da
0: recebi. Recebi. E por que dublê de rico? Parece que não tem dinheiro, é só aparenta.
1: Segundo
0: as suas fontes,
1: as más línguas, falamos assim, ele não tem dinheiro quanto aparenta ter.
0: Ah.
1: Isso vem de fonte segura, tá?
0: Entendi. Tá, e daí parece que banca o...
1: É que parece que os amigos já tem vídeo dele pegando as meninas e tudo mais. Porém, ele nega até a quinta geração dele, que nem existe, eu acho.
0: Eu fiquei sabendo, também veio bastante no grupo do WhatsApp, todo mundo perguntando quem era, todo mundo querendo saber. Inclusive aqui, ó... O pessoal já tá falando aqui nos grupos, ó. Eita! Tá, tudo bem. Essa aí, Chapecó. Vamos então pra... Ah, esses dias tu trouxe uma de Pinhalzinho também, né?
1: Eita, é do mercado ou de qual?
0: Era do mercado, eu acho.
1: É que é tantas que eu conto que às vezes...
0: Não, assim, ó, esses dias também tu falou de uma influenciadora que tinha dado calote na cidade inteira.
1: Não, eu falei que... É da influenciadora, eu falei... Essa da influenciadora é antiga. No caso do meu outro perfil que caiu, mas eu trouxe pra agora. Ela tava fechando parcerias com algumas lojas aqui da cidade, aqui de Chapecó.
0: Uhum.
1: Ah, temos a influenciadora de Xanxerê,
0: ah,
1: querido.
0: Quem que é a influenciadora de Xanxerê? Não, quem que é não. O que que é a história da influenciadora de Xanxerê?
1: Ela, um exemplo assim, ela faz uma manipulação muito grande em suas mídias sociais, digamos Instagram, que ela diz que trabalha pra uma certa emissora de TV. Porém, ela não trabalha pra essa emissora de TV. Você sabe... Você é comunicador. Que se eu for, um exemplo, pra São Paulo e eu tirar a minha, sei lá, tem um registro de artista que a gente brinca.
0: Tem, de artista e tem de jornalista.
1: É, e você pode tirar uma licença pra você gravar nos estúdios também, né? Tanto
0: pode.
1: Do SBT e tudo mais. Então, muitas vezes ela pegou essas licenças. Às vezes ela ia como plateia de algum
0: Entendi.
1: Programa e ela filmava nas dependências. Só que a maneira como ela publicava... Era como se ela fosse contratada por aquela emissora.
0: Ah,
1: e a gente sabe que não é assim. Então,
0: se
1: chega uma informação... você chega uma informação, um exemplo, de uma pessoa que não tem esse conhecimento, porque eu tive que pesquisar pra saber, tá?
0: Entendi.
1: Antes de soltar o bafafá.
0: Entendi.
1: Se chega pra uma pessoa e eu vejo uma foto, eu vou realmente acreditar que ela é apresentadora de... Sei lá, talvez nem que seja de um terceirizado que representa a emissora. Só que ela não é. Fora uns outros... Porque falar... Um cara veio a público e falou que ela fazia job. Inclusive, ele postou Entendi. Até foto do cartão de crédito que ele deu pra ela se bancar lá. Então, veio abaixo, né, amor?
0: Entendi. Nossa, mas é um babado atrás do outro. Tá, esse aí, Xanxerê. Então, vamos agora, vamos voltar pra Chapecó, pra essa outra influenciadora que tu ia falar, né?
1: Sim. Teve uma influenciadora em si que fechou parcerias com algumas lojas.
0: Tá.
1: Então, o que que ela fez? Digamos assim, que ela foi numa loja A, pegou as roupas pra fazer provador em casa e produzir o conteúdo. A dona até então pagou os 1.200 que ela cobrava pra fazer essa publicidade. Inclusive, ela tem um grande número de seguidor, tá? Ela fez o provador tudo, porém ela não devolveu as roupas. O que ela tinha em roupa passava de 3 mil reais.
0: Ah.
1: E ela não atende celular, ela seguiu a vida como se as
0: como
1: roupas
0: se
1: fossem
0: nada
1: dela.
0: Fosse.
1: E eu te digo assim, ó, meu papel como influenciador agora, que eu sou desse mundo, eu sempre digo assim, mais vale 10... publicidades você ganhando nem que seja, digamos assim, 500, 600 reais.
0: É, vamos botar 5 reais, né?
1: Entende? Só que, tipo assim, gente, o papel como influenciadora é usado tanto pro bem quanto pro mal, infelizmente.
0: Claro.
1: Acho que toda profissão tem os bons e os ruins. E, infelizmente, às vezes os bons pagam pelos ruins.
0: Exatamente. Bom, vamos lá. Tem mais fofoca de Chapecó?
1: Deixa eu ver.
0: É.
1: Eu acho que a que me consolidou o bafafá foi de um pastor, né?
0: Ah,
1: Quem me consolidou foi a de um pastor.
0: Que babado é esse, meu
1: De
0: Deus
1: uma
0: do céu.
1: igreja X, eu vou fazer nome também, que eu não sou louca.
0: Tá.
1: Que participou de um, digamos assim,
0: Uma festa.
1: uma festa ungida.
0: Tá.
1: Uma festa ungida, e depois ele teve que fazer até o exame de DNA com uma das envolvidas. Porém, as más línguas contam que até o casamento dele se foi, né? Porque a mulher descobriu e ele estava em véspera de casamento.
0: Ah, é?
1: Sim, só que essa história é antiga aqui na nossa cidade.
0: Ih, mas eu
1: Mas
0: não
1: eu
0: sabia.
1: acabei trazendo, assim,
0: Tu
1: sabe?
0: trazou, tu trouxe de novo.
1: Trouxe de volta. Inclusive, eu nem contei mais, né? Vai que fica o menino assim.
0: É, mas é antiga, mas nem tanto,
1: É,
0: né?
1: exatamente.
0: Tá, então essa aí, vamos lá. Eu hoje vi que tu trouxe assim, já trouxe de Nonoai também uma fofoca, né? Que é aqui perto. Tu
1: Amigo,
0: foi até pra
1: eu
0: Pelotas, né?
1: incendiei! Eu incendiei Nonoai e Rio dos Índios, né? Porque no Rio dos Índios eu tenho um parente.
0: Tá, e o que que aconteceu em Nonoai, Rio dos Índios?
1: Nonoai, a gente tem o fuxico da mulher que trabalhava numa diretriz religiosa, eu não vou falar, porque essa fofoca eu tive que excluir. E eu dei muita risada, né, nesse fuxico, porque a maneira como chegou. O marido, que é do Rio dos Índios, descobriu a traição da mulher por meio de vídeos, porque no caso ela estava traindo ele com um terceiro envolvido. E disse que durante o ato sexual, digamos assim, para não falar palavras de baixo talão, disse que ela uivava durante esses atos. Só que disse, porque você sabe, cidade pequena não tem.
0: É o caos.
1: É a maior língua afiada.
0: É o caos.
1: Eu ainda brinco que às vezes eu publico um vídeo para uma cidade pequena, dá 100 mil visualizações em algumas horas, e uma cidade grande demora tipo dias. E aí ele reclamou que ele foi bêbado no bar da cidade dele, que é o do Rio dos Índios, e reclamou que a mulher mal gemia enquanto estava no ato com ele. Ele não ficou bravo dela trair, ele ficou bravo da maneira como ela se comportava.
0: Meu Deus
1: E
0: do
1: daí deu
0: céu.
1: bafafá na cidade.
0: Entendi.
1: Tirando umas que eu nem tive, assim. Tem umas pessoas que deveriam me agradecer de eu não contar. Principalmente pessoas do meio político de Nonoai e Rio dos Índios.
0: Ah,
1: Se
0: é?
1: eu contasse, amor,
0: Cai a prefeitura.
1: cai a casa, cai a prefeitura, cai a Câmara de Vereador, cai a tudo.
0: É que nem como diz a Gretchen, se foi tudo.
1: Você
0: Se
1: foi
0: foi
1: tudo.
0: tudo. Vivi, agora eu quero te perguntar outra coisa. As pessoas mandam esses relatos para você? Como é que funciona? Assim, por exemplo, eu quero te mandar uma fofoca. Como que vai ser?
1: Manda no meu direct do Instagram. Só que uma coisa tenha em mente. Eu leio todos os meus directs. Por mais que é aparente que eu não leia, porque eu preciso aceitar a solicitação de contato. Eu não abro. Se faltar alguma informação, aí eu aceito e pergunto maiores informações. Porque vocês podem mandar para mim dizendo, é fulano, ciclano, beltrano. Eu jamais vou contar quem é.
0: Entendi.
1: Até porque, né, como eu falei, a gente nunca vai revelar quem é a fonte.
0: Isso aí. Bom, Vivi, eu tenho. Infelizmente, a gente está encerrando aqui. Olha, hoje nem todos os participantes da promoção a gente conseguiu trazer, né? Porque, graças a Deus, foram vários aqui. E eu queria saber o seguinte, para a gente, antes de encerrar, me conta. Como que fica? Você já pensou? Nós até comentamos, né? Você chegou a pensar no medo, no receio de alguma perseguição, alguém te ameaçar, por exemplo? Olha, se tu colocar essa fofoca no ar, se você falar da minha vida, eu vou aí, te mato, sei lá, te dou uma sova, uma tunda. Já aconteceu isso?
1: Ainda não. Mas se vir, vou bater de frente.
0: Entendi.
1: Não tem aquela coisa, quanto mais mexe na merda, mais fede?
0: Ah,
1: É
0: isso é
1: assim, amor.
0: verdade.
1: Então, assim, se venha preparado.
0: Entendi. É isso aí. E até porque, assim, né? Tinha um jornalista em Chapecó que era extremamente emblemático, chamado Claudério Augusto. Ele sempre dizia: se não queres que apareça, não deixes que aconteça.
1: Não me dê motivos, amor, porque a mãe tá on.
0: Muito bem, muito obrigado, Vivi, pela sua participação aqui na Nativa. Te espero semana que vem.
1: Estarei
0: Pode vir?
1: aqui, belíssima,
0: Tá
1: pra
0: bom,
1: você.
0: tá muito bonita,
1: Um
0: inclusive,
1: beijo
0: hoje.
1: pra todo mundo.
0: Eu que agradeço a sua participação aqui. Ó, gente, final do telefone 7817, Eliandra Rosenbach. Foi a ganhadora do Pix de hoje, R$ 100. Já vamos passar o seu contato aí pro pessoal fazer aí o depósito nesta quinta-feira, afinal, quintou, amanhã sextou, vai dar para fazer um belo happy hour. Tudo isso é o quê? Muito Nativa. Na sequência a gente tem aí, o Nativa entrou no grupo e amanhã eu, Thiago Freitas, volto, se Deus quiser, a partir das 14h. Um beijo no coração.

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0: Fala, meu velho! Boa noite!
1: Boa noite! Boa noite!
2: Ô,
1: ô, ô, ô, ô! Vai falar que nem homem ou não?
2: Tá bem!
1: Vai falar que nem homem ou não?
0: Vamos lá, deixa eu farmar a aula aqui, peraí.
1: Não, não vai farmar nada!

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1: Bora lá, tudo pronto por aqui, gente. A quinta-feira já chegou. Dia da gente postar aquela foto véia de quando a gente era novo. É quinta-feira.
2: É véia, não.
1: Do TBT. É isso aí. E aí, meu velho, tudo bem? Boa noite.
2: Olha, meu querido, eu não se queixo não, viu, Márcio Cruz? Estamos aqui, firme e forte na hora do esporte.
1: Sim.
2: Vimos os amigos hoje.
1: Boa, importante,
2: hein? E tenho certeza que teremos notas alvissareiras.
1: É mesmo?
2: É, já vi que você agora virou o boca de caçapa, amor.
1: Isso.
2: Né?
1: A gente tem que ter... A fofoca tem que fazer parte da nossa vida. A fofoca, ela é clássica. Dona Maria na rua que eu diga, hein?
2: Não, não é assim. Oxê. Dona Maria não é disso, não.
1: Fica na fresta da janela lá, fofoqueira, né, Dona Maria?
2: Mas tem muita coisa legal pra gente falar hoje, viu, querido? Por exemplo, você já viu falar em aura?
1: Aura?
2: 5-7, já viu?
1: Ah, não. A aura, eu lembro Dona Aura.
2: Não, não, era... Dona Aura não é.
1: Minha mãe.
2: Meu Dona Deus. Aura não é. É aura.
1: Aura.
2: Já ouviu falar ou não?
1: Tem um negócio novo aí. É isso aí que... O que, que é isso aí? Aura.
2: Nós vamos Forma falar aura. já. É o que está... permeando a molecada, meu filho. Permeando a molecada.
1: Quer dizer, muita coisa pra fazer. A vida deve estar muito chata pra
2: muito,
1: fazer.
2: Muito, muito. Tem muita coisa pra fazer, então eles vão na aura, né?
1: Será que os pais sabem disso?
2: Isso aí nós vamos falar sobre isso aí. O que que é isso? Por que que isso acontece? E nós vamos falar também, Márcio Cruz. Peraí que sumiu aqui, mas nós vamos pegar aqui, ó. Tá aqui, ó. É... A aura é uma. E... Você já viu alguma coincidência na tua vida? Já teve alguma assim, alguma coincidência?
1: Várias. Coincidência, encontros e desencontros. Normal.
2: Normal. Acho que todo não. Dia, toda mas vida assim, era... coincidência grande, mano. Puxa vida.
1: Rapaz, olha.
2: Você é filho do fulano, pô, eu era meu vizinho. Já?
1: Tive.
2: Agora você imagina se você...
1: Tive várias já, hein?
2: Se você com... Você tá com 40 aí?
1: Eu tô 46.
2: 46. Se você com
1: é, né?
2: 25, 26 anos tivesse pego um nenezinho, posso fazer umas fotos promocionais, tivesse pego um nenezinho e sumiu. Você foi pro lado, nenezinho pro outro.
1: Fazer uma campanha, alguma coisa assim.
2: Isso. Aí você chegou pra trabalhar na rádio, tinha um nenezinho na rádio concorrente. Um cara, um locutor. Bom. Eu conheço esse locutor aí. Seria muita coincidência, não?
1: Depois de anos, né?
2: Anos. 20 anos. Foi o que aconteceu com o Messi e o Yamal.
1: Esse nenenzinho.
2: Já ouviu falar?
1: Essa foto que tá rodando dele.
2: Você já ouviu falar de Messi e Yamal?
1: Sim.
2: Então, o Messi estava fazendo uma campanha publicitária. Novinho, jogava com o Ronaldinho Gaúcho ainda, com o Xavi, com esse pessoal todo no...
1: Época brilhante de Barcelona.
2: No Barcelona, eles foram fazer uma campanha publicitária com a Unicef. Os pais do Yamal são imigrantes espanhóis, um é marroquino, o outro eu não lembro. E o bebê que o Messi tá dando banhinho, tá passando talquinho e tal, Yamal, foi substituí-lo no Barcelona.
1: E vai enfrentar ele.
2: E os dois vão se enfrentar numa final de Copa do Mundo. É uma coisa maravilhosa, meu amigo.
1: Agora deu pra entender claramente, gente. Olha aí, o destino dessa final da Copa.
2: E o técnico, o técnico Scaloni, foi aluno quando ele saiu da Argentina. Porque eles nunca foram, nenhum dos dois foi técnico de time.
1: Uhum.
2: Eles eram técnico das equipes, o Scaloni da equipe... juvenil da base da Argentina e o técnico da Espanha dava aula para a Federação Espanhola na formação de novos técnicos.
1: Olha aí,
2: quem
1: gente.
2: Foi se formar lá? Scaloni.
1: Gente, coincidências da vida. Cara, não dá
2: essa do Yamal. Essa do Yamal, nem que fosse novela.
1: Cara, que. Sensacional. Vamos falar, gente, das coincidências da vida. O que já aconteceu na tua vida que você já tá lembrando? Eu falei, meu Deus!
3: Ó, eu, antes de entrar no rádio, já ouvia muita gente. E depois eu
1: dividir o microfone com esses profissionais.
2: Então, mas aí você, eu também tinha ídolos.
1: Mas eu era moleque.
2: Tinha ídolos no rádio, então... sempre gostei do Paulo de Andrade, uhum, falecido, aquilo que deu no poste, que você gostou. Pedro de Alcântara. E eu consegui conviver com esse pessoal todo. Eu tinha ídolos do sertanejo.
1: Aí. E hoje anda junto.
2: Agora, a coincidência dele tirar uma foto, fazer parte de uma campanha de um nenezinho X. É,
1: verdade.
2: Tem nada a ver.
1: Rapaz do céu. Legal, hein?
2: Muito
1: legal.
2: Bacana.
1: Vamos falar disso. Coincidências da vida, gente? Ou não? Um ano sem a Preta Gil, hein? A Carolina Dickmann deu uma declaração aí de que não consegue falar sobre a amiga. Carolina Dickmann, que era muito, muito amiga, muito próxima, viveu aquele período final da Preta. E como dói muito, gente, ela teve que se explicar porque o povo tava ali, ó. Cadê você, Carolina Dickmann, que não aparece e não fala nada sobre a Preta? A gente vai ouvir o que ela tem a dizer daqui a pouquinho. Ó... Se um relógio de 200 mil pode ser falso, imagina os produtos que a gente consome, que a gente compra no dia a dia. Aconteceu, sabe onde?
2: Aonde?
1: No Rio de Janeiro.
2: Rio de Janeiro.
1: Eita, gente. Lasqueira. Gente, vai confiar na aparência, no produto, na palavra do vendedor. E aconteceu o que não era pra acontecer. Relojão, marca, daquelas marcas bem... Daqui a pouco a gente vai trazer detalhes aí. 200 mil foi vendido. O cliente foi lá, comprou, mas quando viu...
2: Farsa.
3: Tem galantia não,
2: a galantia Clemente.
1: Gente, a gente que compra aí produtos no dia a dia, tá, cê tem certeza se é o que você tá comprando?
2: Essa bolsa que você tá usando aí, tem certeza?
1: Tem certeza?
2: Que esse Y aí é daquela mesmo?
1: Muito bem, os assuntos estão na mesa, já vem participar porque o grupo tá aberto... WhatsApp liberadíssimo,
2: galera. 9198
1: 406
2: 96
1: 46.

0: Talvez seja a melhor coisa, né? É, a Nativa é tudo e muito mais. Henrique e Juliano, evento cancelado. 6h18. Coincidência ou não? Vamos ouvir essa.
1: Coincidências da vida. A gente vê que pessoas se encontram depois de anos e vão descobrir que eram irmãos. Teve um casal gay que quando foram ver, dois irmãos também descobriram.
0: Pegou no colo.
1: Depois de muitos anos. E aí, em 2007, o Messi fez uma campanha com o Barcelona e a Unicef. É, fizeram um calendário, tava o Ronaldinho, o Gaúcho, o Xavi, enfim, era aquele time do Barcelona premium, né?
0: Aquela geração do Barcelona, eu jogava no videogame essa daí, maravilhoso.
1: E eles fizeram lá uma, aí tinha um menino, filho de imigrantes, e lá foi o Messi, cabelinho compridinho, carinha novinha, carinha tá na internet, moleque. Inclusive a foto. Desce o menino aqui que eu vou dar banho nele, depois ter ele abraçado com o menino, ele cobriu a... tirou o menino do banho, pôs uma toalha bem quentinha e tal. Até aí, maravilha. Beleza. Legal, fizeram a campanha, arrecadaram, tudo bacana.
0: Os anos passaram.
1: Eis que o tempo passa. Tinha que fazer aquele negócio tipo, do reloginho.
2: 20 anos depois.
1: Esse menino...
0: cresceu.
1: E o Messi deu banho, cresceu. O Messi jogava com a número 7 de que time?
0: Barcelona.
1: E o Yamal foi seu 7 do Barcelona. Barcelona. O Messi joga na Argentina. O Yamal joga na Espanha. Até aí, são dois jogadores, tudo bem. Os dois vão fazer a final da Copa do Mundo.
0: E diga-se de passagem, Yamal é um dos principais jogadores.
1: Os dois são a estrela dos times. Os dois são estrelas. O Yamal tem 17 anos.
0: Gente do céu, hein?
1: Moleque. Agora, eu tenho certeza que os ouvintes também, ou sabem de casos de coincidência, não precisa ser um negócio tão grande assim, a coincidência. Mas... coincidências entre vizinhos, amigos, pessoas que de repente não se via há muito tempo aí. Ah, eu vou viajar pra África. Chega na África e tem um vizinho que também foi pra África. Sabe? Então, eu achei assim uma história. Aliás, essa história viralizou, viu, amiga? É uma história assim que tá viralizada esse assunto na internet. Por quê? Porque é uma coincidência. Gente, não é que eles se encontraram no supermercado.
0: Não.
1: Vão fazer a final de uma Copa do Mundo.
0: Meu Deus do céu! Olha, deu banho.
1: Passou.
0: Deu banho num craque.
1: Passou sabonetinho no bingolim dele.
0: No bingolim. Domingo vamos saber quem é que vai dar. Quem é que vai dar banho.
1: Se eu soubesse, eu chegava na orelhinha dele e falava: você não corre não, que eu troquei sua fralda, moleque. Passei talquinho nessa bunda, aí você não vai me ferrar, não.
0: Agora, velho, eu tô curioso pra ver o encontro dos dois no domingo, antes do jogo.
1: Deve ser legal.
0: Que legal, gente. Coincidências ou não, no rádio, trabalhei com gente que eu ouvia quando era moleque. Que eu tinha um sonho de entrar e tal.
1: Eu via Márcio Cruz.
0: Aí, tá. A gente pode dar nomes aqui. Gislaine, quando eu entrei no rádio, Gislaine já tava.
1: Estrela, né?
0: A gente trabalhou junto uma época depois.
1: Era estrela.
0: A gente trabalha hoje aqui. E a tia tá feia.
1: Ela vai ficar brava. Ela vai ficar brava com você.
0: É isso. Eu peguei ela do período desde quando ela foi chefe e tal. E tamo aí, firme e forte hoje. A gente tá aqui das resenhas.
1: Mas ninguém deu banho em ninguém.
0: Eu não lembro dela ter dado banho no meu pinguim, não, viu? Não tô lembrando. Mas, Gislaine, peraí, você deu algum banho em mim em algum momento?
1: Não, banho ela não deu, mas flagrante ela deu.
0: Olha! Ai, gente, coincidências da vida ou não? Conta pra gente aí. Vamos lá. Eu sei que você tem. Dona Maria, eu sei que você tem. Ô, seu José, o cara do aplicativo.
1: É.
0: O Rock. O Cláudio.
1: O pessoal do aplicativo que me levou já tarde falou: vou começar o Via Nativa agora.
0: Bora, então.
1: Só você falou.
0: Já manda zap 9198-406-9646.
1: Viralizou.

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0: Brasil.
1: Coincidências da vida. Recebi o WhatsApp aqui. Não tinha uma identificação, mas estava lá. Oi, galinha, tudo bem? Tudo bem, quem
0: é? Bem, quem é?
1: É o Reinaldo. Que Reinaldo? Eu cuidei de você.
0: E o medo de falar, né? Que Reinaldo?
1: Vai que fala, é o cobrador. Mas não era. É o Reinaldo é pai do Miguel. Miguelzinho, ouvinte nosso também. Quando o pai dele falou, eu cuidei do galinha. Foi mentira. O Reinaldo me atendeu como profissional de enfermagem no hospital quando eu fiz um procedimento cardíaco. No Hospital Oswaldo Cruz.
0: Caramba,
1: e ele falou, galinha, você me deu uns ingressos pra ir no show. Eu falei, você foi? Ele falou, não, porque a Kelly, que era outra enfermeira, pegou os ingressos pra ela. Olha que sacanagem. Ainda a Kelly pegou os ingressos. Miguelzinho, mas é verdade, sim. Dá um beijão no teu pai por mim. Aí agradecer de novo todo o pessoal que cuida da gente. São as coincidências da vida.
0: Aí, que legal. Já apareceu um aqui, hein, gente? Isso aqui no WhatsApp do Galinha. A gente quer saber de você, inclusive, coincidências da sua vida, viu? Essa do Lionel Messi e o Yamal vão se enfrentar no domingo, mas o Lionel já pegou ele no colo, já fez aquele blim, blim, blim, blim, blim no sininho dele, porque pegou ele na banheira também, né? Uma campanha do Unicef. Vamos falar com a Dani aqui.
2: Ah, eu acho que não tem nada a ver, não. Acho que é coincidência, mas hoje tudo que é publicado na rede social, um certo, um errado, uma coincidência, um não, né? É complicado isso aí. Muito complicado.
1: Não, mas aí não, não é.
0: Mas aqui não é.
1: Aí não é IA, não.
0: Não sei se a Dani entendeu muito. Não é IA. Isso aqui aconteceu de fato. O Messi novinho com o Yamal criança, numa campanha do Unicef, e hoje o Yamal se tornou jogador, tá grandão, já tá um homem,
1: já,
0: e vão se enfrentar.
1: E vão se enfrentar, muito comigo. Inclusive, dessa campanha, o Ronaldinho Gaúcho jogava no Barcelona, e ele aí também está nessa
0: joga
1: campanha.
0: No Barcelona, gente.
3: Olha, eu não acredito em coincidências, eu acredito que tudo é destinado, né? Nós nascemos, morremos e vivemos com um destino certo. Então, se naquele momento foi o primeiro contato deles, é porque tinha um propósito muito grande em cima disso daí. Verdade. Então, no meu ponto de vista, não existem coincidências, e sim, tudo é destino.
0: Aí, destino, propósito, pode ser
1: pelo destino, com os dois vai ser campeão.
0: É. E agora, hein, gente?
1: E agora?
0: Quem vai pegar quem no colo? Domingo. Ai, ai, ai.
4: É, coisas do destino, né? E o ser humano nunca deve esquecer que a Terra é giratória, né? E gira, gira, gira, e um dia acaba parando no mesmo lugar. É isso.
0: Eu gostei dessa. A Terra é giratória, meu amigo. Vai,
1: e tem mais.
0: Vai.
1: O bêbado tava parado assim com a chave na mão, na rua.
0: Dois.
1: Tá fazendo aí, amigo? Ele falou, minha casa. Falei, que eu tá a casa? Falou, se é verdade que a Terra gira, bora lá, passa aqui.
0: Oh, meu Deus.
2: Pra mim, eu acho que foi uma coincidência. Nada a ver que é destino, não. É coincidência, sim. Mas ainda vou torcer contra a Argentina.
0: não basta o Messi fazer um álbum.
1: Não.
0: Okay. Tá bom,
1: agora cada um com suas torcidas. Eu queria só falar uma coisinha sobre esse negócio. O pessoal fala, vou torcer pra Argentina. Pra Espanha. Porque a Argentina é tudo misógino, é tudo racista.
0: Racista.
1: Foi na Argentina que xingaram o Vinícius Júnior, né?
0: Foi na Argentina que tacaram uma banana pro Daniel Alves.
1: Que tacaram uma banana pro Daniel Alves.
0: Que xingaram o Neymar também várias vezes.
1: Gente, rapaz. E pra mim isso aí não me interessa, nesse tipo me interessa é futebol. Dentro das quatro linhas ali, vamos jogar bola, vamos fazer um jogo bonito.
0: Agora...
1: Né? Que eu acho que sobrou as duas seleções que jogam pra frente, que jogam futebol. Eu gostei.
0: A coincidência pode ser também, de repente, hoje você tá casado com uma pessoa que lá no passado você, sei lá, falou, rapaz, eu vi crescer.
1: Ah, tem.
0: Pode ser.
1: Menina que um dia eu conheci, criança, te carreguei no colo, menina, cantei pra ti dormir. Eita!
0: Tem um caso assim também, compartilha aí. 9198
1: 401
0: 406
1: queria ver se você tava prestando atenção, hein? 406
0: 96
1: 46.
0: Venha.

0: de saudade estranha. Agora são 6h47, hora de Brasília. O assunto aqui agora, gente, vai ser um ano sem a Preta Gil. E a Carolina Dickmann tem sido questionada, até às vezes cobradas ali. Os internautas às vezes não tem muita noção e fica ali comentando que ela não quer ler. Mas aí ela teve que vir a público pela sua rede social pra falar, né? Por que que ela não aparece pra... pra falar sobre a Preta? Porque ela tem recusado entrevistas sobre a cantora, né? Inclusive uma das melhores amigas dela, mas amigas assim, irmãs. Isso, documentário e tal. Por que que num documentário, Galinha, a pessoa fica quieta? E aí ela fez questão de responder em vídeo.
1: Esse vídeo é um pedido de desculpa a todo mundo que tá me pedindo vídeos, depoimentos, declarações, contar histórias sobre a Preta, por causa do lançamento dos documentários, dos quais eu fiz parte. Mas eu não, eu tenho achado assim estranho falar disso. Eu sei que esses documentários são comemorativos, mas o luto da Preta passada, né, desse ano, não é uma comemoração íntima. Eu não tenho, eu não tenho conseguido. Eu quero que todo mundo assista. Eu acho que a existência da Preta tem que ser contada. É uma existência extraordinária. Pra mim é um dia muito difícil. Pra mim falar disso é muito difícil.
0: Simples de entender, né? Não tem muito segredo. Tem muito segredo.
2: Eu acompanhei bastante. Graças a Deus tive a oportunidade. Fui um dos privilegiados de ver o relacionamento do Henrique e o Juliano com a
0: Marília.
2: Com a Marília, né? E aí ia ter um tributo da Marília no
0: a gente falou disso aqui,
2: no Allianz Parque em São Paulo. E eles disseram que não iam, que tudo que eles tinham que viver e fazer com a Marília, eles fizeram em vida.
0: Isso aí.
2: E o carinho do Henrique, o carinho do Juliano com ela era uma grandeza, uma coisa assim muito bonita, e dela
0: era
2: com
0: um
2: eles.
0: Negócio muito de irmão, né? Era,
2: né? Pra que que eles vão fazer alguma coisa? Porque alguém ia ganhar dinheiro dessa história.
0: Isso aí. Isso foi um dos assuntos também na época, né?
2: Foi, nós falamos aqui.
0: De ficar usando, explorando essa imagem dela naquele momento que...
2: E alguém querendo forçar, porque é claro, com a presença do Henrique, do Henrique Juliano, é forte numa situação dessa, né? O pessoal do Bahia também, que era o produtor dela, não quis participar. Gente... Por exemplo, eu não gosto de velório, por quê? Porque eu gosto de guardar
0: a última imagem da pessoa
2: em pé.
0: Ponto. É isso mesmo.
2: Ponto.
0: Eu, infelizmente, quando perdi meu irmão, não tive oportunidade de... A gente tava longe, né? Mas a gente se falava todo dia no zap. E aí, quando eu viajei pra cidade dele, foi onde a gente só foi se despedir. Queria ter ido? Não, já falei, a gente já comentou isso várias vezes. Sim. Aqui, né, Galinha? No dia seguinte, já volto, meu pai ainda ficou lá uma semana pra organizar as coisas e tal, não sei o quê. Eu ainda fiquei, no dia seguinte, gente, foi enterrado, já voltei à noite já pra São Paulo, porque no dia seguinte já tava trabalhando. Então, pra até você digerir tudo, o prazo, a gente fala de prazo, de luto, a sociedade às vezes cobra a gente, né? Essa coisa da superação. A figura pública tem, às vezes, a obrigação, sei lá, de falar sobre o assunto. No caso aí da Carolina. Aqui era a fala dela em áudio, mas no vídeo ela tá bem abatida.
2: Sim.
0: Muito abatida. Relembrar quem já morreu, de repente ajuda a aliviar a saudade?
2: Ou você falar, estou chorando porque fulano morreu. Isso aí você só vai estar falando pros outros. Porque se você estiver sentindo alguma coisa, vai sentir na sua casa, quietinho. Na hora que você encosta a cabeça no seu travesseiro, ali você sabe o que é a dor de uma saudade.
0: E às vezes aquela dor já se transformou só em saudade, que você fica lembrando só e tal.
2: Você dá risada. Eu, pelo menos, às vezes lembro das coisas, eu dou risada.
0: Exato.
2: Quando eu falo aqui da minha mãe catar a colher de pau e socar na cabeça dele com um pulete e tudo, jeito que vinha, é uma saudade gostosa.
0: E se a gente sabe, o pessoal costuma falar, né? Eu não tenho. Meu pai costuma falar isso. Eu não tenho certeza de nada na minha vida, só tenho certeza que eu vou partir dessa pra uma outra. Disso eu tenho certeza. Enquanto isso não acontece, pega aí as pessoas que você tem um carinho, que você ama, e vá aproveitar.
2: Faça em vida, faça em vida.
0: Pra depois ficar doendo e depois ficar com remorso e tal. E aí? Um ano sem a Preta Gil, aqui é um exemplo do que a gente tem. Essa pressão aí em cima da Carolina Dickmann, ela vem a público, ela falou. Ela tá correta. Eu acho que ela tá correta em de repente, talvez ela tenha os melhores momentos dela com a Preta guardados ali com ela, não precisa também ficar falando pra ninguém. Então, vamos falar sobre isso aqui, gente. WhatsApp liberadíssimo aqui, na Nativa, até pertinho das 9198
2: 406 96 46.
0: Aproveita enquanto a gente tá aqui, meu amigo.
2: Olha bem, Luke Maiais. Olhe pra mim enquanto eu tô aqui.
0: É.
2: Eu?
0: Não, porque se tiver com o aberto na hora lá, você tá lascado, vai correr.

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0: 7:05 hora de Brasília. Bora lá, gente, bora lá, porque é o seguinte, a Nativa entrou no grupo assuntos bons aqui na mesa hoje nessa quinta-feira. Galinha já falou aqui daquele, da coincidência, gente, coisa da vida, destino, coincidência, o que é? Já tava planejado, será que já tava escrito? Se tá acontecendo é porque tava escrito e tava, tinha que acontecer.
1: Não sei, eu não acredito
0: em... O Yamal vai jogar domingo contra o Messi, só que...
1: rasguei uma nota de 200.
0: Não rasga não, rasgue não, 200 dá pra comprar relógio. Não, não rasgue não! Eu
1: tô com vontade de gastar dinheiro, hoje vou rasgar dinheiro.
0: Não! Daqui a pouco a gente vai falar inclusive disso aí, hein? Comprar um relógio, gente, de 200 mil, só que o relógio era...
1: Garantia... Clemens.
2: Não tem garantia, não. Tem garantia, não.
0: Yamal vai jogar domingo contra o Messi, mas os dois já tiveram um encontro. Messi dando banho no Yamal.
1: Pegou no bigolim dele.
0: Eita, clavou o sininho.
1: Lavou o bigolim.
0: Lavou o sininho de Belém. E agora o menino joga no Barcelona, que foi o time do Messi também, com a mesma camisa. O moleque é destaque no time, é uma das referências. Joga contra o Messi domingo na final de uma Copa do Mundo. Vamos ouvir o povo aqui, ó. Ana Cleide, fala, minha.
3: Pra mim, eu acho que foi uma coincidência. Nada a ver que é destino, não. É coincidência, sim. Mas ainda vou torcer contra a Argentina.
1: Essa vai torcer mesmo, hein?
0: Eita, rapaz, essa aqui vai torcer mesmo. Ana, fala, Ana.
4: Olha, essa história de coincidência comigo já aconteceu, hein? É real o negócio. Uma vez eu estava indo embora no ônibus e tinha duas moças descendo a língua no patrão. E o patrão delas era amigo do meu patrão. Ia sempre lá na loja, lá comprar roupa, passear, conversar com o meu patrão. E aí, conversa vai, conversa vem, eu pensei, ah, elas devem ter os motivos dela, né? Pra estar falando mal dele. E aí, quando meu esposo me leva pra conhecer a família dele, quem que é a irmã dele? Uma das que tava descendo a língua no amigo do meu patrão. Mas não. Eu nunca comentei isso com ela. Isso é só eu mesmo que sei, nem pra ele eu nunca falei isso. Então, assim, esse mundo é pequeno. E existe, sim, a tal da coincidência.
0: Gente, a coincidência pode acontecer em coisas pequenas da vida também.
1: É isso aí.
0: Você vai lá, dá uma chibatada em alguém no trânsito lá, não sei o quê, bebê. Chega, quem que você vai atender? Às vezes não. É a pessoa do trânsito.
1: É isso aí.
0: Meu Deus.
5: Sou motorista de aplicativo e hoje a gente tava conversando sobre esse assunto aí do Messi e Yamal. E o passageiro me contou uma história que aconteceu com ele. Ele vinha dos Estados Unidos e no meio do voo deu uma dor de barriga nele. E ele correu pro banheiro e bateu na porta, tinha alguém usando. E ele bateu, aí saiu uma velhinha. Chamou ele de, sem educação, sem respeito. E essa velhinha tinha sido professora dele 30 anos atrás. Eita. E ela reconheceu ele e falou assim: você nunca teve educação, desde a época da escola.
0: Ô, meu amigo, podia ter... Rapaz, como você tá diferente, você virou um homem, podia ouvir isso, né? Eita, menino, que nunca aprende, hein? Aí ele fica com aquilo na mente, quem é que falou? Ah, minha professora. Mas você sabe que aconteceu um caso aí, um rapaz conheceu uma moça, quando eram jovens e tal, ficaram, rolou aquela paixão, anos se passaram. Ele trabalhando de aplicativo, quem pede a corrida? A mocinha que ele tinha ficado lá.
1: Caramba.
0: Aquela paixãozinha ficou, parece, estacionada. Os dois parece que retomaram. Eu tava vendo essa historinha nas redes sociais um dia aí. Os dois parece que retomaram a amizade ali, galinha. Rapaz, se ele tá solteiro, ela tá solteira?
1: É dentro!
0: Você acha que não, meu amigo? E aí, já pensou? Anos depois se encontra, reencontra uma pessoa assim também. Pode ser no amor, né?
1: Acontece. A mulher foi no dentista. Aí ela olhou assim, sabe que geralmente os caras têm os diplomas, as fotos.
0: Tem assim, as fotinhas lá.
1: Ela leu o nome lá. Eu conheço. Ficou, sentou assim na mesa, na cadeira do dentista. Ele começou, ela fala assim: você estudou no colégio Anchieta?
0: Sim, estudei.
1: Estudei. Você estudou lá em 1965? Ele falou, estudei. Falou, a gente tava lá na mesma época.
0: Nossa.
1: Ele falou assim, a senhora era professora do quê?
0: Nossa. Tadinha, gente. Oh, meu Deus do céu. Ai, ai, ai. Ó, 7:10 agora, vamos lá. Renata vai falar, a Maria Antônia também, sobre Carolina Dick, uma declaração que ela deu de ficar evitando de falar também da Preta Gil, participar de documentário. Porque, gente, deve doer muito ainda, viu?
3: Na minha opinião, falar é escolha, calar também é. E no caso de dor, doença, de momento delicado, calar pra proteger é um ato de amor e um respeito gigantesco.
0: Pô, com tanta exposição que a gente vê hoje, né? É isso aí, todo mundo falando pelos cotovelos, é isso aí. Boa, vamos aqui ouvir a Maria.
6: As pessoas, você não precisa ficar postando algo da sua vida, né? Ou do amigo pessoal. Devemos respeitar, né, as pessoas e a si mesmo.
7: Espectador de cada um.
6: Não temos que ficar postando nada. E o silêncio também é uma forma de respeito, né?
8: Eu acho que cada um tem o direito de passar o luto conforme a própria vontade. Ninguém é obrigado a falar a intimidade, a amizade que tinha, os momentos bons, ruins que passaram juntos. Então eu acho que é um momento de luto que a Carolina de Quimera tá vivendo. Então ela não tem a obrigação, né, de conceder essas lembranças ao público. Ela quer guardar para si mesma e temos que respeitar, como qualquer outro ser humano.
9: Eu concordo sim com a Carolina Dickman. Preservar e respeitar os momentos que eles tiveram, que elas tiveram, a amizade entre as duas, sim. Só ela que sabe o que passou, entendeu? Então, concordo sim.
10: Eu acho que ela não tem obrigação nenhuma de vir a público e falar sobre a Preta Gil. Foram amigas muito próximas, companheiras mesmo. Eu acho que elas tiveram a oportunidade de dizer tudo o que podia e o que devia uma para outra. Eu acho que agora que a Preta se foi, até por essa amizade, eu acho que ela tem que guardar tudo no coração. As coisas boas sobre a Preta, memórias boas e tudo.
0: Boa, isso aí, Maria. Gostei, isso aí. Ô, velho, mas daqui a pouco você vai falar de Farmar Aura. Você vai falar daqui a pouco disso?
7: 6-7, 6-7.
0: Meu Deus, ó, já até sabe. Ó, meu Deus do céu. Farmar Aura. Talvez você tá perguntando aí, o que é isso?
7: Vai vendo, vai procurando aí.

0: 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Traia Véia, lembrança boa. Farmar Aura. Tem música específica pra isso?
1: Não tem música específica, mas...
0: De Farmar Aura?
1: Tem.
0: Tem?
1: Ah, pera aí. Aqui é o...
0: Vai falando aí que eu vou...
1: Six Seven.
0: Não, vai falando aí
1: que eu vou pegar aqui. Meu, o que eu queria saber... Ah. O que caspita que é isso aí, meu amigo?
0: Então.
1: É uma maneira do pessoal se projetar, é uma maneira do pessoal da garotada se mostrar importante. É, esse 6-7, o cara faz, vai mexendo assim com a mão, parece que tá jogando peteca com as duas mãos.
0: Oxi.
1: Que você tá louco?
0: Não, meu filho, tesão não. Não é tesão que nós queremos, não.
1: Viu? É, mas são performances curtas. Existe campeonato desse negócio, você acredita ou não?
0: Eu tô até com medo de... Campeonato o quê? Estão parando as portas de estação, praça.
1: Tem campeonato. Tem professor, que pra mim não é professor, que tá dando nota. É, de acordo, você tem X ponto de aura, você não sei o quê. Gente...
0: Eu não sei se eles pegam isso pra contextualizar, deixar a aula mais divertida e tal, não sei o quê. Porque a gente... Ó, pode até colocar a evasão escolar aqui, como ela é grande hoje. A molecada não tem... O que falta pra ir pra escola?
1: Você sabe o que é que falta, gente? Vocês vão me desculpar, estudar. Mas isso é falta de estudar e conteúdo, sabe? Será que os pais sabem mesmo o que essa molecada tá fazendo na escola?
0: É, eles vão saber pela internet, porque o que tem de molecada saindo, viralizando. Meu, aí, saindo em matéria e tal, até menor de idade.
1: Isso pra quê?
0: É.
1: Pra quê? Pra viralizar. Ah, eu tenho uma... Tem alguns memes também, que a mãe tá esperando com uma cinta e fala, vem fazer, ó. O arma aqui.
0: Vem.
1: O outro tá na cozinha fazendo... Formando aura, aí chega a irmã e fala assim, mãe, ele tá fazendo um aura. A mãe dá-lhe uma padelada na cabeça.
0: Oh, se você pegar aqui, ó, campeonato de farmácia.
1: Tô falando aura, que
0: reúne
1: tem
0: mais de 200 jovens na grande São Paulo. Isso aconteceu em São Paulo, hein?
1: Te falei.
0: E isso aqui, aí chama atenção nas redes sociais, porque eles também aparecem
1: então,
0: nas redes.
1: Agora
0: aí,
1: eu vou fazer uma pergunta pra você. Chama atenção de quem, cara pálida?
0: Então, de quem?
1: Eu vi isso hoje, que eu não tinha visto essa desgraça ainda, porque isso pra mim é desgraça.
2: Ô, vovô, sabe? Ô, vovôzinho, não fala isso não. Caterina pode gostar da
1: forma. Ah, vai gostar, ela vai. Olha o colabrinho que ela leva. Sabe? Meu, bota Deus. Essa molecada pra estudar. Sabe, depois vai fazer umas letras de música depravando a mulher, depois reclama.
0: O negócio é isso.
1: E as menininhas, ai, ai.
0: O que pra muita gente é comemoração, é brincadeira, sei lá, brincadeira de internet e tal, pode virar motivo de chacota também, mas esse fenômeno, isso já saiu agora, gente, tá preocupando. Psicólogos.
1: É isso aí.
0: Pais. Igrejas. Bom, tá igreja aqui, mas... Enfim, o jovem talvez tá colocando, jogando o seu foco pra coisas assim. Desses 200 jovens aqui, quantos vão pra escola e tiram uma boa nota no final do semestre? Aí vai falar, ih, lá vem aqueles papos chatos, olha lá, os tiozão.
1: Não, mas falando. Ele vai envolver do quê? De fazer aura? No futuro?
0: É porque rende ponto, né? Na brincadeira, rende ponto.
1: Ah, rende. Eu sou o aura master aqui da turma.
0: É, rapaz.
1: Entendeu?
0: Engajamento. É isso.
1: Pessoal... Ele vai viver do quê? Ele vai ser influencer de aura? Ô, pais, vamos cuidar dessa molecada direitinho?
0: É, a gente
1: vamos,
0: fala
1: vamos,
0: assim...
1: vamos conversar com eles. Ó, quem tá falando aqui não é nenhum puritano. E sabe, eu não sou... Talvez eu não seja o maior exemplo do mundo.
0: O Galinha é o vovô, que é o vovô da zoeira.
1: Da minha
0: resenha.
1: Época de juventude...
0: É da zoeira.
1: Eu... Entrei em várias ondas daquele momento, mas não era uma bobeira assim, meu. Faz o seguinte, se você ainda não viu, papai, mamãe, titio, vovó, entra na internet e agora procura o que é isso aí.
0: É, eu fico também me questionando, me perguntando o que a internet hoje, também através dessas coisas assim, o que isso tá tá significando na vida do jovem, no sentido dele construir a sua identidade como... Então... Como ser humano, como uma pessoa.
1: É por isso que eu falo, isso aí é uma maneira dele se projetar na turminha, mas não vai acrescentar nada pra ele.
0: Ou é só a fase? Porque aí você vai falar assim, ó, quando eu fui jovem eu formava a aura lá na praça, lá, e hoje sou um executivo de sucesso e tal, não sei o quê.
1: Tomara. Tomara.
0: Mas os grandes caras de sucesso não perderam muito tempo.
1: Fazendo a aura, não. Isso aí pra levar pro cigarrinho do capeta também é dois tapas.
0: Então... É muita ida na praça e talvez muito pouco tempo de estudo. E agora o período de... vem aqui, levar. Perderam muito tempo.
1: Fazendo a hora, não. Isso aí pra levar pro cigarrinho do capeta também é dois tapas.
0: É muita ida na praça

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0: isso aí também.
1: Mas do jeito que ele tá, já tá com a hora dele comentada.
0: Ele fez uma brincadeira, um Vaticano, aquelas visitações lá de molecados, adolescentes e tal, fizeram pra ele. Talvez ele fez e nem sabia o que
1: era. Nem sabia o que era.
0: Eita, meu Deus do céu. Pastor já fez também, Clara tava falando aqui, ó. A boca de sacola não tá, mas tem outra aqui, falando. Ó lá, tá vendo? Pastor, até pastor já fez. Gente.
1: Macumbeiro fez.
0: Não, acho que não. Já fez também? Aí, ó. Ô, oh, gente, e aí? Vamos farmar aura todo mundo,
1: vamos,
0: então, hein?
1: Vamos estudar?
0: Daiana já quer falar sobre também. Vamos colocar o povo aqui, ó.
2: Ai, uma dúvida eu tenho, gente. O que é farmar aura? Meu filho tem 10 anos, ele falou que na escola dele, os amiguinhos deles vivem fazendo isso. E ele veio me perguntar o que é. Aí eu falei, filho, eu não sei. A mamãe deu uma pesquisadinha na internet, mas eu não achei nada. E eles explicam, a gente não entende. E pronto, pelo menos eu não entendo nada. Aí meu filho falou, mãe, eu não tenho interesse, porque eu não sei o que que é. Aí eu não faço, os amiguinhos falam que eu sou chata. Eu falei, ah, filho, é complicado você fazer uma coisa, você não sabe o que que é, porque é modinha, internet, né? Aí eu fico boba. Eu não sei se eu critico, vamos dizer assim, ou se eu apoio, porque a gente não sabe o que que é, gente.
0: O molecada fica, então, imagina, pai e mãe não tá nem sabendo o que é. Bota, chega o moleque em casa, já
1: fala assim, ah, filho, vamos formar uma aula de estudo. E vamos estudar. Porque isso aí, o que eles fazem, isso aí, eu vi alguns vídeos, um balança a cabeça, não sei o que, outro joga as mãozinhas pra cima.
0: Ou na boa.
1: Isso aí é pra se sentir incluído.
0: Boa, é incluído, vale, por exemplo, reconhecimento, essas coisas. Mamãe, chama um moleque assim, filho, ele tá de férias, né, agora, né, Júlio? Vamos formar a aura aqui, vamos. Pega aí duas cenouras pra mamãe, pega chocolate, vamos fazer um bolo de cenoura, farinha de trigo, vamos lá.
1: Isso, opa.
0: Bora. Aí, ó, já usa aquele tipo
1: de
0: casa.
1: Porque o que eles fazem é uma coisa pra se incluir, pra se mostrar pros outros. É,
0: pra finalizar.
1: Eu sou o cara, meu.
0: Eu sou o cara da turma.
1: Eu sou amigo do cara, mas ele é o cara, entendeu?
0: Na sua época, e na minha época, que foi talvez uma geração depois, talvez a gente teve a nossa coisa de... O que na nossa época era ter o tênis, um tênis pra destacar na turma.
1: Mas
0: um tênis, uma roupa.
1: Eles já têm tudo isso.
0: Mas talvez essa molecada assim que busca nisso daí...
1: É porque já tem tudo isso.
0: Rapaz, 200 jovens... Esses 200 jovens, rapaz!
3: Olha, sobre esse negócio de formar aura aí, eu acho, sei, acho... Mas vocês lembram que antigamente tinha um tal do passinho do romano que o pessoal fazia, que parecia que tava tomando um choque tudo que era lado? Então, assim, cada geração é uma loucura diferente, né? Então a gente tem que só que aceitar. É estranho, mas fazer o quê, né? É nova geração.
0: É verdade, passinho do romano. Não
1: eu
0: faz
1: vou chegar,
0: tempo.
1: Se eu chegasse em casa e falar, vou dar o passinho do romano, meu pai já acertava logo o passinho.
0: Tem a tal da sarrada, não era?
1: Do passinho. A do sarrada romano. Não é de muito tempo, sarrada é de agora.
0: Essa música,
1: tempo.
0: Essa música ela fala,
1: mas...
0: besteira, será? Tchu, tchu, tchu. Ela fala besteira?
4: Tchu, tchu.
1: É melhor. Tchu, tchu. Você arrisca, né?
0: É melhor o tchu.
1: Você arrisca, né?
0: Tchu, tchu.
1: Aí você de repente ele dá com a rima.
0: É.
1: Vai.
0: A galera sabe fazer esse negócio
1: da sarrada?
0: Passinho do romano. É sarrada, essas coisas aí. No ar você dava uma.
1: A sarrada é.
0: É. Faz aí, velho. Você consegue fazer? Eu
1: tô fora.
0: Rapaz, vai travar as espinhas, hein?
1: Ó.
0: É, olha lá, sabe fazer.
1: Ah, tá filmando nós.
0: É.
1: Conheço.
0: Vai ficar só no tio, não vou colocar a música, não. A Thaís, mesmo assim.
5: Eu acho legal, desde que não passe de brincadeira, eu acho legal. Até porque tem coisas bem piores que a internet mostra aí, que não é vista como má.
0: É, então, vamos ver até onde vai esse farmar aura. Mas, cara, isso aí explode, né? Agora falar assim, gente, vai ter um provão no sábado. A galera tá engajada nessa coisa do... Vai ter um provão sábado, 8 horas da manhã. Não, não é nem provão de informar. Rapaz do céu.
1: Ai, ai, ai, ai, ai.
0: Maria Rita vai falar aqui da Carolina Dieckmann, gente. Carolina Dieckmann... Ó, diante de um documentário da Preta Gil, que tá pra sair e tal, tudo mais, ela preferiu... se resguardar, ficar na dela, viver ainda aquele aquela dor que ela sente ainda, a falta da amiga, né? E por isso o silêncio dela, porque muita gente ficou cobrando e tal. Cadê você participando disso aqui?
6: Eu acho que ela não tem obrigação nenhuma de vir a público e falar sobre a Preta Gil.
0: Não tem mesmo, não tem mesmo. E daqui a pouco você vai poder participar aqui também pelo WhatsApp da Nativa, hein? Vamos lá, 9198-406. 96.
1: 46.

0: 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Paula Fernandes, Amar de novo. Ô, Galinha, hoje o que tem de aplicativo que vende coisas importadas de fora, você tem mais viabilidade pra comprar. Poxa vida, às vezes não teve um item que dificilmente você compraria aqui no Brasil, você compra de fora, demora um pouquinho, mas ele chega. Você já parou pra pensar que tudo aquilo que você tem, você olha depois com calma e fala, rapaz, isso aqui é de verdade, será? É original?
1: É original.
0: Será?
1: Porque tanto faz você comprar de fora quanto comprar de dentro.
0: E estamos falando de valores, gente, valores astronômicos e valores também a preços populares aí. Caso curioso que chamou atenção no Rio de Janeiro. Polícia Civil tá fazendo uma operação, inclusive, em cima disso aí, contra um dono de uma joalheria de luxo. Sabe onde? Na Barra da Tijuca, que é o reduto também do pessoal que tem dinheiro. Ele é suspeito de vender um relógio falso. Se vendeu um, deve ter vendido mais. Um relógio falso de 200 mil reais. Você conhece a marca, né?
1: Patek Philippe.
0: É uma marca cara? É daqueles relógios que o Faustão usava, assim,
1: é, lá no programa. Eu usava Rolex. Tem outras marcas também. Mas
0: sempre usavam diferente.
1: Mas o Patek Philippe é uma marca tradicional.
0: Aí, ó. O comprador...
1: Tinha aqueles relógios de bolso, inclusive, sabe?
0: É
1: aqueles
0: mesmo?
1: Que tem a cordinha.
0: A cordinha? Olha aí, então é marca antiga, né?
1: Sim.
0: O comprador, né, acreditando estar levando para casa um relógio original dessa marca aí, gente, uma das mais famosas do mundo, respeitada também. Ele comprou e foi mandar para uma análise técnica. E descobriu que esse relógio já havia sido adulterado. Peças fabricadas na China, ou seja, por fora o relógio, gente, aparentava ser autêntico, mas por dentro não era original.
1: Vovó dizia, por fora bola viola, por dentro bombo lourento.
0: A investigação, gente, já começou, o empresário chegou a prometer que vai devolver o dinheiro ao cliente. Só que... Por que a polícia entrou? Porque isso nunca aconteceu.
1: Porque
0: se vou devolver, calma.
1: 200 mil. Se for calma, vou devolver. Quando dizem que a vaca é maiada, alguma manchinha ela tem, né?
0: Aí, ó. Pois é. Na operação, a polícia já encontrou outros relógios na casa desse investigado. E agora...
1: vai mandar fazer perícia no comércio.
0: Exato, se
1: enquadrou. Vai ter que fazer perícia. Nota de procedência, de onde veio esse relógio?
0: De onde veio?
1: Porque o que acontece também muito dessas joalherias, algumas menores, não, é fruto de roubo.
0: Fruto de roubo.
1: Dessa molecada que rouba.
0: Ah, sim.
1: E vende para pessoas, pessoal. Por isso que a gente fala.
0: Gente, é uma cadeia o negócio,
1: por
0: né?
1: Porque a gente fala, se você rouba, o Márcio roubou. O Márcio veio e roubou meu relógio. Uhum. Se não tem quem compra do Márcio, ele não vai roubar mais.
0: Ele não vai roubar mais, é isso. Se acontece muito, porque alguém compra, alguém consome. Por exemplo, quantas vezes você não viu aí alguém te oferecendo um celular?
1: Isso.
0: Pô, eu cheguei a ver relatos de gente que às vezes sai num terminal, ou num terminal de ônibus, tá num terminal rodoviário, chega a ter barraquinha vendendo ali celulares usados. Ô, peraí, amigo, peraí. Tanto celular usado assim, vários modelos diferentes e tal. Esse aqui é o modelo tal, XYD, outro. É muito estranho, né? Bom, aí isso aqui já acende um alerta. Nem sempre pagar caro significa que você tá comprando. O que a gente vê, esses dias saiu uma matéria aí dos jogadores do Brasil, da seleção brasileira. Também é vergonhoso sair esse tipo de matéria, né? Eles chegando, saindo lá do aeroporto e tal, e aquelas malas que ele anda, de rodinha. Cara, Casemiro, os caras com mala ali de 200 mil, Galinha. Mala de 200 mil,
1: quê?
0: Mala de 300 mil. Aquelas bolsinhas de lado, assim, uma valendo 150 mil e tal. Essa matéria tava falando sobre isso, sobre os valores das coisas, os itens e tal. Mas também, quando a gente olha esses influencers, a gente nunca sabe também se é verdade,
1: se é verídico ou não é.
0: Porque o que já teve de influencer que foi pego aí com coisa...
1: Falsa.
0: E que falava que
1: falsa.
0: Era...
1: Falsa. Até o seguinte, né? Se eu botar um relógio falso no meu... Eu não uso relógio. Mas se eu botar um relógio falso no meu pulso, quero ver quem vai dizer que ele é falso.
0: Vai dizer que é falso, é verdade.
1: Você vai provar que é falso.
0: Vai ter que provar, mas tem que fazer a perícia.
1: Aí você já cresce.
0: Enquanto não fizer a perícia, você não vai dizer que é falso o negócio. Poxa vida.
1: Eu, também é o seguinte, se provar que é verdadeiro, eu vou te processar. Aí você já deixa o cara...
0: Ô, gente, vale a pena gastar um dinheirão, às vezes, numa coisa que você não sabe se é. Ou você é daquele que gasta mesmo sem saber, compra aí pelas internet sabendo. Falaram que pra você que é original, mas e aí?
1: Querido, eu te pergunto assim.
0: Eu já caí.
1: Pra que serve um relógio?
0: Pra ver as horas.
1: Então, pode um de 30, de 250, 300, 500, um milhão de reais vai fazer a mesma coisa que esse de 100 reais, 200, 300.
0: Apesar que esse aqui que eu tô é o tal do
1: smartwatch.
0: Conversa com o celular. Mas esse dia ele ficou 3 dias desligado que eu nem sabia. Só tava no pulso, mas tava sem bateria. Vamos nessa, gente, ó. Mais um assunto aqui pra você entrar, conversar com a gente. 9198-406. 9646. Bora. 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
5: Mato Grosso foi apresentado como referência internacional em produção agrícola durante um fórum realizado na Colômbia. O superintendente da FAMATO e do IMEA, Clayton Gauer, mostrou como o estado transformou áreas de cerrado em uma das maiores potências mundiais na produção de soja e milho, aliando tecnologia, produtividade e preservação ambiental. A experiência mato-grossense deve servir de modelo para ampliar a produção de grãos na região da Altiplanura colombiana.
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0: quer farmar o quê? É? Quer farmar o quê? Se não é a aura, quer farmar o quê? Eu quero farmar, eu quero me farmar na faculdade.
1: Ah, eu quero me farmar. Eu ia dizer o que eu quero fazer, mas melhor não dizer.
0: Ah, que farmar a aura, rapaz.
1: Vai trabalhar, rapaz.
0: Tia molecada, é feras, galinha. Para, também tá pegando muito pesado, meu.
2: Tá bem viralizado referente a esse negócio de farmar mais áurea, né? O negócio tá meio 6-7. E na nossa época também tinha isso, né? Engraçado, acho que vai passando o tempo e tudo vai se renovando, se atualizando. Eu acho que, assim, tá realmente transformando muito a personalidade da pessoa, das crianças, dos jovens, a internet. E isso cria com que algumas pessoas se blindem e outras e vão basicamente assim pela influência mesmo. Então, assim, vai da cabeça mesmo da pessoa, se a pessoa tem uma boa pessoa ali do lado pra conversar, pra ter uma orientação. Eu acho que isso tá, assim, virando mais uma competição aí pra virar uma áurea.
1: Não é nenhuma questão de competição. É que se ele não tem um diálogo em casa, se não existe uma conversa, se não tem uma brincadeira às vezes em casa, vai procurar. Não. E a molecada.
0: É, essa performance fora de casa, fora do seu ciclo ali, onde você podia ser muito mais aberto e tal. Estranho, né? É estranho, né? De repente é esse tipo de comportamento, né? Se você tá tendo menos conversa com as pessoas da sua vida, do cotidiano ali, do seu pai, de sua mãe. E tem muita performance fora, alguma coisa errada.
1: Alguma coisa tá errada, né?
3: Isso daí é que os pais estão deixando fazer tudo o que quer essas criançadas. Dá-lhe uma surra de espada de São Jorge nele, você vai ver se eles vão farmar a aura.
0: Oh, não,
3: o vergão. É que os pais não tá nem aí. Essas criançadas aí, intibordo. Eu sou motorista de Uber. Porque eu trabalho só à noite. O que a gente vê à noite aqui, a juventude de hoje, mano, dá até vergonha.
0: Ô, Alessandro, mas aí você pega o seguinte, sabe o grupão do WhatsApp que você tem dos aplicativos aí? Você fizer aquela corrida boa, você manda no grupo assim, mano, farmei a hora agora aqui, ó. Fiz uma corrida de R$150.
1: É nada.
0: Pronto?
1: Fala assim, mano, você tem aquele grupão, não tem? Mano, farmei a hora.
0: O quê? O quê?
1: Ouvindo a nativa. A Nativa entrou no grupo. Os caras são loucos, mano.
0: Os caras são loucos, mano. Vamos entrar nesse grupo também. É, farmei a aura.
1: É tudo aurado, hein?
0: É. Ó, a Vanusa falando aqui sobre o caso da Carolina Dickmann, gente. Vivendo esse luto ainda. É, no caso da Preta Gil, né? Um ano. Então, eu pensei que ainda tinha.
1: Eu não acho nem que ela tá vivendo o luto, né? Ela quer.
0: Mas ela ainda.
1: Ela não quer falar
0: do assunto. Ela não quer ficar falando do assunto. E talvez ali. Dói se ficar tocando, né?
4: Com certeza ela tá certa. Porque ela quer preservar os momentos felizes que ela teve ao lado da amiga. Ela quer preservar, né? No sentimento, a amizade. Então, ela tá certíssima em não querer falar no momento. Ela deve sofrer muito ainda. E na hora certa, no momento certo, ela fala.
5: A pessoa não tem que ficar dando esclarecimento do que aconteceu, o que deixa de acontecer, o que ela acha, o que ela não acha. O sentimento tem que ser de cada um. Cada uma pessoa tem um sentimento de desabafo, que pode ser emocional, pode ser em falar, pode ser até em se calar, né? Tem todos os tipos. Então, o sentimento dela pela Preta Gil foi um sentimento de como se fosse um irmão, ou até mais, a amizade das duas. Então, ela não tem que se expressar e relatar nada para os outros, não. Ela tá certa, ela tem que ficar na dela e expor o que ela acha, o que ela deixa de achar.

0: gente, ó, sábado agora vai. Ó, sábado. Não, é, sábado vai ter o terceiro lugar.
1: Carlos Monzon, né? É, que bonito, é!
0: Na cadeia de samba? Na cadeia de samba?
1: Não, o que passava nos cinemas? Passava os filmes do.
0: Nelson Gonçalves, ó. Tom, tom, tom. Eu coloquei essa música aqui, gente. Tudo bem, a gente lembra de Pelé, tudo, mas. Só pra lembrar de Copa do Mundo. Sábado agora vai ter França e Inglaterra pegando ali e tentando o terceiro lugar. Deve entrar num desânimo, né? O cara quando.
1: Agora isso é uma jogo. A França e coisa. E Inglaterra. A Argentina e coisa é jogo.
0: Agora
1: a
0: Argentina.
1: Que isso, França, jogo é.
0: Isso vai pegar.
1: Jogo, meu querido. Jogo é Vitória e Vasco, que tá 0-0. Começou o Brasileirão.
0: Voltou o Brasileirão.
1: Jogo é Botafogo e Santos, que tá 0-0, meu filho.
0: Dessa CBF aí, sabia que o Brasil não ia continuar. E já tem um Brasileirão rolando aí, a Copa nem acabou, meu Deus do céu. Até a CBF falou assim, ó, rapaz, coloca o Brasileirão já no meio aí da fase final aí da Copa, que a gente sabe que o Brasil não vai estar lá.
1: Eu vi, fizeram uma reunião pra saber os... O que que se planejava pra seleção, então só não tava o técnico, o resto foi tudo.
0: Por quê, gente? Esse assunto de Copa é o seguinte, o assunto, ele... Foi o primeiro do programa aqui, se você perdeu ali, estava fazendo outras coisas, ó, o Galinha falou de uma história interessantíssima. O Unicef fez uma campanha lá quando o Messi estava no Barcelona, aquela geração de Messi, Ronaldinho
1: Gaúcho. Em 2007.
0: Gaúcho. Olha aí, eita lasqueira.
1: Foi a época de áurea do...
0: O Messi jovenzinho, né, cabeludo e tal. E ele dá banho ali num...
1: Acho que ele tinha 17 ou 20 olha anos, aí, uma coisa assim, novo.
0: A idade do menino hoje. Ele dá banho no menino ali numa banheira. Esse menino nada mais é que o Yamal. Que vai jogar contra ele agora no próximo domingo. Que também hoje tá no Barcelona, é protagonista no time.
1: Onde o Messi foi protagonista.
0: Onde o Messi foi protagonista com a mesma camisa, né? E agora é o seguinte, gente. Se isso é coincidência, se isso é o curso da vida... Como que... A gente queria entender
1: também é coincidência.
0: Você. Já aconteceu com você alguma coisa também, né? Rapaz, deram banho em mim hoje... Rapaz, olha aqui, ó. Casei. Deu banho em mim, ó. Casei, olha aí. Vai saber.
1: Menina que um dia conheci, criança. Te carreguei no colo, menina.
0: Vivian, fala.
2: Acho que é destino, porque são muitas coincidências pra ser verdade, né? Porque eu já vi comentários e aí que há 19 anos atrás o Messi parece que tinha 19 anos, usava a camisa 19, hoje o Yamal tem 19, parece que também vai usar a camisa 19, será? O jogo vai ser dia 19. Não,
1: acho que ele jogou a 7.
2: Ah, muita coincidência.
0: Tudo 19?
2: Hein? Tô achando que isso aí é destino mesmo.
0: Será que vai ser 19-0 também? De
1: repente? Okay, né? Ou 19-19?
0: 19-19, ai meu Deus, se dá empate, hein? Domingão, hein? Espanha, Argentina, Argentina, Espanha.
1: Que Espanha, Argentina?
0: É, rapaz,
1: isso é jogo.
0: É jogo, é jogo, joguinho fraco, né? Jogo.
1: Aí, aí, ó, aí, ó. Botafogo 1, Santos 0.
0: Aí, ó. José e a Betinha estão comentando aqui, gente, sobre relógio falso, em 200 mil reais. A polícia tá investigando no Rio de Janeiro o dono dessa joalheria aí de luxo na Barra da Tijuca que vendeu esse relógio. Ó, o valor astronômico, 200 mil, o negócio é falso, gente.
3: Hoje eu desconfio de tudo, né? Dizendo que é original, é só você andar por São Paulo, por todos os estados onde existem lojas de arte popular, né? De produtos populares. Lá você vê marcas de nome, tudo lá. De segunda linha, né? Teoricamente dizem que é segunda linha, mas pode crer que são produtos falsificados. E as pessoas compram. Por quê? Porque esses produtos de marca são muito caros. Infelizmente, o poder aquisitivo nosso para comprar um produto desse não tem. Então, por isso que muitas pessoas acabam comprando produtos imitação da marca X, da marca Y.
0: Ô, José, isso aí, bom.
1: Você sabe o que é isso aí? Tipo chocolate.
0: Tipo chocolate. O pessoal fala até tipo salmão. Esses dias eu falei, agora no restaurante lá pintando
1: tipo,
0: o peixe.
1: Tipo Yves Saint Laurent.
0: Pintando o peixe pra falar que era salmão. Pintando de laranja. Tipo salmão, gente. Até o peixe os caras conseguem.
1: Sabor.
0: Meu Deus
1: sabor.
0: Do céu.
1: Gucci.
0: É. E aí, você já foi enganado já? Você desconfia também?
1: É enganado em roupa, né? Porque em chifre já tem bota.
0: Rapaz, tá. De um jeito

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11: Atenção, mulher que atua no campo. 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

0: programa.
1: Calma.
0: Quero ver eles fazer aura.
1: É, quero ver, mas meia horinha.
0: Com a pernada.
1: Vamos farmar junto aqui, gente. Ó, seguinte, você que tá no trânsito ainda, tá voltando pra casa, tá a caminho do plantão, ou tá trabalhando.
0: Tá.
1: Bora junto, tá. Bora junto.
0: Bora com nós aqui também.
1: Tá no trânsito o quê? É, tão batendo na sua porta aí. A Betinha vai falar do relógio falso, gente. Gente, 200 mil reais. Não é assim também. Um relógio bom, né?
2: Não é tem bom. Galantia.
0: É galantia, sem galantia. Clebês.
1: É, gente. Passaram a perna num cliente com relógio. A marca é, como que é?
0: Patek Philippe.
1: Relógio clássico, caro, carérrimo. Só os bilionários têm esse tipo de relógio.
0: Sim.
1: E aí é o seguinte, gente, ó, tem loja que eu vejo, inclusive na internet, essas lojas que falam assim, ó, é, eles falam assim, é de primeira linha. O que, que é o primeira linha? É a cópia daquele relógio de grife. Eu já fui uma vez num stand, uma vez, que o cara vendia esse tipo de relógio. Falou, ó, esse aqui é o relógio que o Faustão usa. Lá, na loja, 20 mil. Aqui eu faço 300. E ele mostrava, ele mostrava os detalhes. E 300 pau no relógio, gente, que é
0: grana.
1: É grana. Eu não dou. Não dou mesmo. Mas eu tinha um colega que ele, meu, ele gosta de investir nisso. Ele compra os falsos pra falar que ele só chega lá nas baladas com os falsos. O pessoal até descobrir que é. Aí, ó. É, eu não acho legal. Betinha vai falar disso.
3: Vocês estavam falando sobre o relógio caro e o mais barato, que dá pra ver a hora do mesmo jeito. Eu mesma tenho 4 Xiglingue em casa. E os 4 estão sem pilha. Mas é, eu não preciso do relógio pra eu ver a hora. Tem celular, tudo, né? Então eu coloco ele no braço quando eu vou sair, só de enfeite. Quando alguém pergunta pra mim que horas são, aí eu dou uma olhada e falo, ah, acho que parou a bateria. Tá parado. Então é assim, gente. Não precisa de um relógio caro pra você estar no braço. A menos que você quer fazer uma gracinha, né?
1: A Betinha usa o relógio pra acessório.
0: É. E outra coisa, eu quero lembrar vocês que, tem, que o pessoal que rouba relógio de farol sabe quando é falso. E eles brigam, hein?
1: É, eles brigam. Falam, oh, você também é pobre, hein? Pelo amor de Deus. Andréia, relógio do falso também. Fala,
4: Andréia. Ai, tem gente que paga caro por essas coisas, né? Mas eu não pagaria nem... não pagaria caro. Minha situação financeira, nossa, não comporta isso. E nem que comportasse, eu optaria por uma viagem, é, ajudar a família, menos comprar itens caros pra ficar aí ostentando. Não, jamais. Nem falso e nem verdadeiro eu não compraria. Nem
0: eu
4: que eu fosse
0: não.
4: Milionário, eu não compraria, de verdade mesmo. É uma coisa que eu tenho dentro de mim, que eu não tenho essas coisas de luxo, então... Nem que eu fosse milionária, não compraria nem o falso e nem o verdadeiro.
1: Sabe o que eu adorei nela? A Andréia é bem das nossas, assim. Peraí, deixa eu colocar de novo aqui, ó, o áudio dela. A Andréia, essa risada aqui, ó, essa risada.
4: Ai, tem
1: ó.
4: Gente que corta isso. E nem que comportasse, optar por uma viagem. É, ajudar minha situação financeira. Nossa, não comporta.
1: Quando a gente tá lascada, a risadinha,
0: a risadinha
1: sai tão
0: é
1: gostosa. A risadinha é gostosa. Andréia, é exatamente, você falou exatamente aquilo que a gente viu. Quando a gente tá lascado, eu não posso comprar.
0: Eu faria o que ela falou.
1: Oxê.
0: Se eu pudesse, eu ia fazer a viagem, eu ia gastar 200 pau no relógio.
1: 200 pau? É muita grana, gente.
0: Aí eu perco o relógio, e aí?
1: Já fez um.
0: Ah, pros quilos de inferno.
1: Esquece no hotel. Ó, vamos colocar, Antônio, já que o assunto é o relógio, ó.
5: Comprou porque quis, não tem garantia. Eu digo, essa do relógio aí, quantas coisas hoje em dia na avenida que se passa por original, mas na verdade é falsa. Então essa do relógio é uma das que a gente tá sabendo porque deu caso de polícia, né? Foi vendido como original, mas é falso, né? O brasileiro é mestre em falsificar as coisas, né? E vender coisa é falsa.
1: É isso, não tem garantia não, Antônio.
0: Não tem garantia não.
1: Marli vai falar de farmar aura. Fala, Marli, tá farmando também?
6: Acabou o tradicionalismo, o que era. Ontem eu falei isso daí. A igreja mudou, agora a escola muda. É óbvio, o ser humano mudou também. Mas, gente, pelo amor de Deus, tá parecendo um bando de louco, pra não falar uma coisa pior, fazendo esses movimentos repetitivos. Que é isso, gente? É sem cabimento, é sem nexo, não tem lógica uma coisa dessa. É, fazendo gesto, não sei, parece um bando de debiloide. Que é isso? Que tá acontecendo com essas crianças? Que tá acontecendo com esses professores? Que aceita uma coisa dessa?
1: Criançada, depois pesquisem aí no YouTube, por exemplo... Como eram nas discotecas, os passinhos, né?
0: Tá, mas é outra coisa.
1: Mas o pessoal, é a diversão deles. A diversão dessa época aí, tu ia pras baladinhas, ficava lá dançando e tal. E, é, dali, meu filho, ó.
0: Então, era... e hoje?
1: Hoje eles vão pra praça. 200 jovens pra farmar aura. E aí? Além da aura, que eles se encontram no...
0: Ele não vai, não!
1: Não! Aí as minhas aqui, ó.
4: Ah, eu acho legal. Acho que eles têm que curtir, sim. Ai, o momento deles, eles estão na idade pra isso, jovens, né? É a época deles fazerem isso. A gente reclama tanto que eles não saem do celular, que não fazem nada além disso. Então deixa eles farmando a aura deles aí e tá tudo certo. Deixa que não seja algo de baixaria, né? Ou... com nada com indecente, deixa eles formar a aura deles e tá tudo certo. Eles são na época de fazer isso mesmo.
0: Mas isso não afasta eles do celular, não. Eles voltam pro celular pra ver o resultado. Como é que foi o performance?
1: Filmaram? Jogaram na rede? Quero ver agora. Quero viralizar. Pô, isso aí. Deixa a molecada fazer as auras deles.
0: Deixa eles em paz.
1: Ai, meu Deus do céu. Nativa. Já já tem elas.
0: Ah, que vão mudar sua vida.
1: As notícias de quinta.

0: 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Cleiton e Romário. Aí eu chorei.
1: Chora não, coleguinha!
0: Rapaz do céu, hein?
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0: Elas chegaram. Que frustrante. Mulher se arruma para ver filme com o marido e ele dorme já nos primeiros minutos.
4: Homem que doou o próprio rim à esposa tenta reaver o órgão após o divórcio.
0: Justo!
4: Oxê. Divisão de bens dá meio rim, pelo menos. Lógico.
0: Aconteceu no Rio de Janeiro, gente. Bezerro invade vagão de trem e assusta passageiros.
4: Eu quero um marido. Mulher espalha outdoor, recebe 4.000 cartas e escolhe um. Mas não tava entre as cartas que ela recebeu.
0: Ah, não. Não, peraí. Tem que ter uma CPI nesse negócio. Será que todo mundo era feio das cartas?
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0: Peludo.
1: 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Nano Moreno, Rio Negro e Solimões Chapeludo. 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Bom, já tem mais áudio chegando aqui, galinha? Só pra gente fechar os assuntos de hoje, da Carolina Dickmann, gente. Sobre ainda o sentimento que ela tem da perda, né, da Preta Gil e ela, dela não ficar participando muito de documentário e tal.
2: Olha, cada um vive o luto do jeito que quer, né, do seu jeito. Não tem aquele ditado, cada doido com a sua mania? É a mesma coisa, cada um vive a dor do luto do jeito que... Do jeito que sabe, do jeito que pode, do jeito que dá pra levar. Cabe a gente a respeitar a dor e o luto de cada um.
1: Boa! Essa aqui foi a Cidinha. Tem aqui a Solivane, vai falar do relógio falso. R$ 200 mil no relógio falso.
3: Na verdade, eu sou bem muquirana, viu? E na verdade, eu também não ligo muito pra marca, não. Eu acho que o importante é estar bem vestido, não importa a marca, sabe? E eu gosto de comprar barato. Falou de barato, é comigo mesmo. Falou de uma liquidação, é comigo mesmo. Agora, esse negócio de comprar caro, vestir marca, isso aí não é comigo, não, viu?
1: Falou em pechinchar.
4: Vai com nós,
1: Solivane. Agora, Josiane e a Bárbara fechando aqui com o assunto do Messi, gente. Lionel Messi que vai reencontrar o Yamal depois de uns anos aí, porque ele fez uma campanha do Unicef. Yamal era uma criancinha. Em 2007, Yamal era criancinha. Coisas do destino. O moleque agora joga com a mesma camisa que ele jogou no Barcelona. É craque do Barcelona. Agora ele joga pela Espanha. Yamal vai pegar o Messi que tá na Argentina lá.
4: Argentina.
1: Tentando mais um título, hein?
5: Eu acho que foi uma coincidência, né? E que a Espanha, eu acho que a Espanha vai ganhar esse jogo. Vai ser um jogo muito difícil, mas eu acho que é apenas uma coincidência mesmo. E assim, a vida segue, né? O menino cresceu, fez 19 anos agora na Copa. O Messi tem 39 anos e nem parece, né? Porque o jeito que joga, tudo, é porte físico, tudo, e é coisa da vida. A vida é assim mesmo, né? A gente nasce, cresce e ambos estão seguindo os seus... A vida, né? Então, assim, eu acredito que foi apenas uma coincidência mesmo.
6: Pra mim, não é nada de destino, não. Pra mim, é pura coincidência mesmo. Conheço pouco do futebol, mas, na minha opinião, eu acredito que seja só uma pura coincidência. Não sou muito de acreditar nesse negócio de destino, não. Às vezes dá certo, né? Mas nem sempre. Pra mim, na minha opinião, é a pura coincidência.
1: O Messi, o Neymar, quando tava despontando na carreira dele, o Matheus Cunha, que agora foi companheiro dele na seleção, era fã dele, era moleque. Quinho ainda fez entrevista aí e tal. E tem outros jogadores também que...
4: Como falou o ouvinte aí, a vida é assim mesmo. A gente nasce, cresce, fica bobo em casa.
1: É isso.
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0: Luciana Aparecida, Gianino de Moraes, 4015, finalzinho do fone, Luciana Aparecida, tá levando R$500, menina, não fala pra ninguém, pode falar pra ninguém, ó, segredo.
1: E amanhã tem mais.
0: Tem mais quentão voando
1: tem
0: amanhã,
1: mais
0: né?
1: Mais quentão voando amanhã.
0: Então tá bom. Ô, meu velho, então até amanhã, hein? Até amanhã. Acabou-se.
1: Ah, você vê como tudo flui, tudo é gostoso, tudo é bonito.
0: Delícia.
1: Eu vou falar com o chefe, viu? Márcio Cruz.
0: Verdade, ó.
1: Até amanhã, tipo. Fio. Tchau, povo. Tchau, pova. Fui.
0: Beijo, gente.
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0: Ele vem aí, sabe que horas? Às 10 da noite no horário de Brasília aqui com mais uma edição do Love Songs. Mas antes, daqui a pouquinho tem a Voz do Brasil. A gente se fala amanhã, beijo. Tchau.
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0: E do Melo às 10.
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7: Olá, hoje a dica é para reduzir o estresse para ter um coração tranquilo. O estresse crônico eleva hormônios que sobrecarregam o coração, aumentando o risco de hipertensão e arritmias. Pratique meditação, yoga ou hobbies relaxantes diariamente. Durma 7 a 8 horas por noite e mantenha conexões.